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1: 10 horas.
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1: 10 graus.
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0: 10:32.
1: E que a força do medo que tenho não me impeça de ver o que anseio. Que a morte de tudo em que acredito não me tape os ouvidos e a boca. Porque metade de mim é o que eu grito, mas a outra metade é silêncio. Que a música que eu sou longe seja linda, ainda que tristeza. Que a mulher que eu amo seja para sempre amada, mesmo que distante. Porque metade de mim é partida e a outra metade é saudade. Que as palavras que eu falo não sejam ouvidas como prece e nem repetidas com fervor. Apenas respeitadas como a única coisa que resta um homem inundado de sentimento. Porque metade de mim é o que ouço, mas a outra metade é o que calo. Que essa minha vontade de ir embora se transforme na calma e na paz que eu mereço. Que essa tensão que me corrói por dentro seja um dia recompensada. Porque metade de mim é o que penso, e a outra metade é um vulcão. Que o medo da solidão se afaste, que o convívio comigo mesmo se torne menos suportável, que o espelho reflita em meu rosto um doce sorriso que me lembra ter dado na infância. Porque metade de mim é a lembrança do que fui, a outra metade eu não sei. Não seja preciso mais do que uma simples alegria de me fazer aquietar o espírito, e que o teu silêncio me fale cada vez mais. Porque metade de mim é abrigo, mas a outra metade é cansaço. Que a arte nos aponte uma resposta, mesmo que ela não saiba. E que ninguém a tente complicar, porque é preciso simplicidade para fazê-la florescer. Porque metade de mim é plateia, e a outra metade é canção. E que a minha loucura seja perdoada, porque metade de mim é amor, e a outra metade também.

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2: 11 horas.
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2: 10 graus.
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0: 9 graus.
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Meia-noite e 17 minutos.

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0: 4:23.
1: Iniciamos este novo dia com as bênçãos de Deus e proteção de Nossa Senhora, Virgem Maria. Em nome do Pai, do Filho e do Espírito Santo. Amém. Creio.
2: Em Deus Pai Todo-Poderoso, Criador do céu e da terra, em Jesus Cristo, seu único Filho, nosso Senhor, que foi concebido pelo poder do Espírito Santo, nasceu da Virgem Maria, padeceu sobre Pôncio Pilatos, foi crucificado, morto e sepultado, desceu à mansão dos mortos, ressuscitou o terceiro dia, subiu ao céu, está sentada à direita de Deus Pai Todo-Poderoso, onde há de vir julgar os vivos e os mortos. Creio no Espírito Santo, na Santa Igreja Católica, na comunhão dos santos, na remissão dos pecados, na ressurreição da carne, na vida eterna. Amém.
1: Pai nosso que estais no céu, santificado seja vosso nome. Venha a nós o vosso reino. Seja feita a vossa vontade, assim na terra como no céu.
3: O pão nosso de cada dia nos dai hoje, perdoai as nossas ofensas, assim como nós perdoamos a quem nos tem ofendido. E não nos deixeis cair em tentação, mas livrai-nos do mal. Amém.
1: O anjo do Senhor anunciou a Maria.
3: E ela concebeu do Espírito Santo.
1: Ave Maria, cheia de graça, o Senhor é convosco. Bendita sois vós entre as mulheres, e bendito o fruto do vosso ventre, Jesus.
3: Santa Maria, Mãe de Deus, rogai por nós, pecadores, agora e na hora de nossa morte. Amém.
1: Eis aqui a serva do Senhor.
3: Faça-se em mim segundo a vossa palavra.
1: Ave Maria, cheia de graça, o Senhor é convosco. Bendita sois vós entre as mulheres, e bendito o fruto do vosso ventre, Jesus.
3: Santa Maria, Mãe de Deus, rogai por nós, pecadores, agora e na hora de nossa morte. Amém.
1: O Verbo Divino se fez carne
3: e habitou entre nós.
1: Ave Maria, cheia de graça, o Senhor é convosco. Bendita sois vós entre as mulheres, e bendito o fruto do vosso ventre, Jesus.
3: Santa Maria, Mãe de Deus, rogai por nós, pecadores, agora e na hora de nossa morte. Amém.
1: Glória ao Pai, ao Filho e ao Espírito Santo.
3: Como era no princípio, agora e sempre. Amém.
1: Ó meu bom Jesus,
3: perdoai-nos, livrai-nos do fogo do inferno, e levai as almas todas para o céu, e socorrei principalmente as que mais precisarem.
1: Nossa Senhora de Fátima e São Francisco,
3: rogai por nós.
1: E nesta terça-feira, contemplamos os mistérios dolorosos. E neste primeiro mistério doloroso, contemplamos
3: a oração e a agonia de Jesus no Getsêmani. Pai nosso que estais no céu, santificado seja o vosso nome. Venha a nós o vosso reino, seja feita a vossa vontade, assim na terra como no céu.
1: O pão nosso de cada dia nos dai hoje, perdoai as nossas ofensas, assim como nós perdoamos a quem nos tem ofendido. E não nos deixeis cair em tentação, mas livrai-nos do mal. Amém.
3: Ave Maria, cheia de graça, o Senhor é convosco. Bendita sois vós entre as mulheres, e bendito é o fruto do vosso ventre, Jesus.
1: Santa Maria, Mãe de Deus, rogai por nós, pecadores, agora e na hora da nossa morte. Amém.
3: Ave Maria, cheia de graça, o Senhor é convosco. Bendita sois vós entre as mulheres, e bendito é o fruto do vosso ventre, Jesus.
1: Santa Maria, Mãe de Deus, rogai por nós, pecadores, agora e na hora da nossa morte. Amém.
3: Ave Maria, cheia de graça, o Senhor é convosco. Bendita sois vós entre as mulheres, e bendito é o fruto do vosso ventre, Jesus.
1: Santa Maria, Mãe de Deus, rogai por nós, pecadores, agora e na hora da nossa morte. Amém.
3: Ave Maria, cheia de graça.

0: graça, o Senhor é convosco. Bendita sois vós entre as mulheres e bendito é o fruto do vosso ventre, Jesus.
1: Santa Maria, Mãe de Deus, rogai por nós, pecadores, agora e na hora da nossa morte. Amém.
0: Ave Maria, cheia de graça, o Senhor é convosco. Bendita sois vós entre as mulheres e bendito é o fruto do vosso ventre, Jesus.
1: Santa Maria, Mãe de Deus, rogai por nós, pecadores, agora e na hora da nossa morte. Amém.
0: Ave Maria, cheia de graça, o Senhor é convosco. Bendita sois vós entre as mulheres e bendito é o fruto do vosso ventre, Jesus.
1: Santa Maria, Mãe de Deus, rogai por nós, pecadores, agora e na hora de nossa morte. Amém.
0: Ave Maria, cheia de graça, o Senhor é convosco. Bendita sois vós entre as mulheres e bendito é o fruto do vosso ventre, Jesus.
1: Santa Maria, Mãe de Deus, rogai por nós, pecadores, agora e na hora da nossa morte. Amém.
0: Ave Maria, cheia de graça, o Senhor é convosco. Bendita sois vós entre as mulheres e bendito é o fruto do vosso ventre, Jesus.
1: Santa Maria, Mãe de Deus, rogai por nós, pecadores, agora e na hora da nossa morte. Amém.
0: Ave Maria, cheia de graça, o Senhor é convosco. Bendita sois vós entre as mulheres e bendito é o fruto do vosso ventre, Jesus.
1: Santa Maria, Mãe de Deus, rogai por nós, pecadores, agora e na hora da nossa morte. Amém.
0: Ave Maria, cheia de graça, o Senhor é convosco. Bendita sois vós entre as mulheres e bendito é o fruto do vosso ventre, Jesus.
1: Santa Maria, Mãe de Deus, rogai por nós, pecadores, agora e na hora da nossa morte. Amém.
0: Glória ao Pai, ao Filho e ao Espírito Santo.
1: Como era no princípio, agora e sempre. Amém.
0: Ó meu bom Jesus, perdoai-nos, livrai-nos do fogo do inferno, e levai as almas todas para o céu, e socorrei principalmente as que mais precisarem. Nossa Senhora de Fátima e São Francisco,
1: rogai por nós. Segundo mistério doloroso, contemplamos
0: a flagelação de Jesus.
1: Pai nosso que estais no céu, santificado seja vosso nome. Venha a nós o vosso reino. Seja feita a vossa vontade, assim na terra como no céu.
0: O pão nosso de cada dia nos dai hoje. Perdoai as nossas ofensas, assim como nós perdoamos a quem nos tem ofendido. E não nos deixeis cair em tentação, mas livrai-nos do mal. Amém.
1: Ave Maria, cheia de graça, o Senhor é convosco. Bendita sois vós entre as mulheres e bendito o fruto do vosso ventre, Jesus.
0: Santa Maria, Mãe de Deus, rogai por nós, pecadores, agora e na hora de nossa morte. Amém.
1: Ave Maria, cheia de graça, o Senhor é convosco. Bendita sois vós entre as mulheres e bendito o fruto do vosso ventre, Jesus.
0: Santa Maria, Mãe de Deus, rogai por nós, pecadores, agora e na hora de nossa morte. Amém.
1: Ave Maria, cheia de graça, o Senhor é convosco. Bendita sois vós entre as mulheres e bendito o fruto do vosso ventre, Jesus.
0: Santa Maria, Mãe de Deus, rogai por nós, pecadores, agora e na hora de nossa morte. Amém.
1: Ave Maria, cheia de graça, o Senhor é convosco. Bendita sois vós entre as mulheres e bendito o fruto do vosso ventre, Jesus.
0: Santa Maria, Mãe de Deus, rogai por nós, pecadores, agora e na hora de nossa morte. Amém.
1: Ave Maria, cheia de graça, o Senhor é convosco. Bendita sois vós entre as mulheres e bendito o fruto do vosso ventre, Jesus.
0: Santa Maria, Mãe de Deus, rogai por nós, pecadores, agora e na hora de nossa morte. Amém.
1: Ave Maria, cheia de graça, o Senhor é convosco. Bendita sois vós entre as mulheres e bendito o fruto do vosso ventre, Jesus.
0: Santa Maria, Mãe de Deus, rogai por nós, pecadores, agora e na hora de nossa morte. Amém.
1: Ave Maria, cheia de graça, o Senhor é convosco. Bendita sois vós entre as mulheres e bendito o fruto do vosso ventre, Jesus.
0: Santa Maria, Mãe de Deus, rogai por nós, pecadores, agora e na hora de nossa morte. Amém.
1: Ave Maria, cheia de graça, o Senhor é convosco. Bendita sois vós entre as mulheres e bendito o fruto do vosso ventre, Jesus.
0: Santa Maria, Mãe de Deus, rogai por nós, pecadores, agora e na hora de nossa morte. Amém.
1: Ave Maria, cheia de graça, o Senhor é convosco. Bendita sois vós entre as mulheres e bendito o fruto do vosso ventre, Jesus.
0: Santa Maria, Mãe de Deus, rogai por nós, pecadores, agora e na hora de nossa morte. Amém.
1: Ave Maria, cheia de graça, o Senhor é convosco. Bendita sois vós entre as mulheres e

0: bendito o fruto do vosso ventre, Jesus.
1: Santa Maria, Mãe de Deus, rogai por nós, pecadores, agora e na hora de nossa morte. Amém.
0: Glória ao Pai, ao Filho e ao Espírito Santo.
1: Como era no princípio, agora e sempre. Amém.
0: Ó meu bom Jesus,
1: perdoai-nos, livrai-nos do fogo do inferno, elevai as almas todas para o céu, e socorrei principalmente as que mais precisarem.
0: Nossa Senhora de Fátima e São Francisco,
1: rogai por nós.
0: E no terceiro mistério doloroso, contemplamos
1: Jesus coroado de espinhos. Pai nosso que estais no céu, santificado seja o vosso nome. Venha a nós o vosso reino, seja feita a vossa vontade, assim na terra como no céu.
0: O pão nosso de cada dia nos dai hoje, perdoai as nossas ofensas, assim como nós perdoamos a quem nos tem ofendido. E não nos deixeis cair em tentação, mas livrai-nos do mal. Amém.
1: Ave Maria, cheia de graça, o Senhor é convosco. Bendita sois vós entre as mulheres, e bendito é o fruto do vosso ventre, Jesus.
0: Santa Maria, Mãe de Deus, rogai por nós, pecadores, agora e na hora da nossa morte. Amém.
1: Ave Maria, cheia de graça, o Senhor é convosco. Bendita sois vós entre as mulheres, e bendito é o fruto do vosso ventre, Jesus.
0: Santa Maria, Mãe de Deus, rogai por nós, pecadores, agora e na hora da nossa morte. Amém.
1: Ave Maria, cheia de graça, o Senhor é convosco. Bendita sois vós entre as mulheres, e bendito é o fruto do vosso ventre, Jesus.
0: Santa Maria, Mãe de Deus, rogai por nós, pecadores, agora e na hora da nossa morte. Amém.
1: Ave Maria, cheia de graça, o Senhor é convosco. Bendita sois vós entre as mulheres, e bendito é o fruto do vosso ventre, Jesus.
0: Santa Maria, Mãe de Deus, rogai por nós, pecadores, agora e na hora da nossa morte. Amém.
1: Ave Maria, cheia de graça, o Senhor é convosco. Bendita sois vós entre as mulheres, e bendito é o fruto do vosso ventre, Jesus.
0: Santa Maria, Mãe de Deus, rogai por nós, pecadores, agora e na hora da nossa morte. Amém.
1: Ave Maria, cheia de graça, o Senhor é convosco. Bendita sois vós entre as mulheres, e bendito é o fruto do vosso ventre, Jesus.
0: Santa Maria, Mãe de Deus, rogai por nós, pecadores, agora e na hora de nossa morte. Amém.
1: Ave Maria, cheia de graça, o Senhor é convosco. Bendita sois vós entre as mulheres, e bendito é o fruto do vosso ventre, Jesus.
0: Santa Maria, Mãe de Deus, rogai por nós, pecadores, agora e na hora da nossa morte. Amém.
1: Ave Maria, cheia de graça, o Senhor é convosco. Bendita sois vós entre as mulheres, e bendito é o fruto do vosso ventre, Jesus.
0: Santa Maria, Mãe de Deus, rogai por nós, pecadores, agora e na hora da nossa morte. Amém.
1: Ave Maria, cheia de graça, o Senhor é convosco. Bendita sois vós entre as mulheres, e bendito é o fruto do vosso ventre, Jesus.
0: Santa Maria, Mãe de Deus, rogai por nós, pecadores, agora e na hora da nossa morte. Amém.
1: Ave Maria, cheia de graça, o Senhor é convosco. Bendita sois vós entre as mulheres, e bendito é o fruto do vosso ventre, Jesus.
0: Santa Maria, Mãe de Deus, rogai por nós, pecadores, agora e na hora da nossa morte. Amém.
1: Glória ao Pai, ao Filho e ao Espírito Santo.
0: Como era no princípio, agora e sempre. Amém.
1: Ó meu bom Jesus, perdoai-nos, livrai-nos do fogo do inferno, elevai as almas todas para o céu, e socorrei principalmente as que mais precisarem. Nossa Senhora de Fátima e São Francisco,
0: rogai por nós. E no quarto mistério doloroso, contemplamos
1: a subida de Jesus ao Calvário.
0: Pai nosso que estais no céu, santificado seja vosso nome. Venha a nós o vosso reino. Seja feita a vossa vontade, assim na terra como no céu.
1: O pão nosso de cada dia nos dai hoje. Perdoai as nossas ofensas, assim como nós perdoamos a quem nos tem ofendido. E não nos deixeis cair em tentação, mas livrai-nos do mal. Amém.
0: Ave Maria, cheia de graça, o Senhor é convosco. Bendita sois vós entre as mulheres, e bendito o fruto do vosso ventre, Jesus.
1: Santa Maria, Mãe de Deus, rogai por nós, pecadores, agora e na hora de nossa morte. Amém.
0: Ave Maria, cheia de graça, o Senhor é convosco. Bendita sois vós entre as mulheres, e bendito o fruto do vosso ventre, Jesus.
1: Santa Maria, Mãe de Deus, rogai por nós, pecadores, agora e na hora de nossa morte. Amém.
0: Ave Maria, cheia de graça, o Senhor é convosco. Bendita sois vós entre as mulheres, e bendito o fruto do vosso ventre, Jesus.
1: Santa Maria, Mãe de Deus, rogai por nós, pecadores, agora e na hora de nossa morte. Amém.
0: Ave Maria, cheia de graça, o Senhor é convosco. Bendita sois vós entre as mulheres, e bendito o fruto do vosso ventre, Jesus.
1: Santa Maria, Mãe de Deus, rogai por nós, pecadores, agora e na hora de nossa morte. Amém.
0: Ave Maria, cheia de graça, o Senhor é convosco. Bendita sois vós entre as mulheres, e bendito o fruto do vosso ventre, Jesus.
1: Santa Maria, Mãe de Deus, rogai por nós, pecadores, agora e na hora de nossa morte. Amém.
0: Ave Maria, cheia de graça, o Senhor é convosco. Bendita sois vós entre as mulheres, e bendito o fruto do vosso ventre, Jesus.
1: Santa Maria, Mãe de Deus, rogai por nós, pecadores, agora e na hora de nossa morte. Amém.
0: Ave Maria, cheia de graça, o Senhor é convosco. Bendita sois vós entre as mulheres, e bendito o fruto do vosso ventre, Jesus.
1: Santa Maria, Mãe de Deus, rogai por nós, pecadores, agora e na hora de nossa morte. Amém.
0: Ave Maria, cheia de graça, o Senhor é convosco. Bendita sois vós entre as mulheres, e bendito o fruto do vosso ventre, Jesus.
1: Santa Maria, Mãe de Deus, rogai por nós, pecadores, agora e na hora de nossa morte. Amém.
0: Ave Maria, cheia de graça, o Senhor é convosco. Bendita sois vós entre as mulheres, e bendito o fruto do vosso ventre, Jesus.
1: Santa Maria, Mãe de Deus, rogai por nós, pecadores, agora e na hora de nossa morte. Amém.
0: Ave Maria, cheia de graça, o Senhor é convosco. Bendita sois vós entre as mulheres, e bendito o fruto do vosso ventre, Jesus.
1: Santa Maria, Mãe de Deus, rogai por nós, pecadores, agora e na hora de nossa morte. Amém.
0: Glória ao Pai, o Filho e ao Espírito Santo.
1: Como era no princípio, agora e sempre. Amém.
0: Ó meu bom Jesus,
1: perdoai-nos, livrai-nos do fogo do inferno, elevai as almas todas para o céu, e socorrei principalmente as que mais precisarem.
0: Nossa Senhora de Fátima e São Francisco,
1: rogai por nós.
0: Neste quinto mistério doloroso, contemplamos:
1: Jesus morre na cruz. Pai nosso que estais no céu, santificado seja o vosso nome. Venha a nós o vosso reino, seja feita a vossa vontade, assim na terra como no céu.
0: O pão nosso de cada dia nos dai hoje, perdoai as nossas ofensas, assim como nós perdoamos a quem nos tem ofendido. E não nos deixeis cair em tentação, mas livrai-nos do mal. Amém.
1: Ave Maria, cheia de graça, o Senhor é convosco. Bendita sois vós entre as mulheres, e bendito é o fruto do vosso ventre, Jesus.
0: Santa Maria, Mãe de Deus, rogai por nós, pecadores, agora e na hora da nossa morte. Amém.
1: Ave Maria, cheia de graça, o Senhor é convosco. Bendita sois vós entre as mulheres, e bendito é o fruto do vosso ventre, Jesus.
0: Santa Maria, Mãe de Deus, rogai por nós, pecadores, agora e na hora da nossa morte. Amém.
1: Ave Maria, cheia de graça, o Senhor é convosco. Bendita sois vós entre as mulheres, e bendito é o fruto do vosso ventre, Jesus.
0: Santa Maria, Mãe de Deus, rogai por nós, pecadores, agora e na hora da nossa morte. Amém.
1: Ave Maria, cheia de graça, o Senhor é convosco. Bendita sois vós entre as mulheres, e bendito é o fruto do vosso ventre, Jesus.
0: Santa Maria, Mãe de Deus, rogai por nós, pecadores, agora e na hora da nossa morte. Amém.
1: Ave Maria, cheia de graça, o Senhor é convosco. Bendita sois vós entre as mulheres, e bendito é o fruto do vosso ventre, Jesus.
0: Santa Maria, Mãe de Deus, rogai por nós, pecadores, agora e na hora da nossa morte. Amém.
1: Ave Maria, cheia de graça, o Senhor é convosco. Bendita sois vós entre as mulheres, e bendito é o fruto do vosso ventre, Jesus.
0: Santa Maria, Mãe de Deus, rogai por nós, pecadores, agora e na hora de nossa morte. Amém.
1: Ave Maria, cheia de graça, o Senhor é convosco. Bendita sois vós entre as mulheres, e bendito é o fruto do vosso ventre, Jesus.
0: Santa Maria, Mãe de Deus, rogai por nós, pecadores, agora e na hora da nossa morte. Amém.
1: Ave Maria, cheia de graça, o Senhor é convosco. Bendita sois vós entre as mulheres, e bendito é o fruto do vosso ventre, Jesus.
0: Santa Maria, Mãe de Deus, rogai por nós, pecadores, agora e na hora da nossa morte. Amém.
1: Ave Maria, cheia de graça, o Senhor é convosco. Bendita sois vós entre as mulheres e bendito é o fruto do vosso ventre, Jesus.
0: Santa Maria, Mãe de Deus, rogai por nós, pecadores, agora e na hora da nossa morte. Amém.
1: Ave Maria, cheia de graça, o Senhor é convosco. Bendita sois vós entre as mulheres e bendito é o fruto do vosso ventre, Jesus.
0: Santa Maria, Mãe de Deus, rogai por nós, pecadores, agora e na hora da nossa morte. Amém.
1: Glória ao Pai, ao Filho e ao Espírito Santo.
0: Como era no princípio, agora e sempre. Amém.
1: Ó meu bom Jesus, perdoai-nos, livrai-nos do fogo do inferno, e levai as almas todas para o céu, e socorrei principalmente as que mais precisarem. Nossa Senhora de Fátima e São Francisco,
0: rogai por nós. Infinitas graças vos damos, soberana rainha, pelos benefícios que todos os dias recebemos de vossas mãos liberais. Dignai-vos, agora e para sempre, tomar-nos debaixo de vosso poderoso amparo. E para mais nos obrigar-nos, vos saudamos com uma salve, Rainha.
1: Salve, Rainha, Mãe de Misericórdia, vida, doçura, esperança nossa, salve. A vós bradamos, degredados filhos de Eva. A vós suspirando, gemendo e chorando neste vale de lágrimas. Eia, pois, a advogada nossa, esses vossos olhos misericordiosos a nós volveis. E depois deste desterro, mostrai-nos Jesus, bendito o fruto do vosso ventre. Ó clemente, ó piedosa, ó doce sempre Virgem Maria,
0: rogai por nós, Santa Mãe de Deus,
1: para que sejamos dignos das promessas de Cristo.
0: Juntos rezamos o Santo Terço, que possamos ficar com as bênçãos de Deus e proteção de Nossa Senhora. Em nome do Pai, do Filho e do Espírito Santo. Amém. Paz e bem.
1: Santa alegria.
0: Louvado seja o nosso Senhor Jesus Cristo.
1: Para sempre seja louvado.

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5: Olá, bom dia, muito bom dia. Amanhã de segunda-feira, hoje dia 22 de junho. Já estamos no inverno, gente, que frio, né? Um ótimo inverno para você, um bom dia. Hoje, dia 22 de junho, semana que promete muito frio aqui nos Campos de Cima da Serra. Um abraço e um bom dia para você. Hoje é o dia de número 173, faltando 192 dias para acabar o ano. 22 de junho, gente, alguns destaques deste dia. Hoje, dia do orquidófilo, né? A pessoa que admira e coleciona orquídeas. Dia do aeroviário também. Também dia mundial do Fusca e aniversário do município de Santarém, no estado do Paraná. Que você tenha um ótimo dia. Vamos iniciando o nosso Tá Na Hora de hoje. Já já o Frei Jaime Bittega traz o santo do dia. Os monarcas, santuário de chucros. Depois o porca véia fandangueiro. Bom dia, gente. O Tá Na Hora está no ar. Paz e bem.
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3: 11 graus.

0: santo do dia.
1: 22 de junho, São Paulino de Nola, bispo. Paulino de Nola era de rica família romana. Brilhava na carreira política, feliz em seu casamento quando converteu-se e recebeu o batismo. Apoiado pela esposa que, com a morte do seu filho Celso, compartilhava de sua experiência religiosa, levou vida austera do tipo eremítica. Ordenado sacerdote, recusou o convite de Santo Ambrósio, que o queria em Milão. Para fugir de todas as honrarias e elogios do mundo, retirou-se para Nola, onde ele tinha sido governador, e dedicou uma atenção especial à devoção de São Félix, tão venerado naquela cidade. Deu início à construção de um santuário, mas preocupou-se antes em construir uma hospedaria para os pobres, adaptando o primeiro andar para um mosteiro, onde se retirou com alguns amigos à vida monástica. Eleito bispo de Nola, revelou-se verdadeiro pai de seu povo, preocupado com o bem espiritual e material de todos. Manteve correspondência com São Jerônimo e Santo Agostinho. Ele nasceu em Bordeaux, na França, em 355 e morreu em 431, com 76 anos de idade. 22 de junho, São Paulino de Nola, bispo.
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3: 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Bom dia, gente, tá na hora aqui da Tua Rádio Fátima, paz e bem.

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3: 5 horas e 12 minutos.
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3: 11 graus. 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
1: Vamos seguindo aqui no Tá Na Hora nessa manhã de segunda-feira. Alô, tio Roberto Silva, um abraço, bom dia. Bom dia, um abraço também lá pro José Fontana e a Dona Mercedes na Raia Gaúcha. Um abraço e um bom dia pro João Fiat na Fazenda do Tigre. Bom dia, um abraço lá pro Sadia Dona Almira em Campestre da Serra. Bom dia, um abração pro Podarírio Maciel, Dona Maria de Lourdes. Um abraço pro Pelé, a Terezinha Fiat e o Odair ali no bairro São João. Daqui a pouquinho as curiosidades nesta manhã de segunda-feira, daqui a pouquinho também a previsão do tempo. Baitaca Rancho de um Amigo, depois Chiquito e Bordoreio da Estância para venda. Alô, tio Ari Silveira e a Dona Juraci ali no bairro Imperial. Um bom dia para vocês, gente. Obrigado pela companhia.
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1: Olá, bom dia. Hoje trazemos para você algumas curiosidades aleatórias. Eu tenho certeza que algumas você nem imaginou. Você sabia que um cachorro pode ter mais de 100 expressões faciais? Isso mesmo, seu doguinho fala com você através das expressões dele, que podem ser mais de 100. Já os seres humanos conseguem fazer 10 mil expressões faciais. As estrelas azuis são quentes e as estrelas vermelhas são frias. Um elefante bebe cerca de 800 copos de água por dia. O comprimento dos seus braços é praticamente igual ao da sua altura. Vamos medir para conferir? Bom, uma formiga pode levantar 50 vezes o peso dela. Já um canário pode fazer dois tipos diferentes de canto ao mesmo tempo. Existem mais de 1 milhão de bactérias dentro da sua boca. E Júpiter é do tamanho de 1000 planetas Terra. Isso aí, essa é a nossa curiosidade de hoje para você, aqui na tua Rádio Fátima. Eu volto amanhã com muito mais.
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2: 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Bom dia, uma ótima manhã para você na companhia aqui da tua Rádio Fátima.

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1: A previsão do tempo para esta segunda-feira indica pancadas de chuva aqui nos campos de cima da serra. As máximas não devem ultrapassar os 12 graus no decorrer do dia, à tarde e à noite, mais principalmente, né, com as pancadas de chuva. Aí a partir de terça, quarta, quinta, sexta-feira, sábado, muito frio, gente. Para amanhã, mínima 2 graus. Quarta, podemos ter temperaturas negativas, sensação térmica baixíssima. Muito frio aparecendo aí, principalmente a partir de amanhã, terça, e pelo menos até o sábado aqui na região de Vacaria. Então se prepara, o frio veio e veio para ficar aí nessa semana, já que iniciamos o inverno. Bastante frio aqui nos campos de cima da serra.
0: Onze graus. 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
4: 5:26.
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1: Vamos até a nossa central de conteúdos nesta manhã de estar Ladimir Fabris com as primeiras informações do dia, os destaques do jornalismo. Tudo bem por aí, Ladimir? Bom dia.
8: Então, muito bom dia a você, Ronaldo. Muito bom dia aos nossos ouvintes. Segundo, e já estamos na estação inverno e já estamos com a equipe reunida na Central Fátima de Conteúdos. A partir das 6:00, mais um dia você vai ficar muito bem informado e atualizado, conferindo estes e outros assuntos. Direção do Sindicato dos Trabalhadores Rurais e Classe Patronal se reúnem amanhã para definir o reajuste de mais de 6 mil assalariados rurais de Vacaria, Muitos Capões e Bom Jesus. Instituto Federal de Vacaria está investindo mais de 5 milhões de reais na construção de 3 novos laboratórios e um refeitório. Prefeito de Esmeralda, Ailton de Sá Rosa, anuncia na Tua Rádio Fátima a construção de uma nova cozinha

0: e refeitório na Escola Nicanor Kramer da Luz. E atenção, trânsito vai ficar interrompido hoje das 8 às 9 horas e 30 minutos na ponte sobre o Rio das Antas, na BR-116, entre Campestre da Serra e São Marcos. A interrupção é devido a obras do DENIT. Uma excelente segunda-feira com muita saúde a você e também para os nossos milhares de ouvintes, Ronaldo.
1: Obrigado, Vladimir, e as informações do jornalismo nesta manhã, atualizando os destaques pra gente aqui na tua Rádio Fátima. Daqui a pouquinho, produção rural com Ana Lúcia Giacomini. Daqui a pouquinho, a história da música com o Benito Gobetti. Gaúcho da Fronteira, Conquista do Oeste, Délcio Tavares e o Mate da Esperança. Bom dia, gente.
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0: 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Bom dia, gente!
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1: A empresa brasileira de pesquisa agropecuária, a Embrapa, está desenvolvendo pesquisas para a produção de carne cultivada em laboratório. Tecnologia que dispensa o abate de animais e busca reduzir impactos ambientais associados à produção convencional. O trabalho é conduzido pela Embrapa Suínos e Aves de Concórdia, Santa Catarina, e pelo Laboratório de Nanobiotecnologia, o LNano, da Embrapa Recursos Genéticos e Biotecnologia de Cernagem, em Brasília. O processo utiliza células retiradas de animais vivos por meio de uma pequena biópsia. Essas células são cultivadas em laboratório, em ambiente rico em oxigênio e nutrientes, permitindo sua multiplicação e formação de tecido muscular. A técnica emprega recursos da engenharia de tecidos e da biotecnologia celular, semelhantes aos utilizados na medicina regenerativa. De acordo com a Embrapa, o crescimento das células exige estruturas que funcionam como suporte físico, imitando a matriz extracelular presente nos organismos vivos. Entre elas estão scaffolds fibrosos e microcarreadores esféricos, que auxiliam no crescimento, organização e expansão das células, além de influenciar em características como textura, firmeza, retenção de água e mastigação da carne cultivada. O LNano também desenvolve biomateriais produzidos a partir de proteínas vegetais para servir de base ao crescimento das células. Entre os estudos está a criação de malhas nanométricas e de uma película comestível que poderá substituir a tripa utilizada em embutidos produzidos com carne cultivada. O protótipo dessa película deverá ser concluído em 2027. Além da carne cultivada, o laboratório já desenvolveu amostras de alimentos impressos à base de vegetais, como filé de salmão, caviar e anéis de lula. Segundo a Embrapa, após a conclusão das pesquisas, os produtos poderão ser disponibilizados para parceiros interessados em aplicações industriais e comerciais. O Brasil conta com marco regulatório para a carne cultivada desde 2023, quando a Anvisa, Agência Nacional de Vigilância Sanitária, publicou a resolução RDC número 839. Outros países como Singapura, Estados Unidos, Israel e Austrália também desenvolvem a tecnologia e já possuem aprovações regulatórias para a produção e a comercialização. Os resultados dos estudos realizados pelo LNano foram publicados na revista científica Foods, especializada em ciência e tecnologia de alimentos. Ana Lúcia Jacomini para a Tua Rádio.
0: 11 graus.

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1: 5:47.
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1: 11 graus.
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1: Deixa eu mandar um bom dia pro tio Ari Piton, um abraço pro tio Zé Guedes aí também na sintonia nessa manhã. Bom dia e um abraço lá pra tia Yara Aparecida de Melo. Bom dia e um abração lá pra Maria José Gomes, o Ari Bueno e a Clarice da Capela do Caravaggio, tio Ari Maciel ali no bairro Santa Terezinha. Um abraço tio Mica lá em Bom Jesus, o Mauro Gilberto, o Odilon Ribeiro também, um abração. Obrigado pela companhia, meus amigos. Bom dia para vocês aí. Um abraço a todos. Professor Valdecir de Matos lá em Esmeralda, o Manuel Luiz Couto Baladão. Bom dia para vocês. A Doroti Barbosa aqui no centro de Vacaria. Vamos de música agora com a história da música e o Benito Gobetti nessa manhã. Bom dia.
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9: A história de hoje é sobre a dupla Felipe e Falcão. Marcelo Justino de Moraes, o Felipe, nasceu em Jataí no dia 14 de agosto de 1955. Antônio Rosa Ribeiro, o Falcão, nasceu em Morrinhos no dia 15 de setembro de 1976. E faleceu em Goiânia no dia 18 de setembro de 2019. Felipe e Falcão emplacaram vários sucessos em mais de 24 anos de carreira. Juntos, durante todo este período, formaram uma das duplas de maior prestígio e tradição da música sertaneja. Antes do destino unir estes parceiros, Felipe foi verdureiro e caminhoneiro. Já Falcão era formado em jornalismo e trabalhou como apresentador de TV e concursos de música. E foi em um destes festivais que Felipe participava como intérprete que se conheceram, apresentados por uma amiga em comum. Com o incentivo de amigos e de Fátima Leão, que foi casada com Felipe, gravaram o primeiro álbum em 86. Em 1987 veio o segundo disco, com ele sucessos como Que Pena, Você É Isso e Homem Tem Que Ter Mulher. O segundo álbum teve mais de 300 mil cópias vendidas. Vale destacar que Felipe, além de grande intérprete, faz sucesso como compositor, tendo músicas gravadas por grandes artistas como Bruno Marrone, Edson e Hudson, Daniel, Guilherme Santiago e Alexandre Pires. Foram 15 álbuns, entre eles dois DVDs. Grito de Amor, Hoje Não É Nosso Dia, Deixa Eu Te Amar Por Favor e Karatê, alguns de seus sucessos. E vamos ouvir Felipe e Falcão.

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1: 11 graus.
2: Finalizando essa primeira parte aqui do Tá Na Hora, já já você fica na agradável companhia de Vladimir Fabris desta manhã, tá certo, gente? Bom dia pro Milton Hoffman lá na Invernada dos Borges, bom dia professor João Maria Dona Enedina, o Gabriel Valdrigues, o Dilmar Padilha lá em Bom Jesus, bom dia pro Pirulito, bom dia pro Sonera, também um abraço pro Dilmar Padilha lá em Bom Jesus, um abraço e um bom dia pro Amantino da Silva Ferreira, Dona Zenaide ali no Passo do Carro, a Benta e o Gringo, a Regina e o Toco, um abraço para vocês, bom dia. Bom dia pro Marcelo Lemos, pessoal lá em Bom Jesus, né? Toda a família, um abraço para vocês. Bom dia pro Alexandre, taxista lá em Bom Jesus também. Obrigado pela companhia, um abraço. A Zeni Pascoal Ferreira, um bom dia. Obrigado pela sintonia de vocês. Meu amigo Irineu Magro, Valdir e Ivone Boeck, um abraço. Biônico, bom dia, o Gelson Vaninho, o Joãozinho, um abraço aí para todos vocês. Meu amigo Assis Lopes também, paz e bem a todos, uma ótima semana de muito frio, gente. Na sequência, o Vladimir Fabris chega com vocês aqui na tua Rádio Fátima.
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6: Bom dia! Alegria, alegria, alegria. Viva intensamente este novo dia. 22 de junho, senhoras e senhores ouvintes. Estamos já na lua crescente e, se ligue, já estamos desde ontem na estação inverno, no papel, porque no clima faz dias que ela começou a estação do inverno, pontualmente 6 horas, segundo! Segunda-feira que estamos iniciando com a presença da noite aqui nos campos de cima da serra. Vento de chuva e já deu uma pancadinha leve, aí já deu uma molhada aí. E tem mais chuva chegando por aí. A Cátia avisou desde a semana passada. Neste momento chove em Porto Alegre, região, por lá. E a chuva vem chegando por aqui, o frio também. Mas vamos em frente, não fique falando de frio e chuva, chuva e frio. Fale da tua vida, que é o que mais importante e temos que aplaudir e agradecer todos os dias. Por isso que eu já vou lhe dizendo, então, não perca tempo, não. Estou de coração lhe desejando o melhor dia da sua vida.
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6: Às 6:02, com tempo encoberto, 11 graus, eu tenho um recado especial neste momento para você e para mim também. Então me dê Me dê um minuto de sua atenção, por gentileza. Senhoras e senhores ouvintes, o mundo implora nos dias atuais por mais paz, mais diálogo, por mais compreensão e principalmente por mais amor, por mais amor. Por isso você que está me ouvindo agora, nunca deixe o amor morrer, porque ele é a razão principal do teu viver e porque sem amor você também vai morrer. Sem amor, a tua vida não tem sentido nenhum. Porque sem amor, você não tem nada a oferecer, nada a partilhar. Então, todos os dias, ame intensamente tua vida, como se ninguém tivesse feito você sofrer. Cante como se ninguém estivesse te ouvindo. Trabalhe como se não precisasse do dinheiro. Ajude sem esperar que a outra pessoa venha te agradecer. Ame mais a tua vida e não perca tempo com fofocas, com mentiras, com discussões desnecessárias. Não desperdice o teu tempo com coisas que nada fazem você evoluir interiormente. Até porque a vida é um constante aprendizado. Por isso, aprenda a renascer todos os dias, sendo mais correto, mais justo e principalmente mais amoroso. E nunca esqueça, feliz é quem vive verdadeiramente sem mágoa, sem inveja, sem orgulho e sem ódio no coração. Afinal, ser feliz não é ter uma vida espetacular, uma vida maravilhosa. Ser feliz é você amar a tua vida e a vida do outro, a exemplo de Deus, que ama você todos os dias, que ama você eternamente.
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6: Alô, ouvintes! 6:05, noite nos campos verdejantes de cima da serra, 11 graus, mas aí fora tem um ventinho geladinho, é o ventinho que tá trazendo a chuva. Vamos em frente, 11 graus é mais um dia, e eu daqui já vou agradecendo a você aí pela tua companhia, você que mais um dia nos dá o privilégio, a honra e a alegria de estar sintonizado no 90.5, a tua Rádio Fátima de Vacaria.
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6: Vamos de imediato trazer os assuntos que serão ampliados a partir de agora pela nossa equipe, que já está reunida nesta segunda-feira na Central Fátima de Conteúdos. Então, anote aí. Direção do Sindicato dos Trabalhadores Rurais e Classe Patronal se reúnem amanhã para definir o reajuste dos mais de 6 mil assalariados rurais de Vacaria, Muitos Capões e Bom Jesus, principalmente vinculados ao setor da fruticultura. Instituto Federal de Vacaria está investindo mais de 5 milhões de reais na construção de 3 novos laboratórios e um refeitório. Inscrição para a EJA na Escola Padre Efrem e para o curso de Eletromecânica da Escola Bernardina Padilha encerra na próxima segunda-feira, dia 29. Previdência Social paga os aposentados de final 1 na próxima quarta-feira. Contribuintes de Campestre da Serra podem retirar o carnê do IPTU na Prefeitura Municipal a partir desta segunda-feira. Prefeito de Esmeralda, Ailton de Sá Rosa, anuncia a construção de uma nova cozinha e novo refeitório na Escola Nicanor Kramer da Luz. Guarda Municipal notifica 6 condutores no final de semana. 2 pessoas tiveram ferimentos ao se envolverem em acidente na IRS 122, trecho de IP, ontem pela manhã. Foi o capotamento de um veículo que ficou com o rodado para cima. Copa do Mundo! Após a vitória sobre o Haiti por 3-0, seleção brasileira se prepara para o jogo diante da Escócia na quarta-feira. E atenção! Trânsito ficará totalmente interrompido hoje, das 8 às 9:30, das 8 às 9:30, na ponte sobre o Rio das Antas, BR-116, entre Campestre e São Marcos. É devido às obras do DENIT, próximo à ponte. Então, das 8 às 9:30, hoje, trânsito vai ficar interrompido entre Campestre e São Marcos.
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6: Bom dia, bom dia, bom dia, pra cima, segundo!

Siga em frente nesse novo dia, por quê? Porque Deus já preparou você para que possa obter muitas vitórias e alegrias nesta semana. Vai em frente, vai em frente. E bota a fé que Deus está contigo, meu irmão e minha irmã.

0: dia, que alegria ter você mais um dia em nossa companhia. Então vamos em frente, 6:10, 6:10, 11 graus. É segunda-feira, uma semana que está começando e já estamos no inverno. 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Compre em Invocar Multimarcas. 6:12, 11 graus, a noite presente, o telefone já tocou e nós já estamos aqui para atender todo mundo que está no 3231-7500 já e também aqui no WhatsApp. Mas olha só que alegria, as bolinhas verdes já caindo aqui na tela do meu computador. Alô, Paulo Roberto, saúde para você. Emerson, paz e bem, saúde, uma ótima semana para você. Manda um abraço pro Adaltro, lá do bairro Imperial. Alô, Cris, Adaltro. O pessoal aí, um abraço para vocês. Muita saúde. Vamos em frente. 6:12, 11 graus. Vamos conferir os fatos que marcam. Marca este 22 de junho.
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2: 22 de junho. Dia do orquidófilo, que é a pessoa que cultiva ou é especialista em orquídeas. Dia do aeroviário e Dia Mundial do Fusca. Os fatos do dia. Em 1874 foi inaugurado o telégrafo submarino ligando o Brasil, no Rio de Janeiro, à Europa. Em 1986, o argentino Diego Maradona fez o famoso gol da mão de Deus na Copa do Mundo do México. No mesmo jogo, Maradona marcou o gol eleito como o maior da história das Copas do Mundo quando fez fila ao driblar 5 jogadores ingleses. Em 1995, foi estabelecido o Dia Mundial do Fusca. Em 22 de junho de 1934, foi assinado o contrato entre a Associação Nacional da Indústria Automobilística Alemã e Ferdinand Porsche. No contrato, foi estipulado que Dr. Porsche deveria, em 10 meses, desenvolver o Volkswagen, ou carro do povo, em tradução livre do alemão. E assim começou a história do carro que, para nós brasileiros, se eternizou como Fusca. E em 2022, a escritora e ex-modelo Danusa Leão morreu aos 88 anos no Rio de Janeiro. Personagem importante da sociedade carioca, ainda na adolescência, começou a trabalhar como modelo e se tornou a primeira brasileira a desfilar no exterior. Mário Vivan, para a tua rádio.
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0: Às 6:14, 11 graus, ainda é noite, já vai clarear o dia, já começa clarear o dia, tempo encoberto. Aqui está a nossa equipe. A partir de hoje, colega Fábia Schiller está de férias. Boas férias, então, colega Fábia. Dia 1º entra em férias o irmão Betão. E dia 17, o Ladimir. Muito bom. Mas estamos em QAP hoje com Betão Carneiro, Ronaldo Pontel, Júlio Rodrigues, Silvio Silveira Ramos, Luiz Barreto, Caio Pivoto, Franciele Lanscheider, Gislaine Moraes, gerência Alexandre D'Arbelo, superintendente Frei Waldo Freitas. Não esqueci, não. E você? Você também faz parte da nossa equipe todos os dias. Muito obrigado.
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0: 6h15, quem vai sair agora pra trabalhar? Alô, gurizada, que vão estudar, hein? Vamos sair agasalhado, hein? Aí em chuva aí a temperatura vai despencar, vamos se agasalhar bem aí. Vamos botar uma roupa pesada hoje aí, porque saúde a gente não compra, a gente cuida. 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Alô, Pazeto, Zelunionco, move-te fora, Laura. Vamos laurar um pouquinho, venci la piova esta matina, certo? Entendeu, Silvio? Entendeu italiano aí, Silvio? Eu avisei o Pazeto que ele se mexa, que hoje é segunda-feira, trabalhar antes que chegue a chuva, né? Antes de trabalhar, até que não chegue a chuva, dá para trabalhar um pouquinho aí. 6h17, 11 graus. Atenção, motoristas. Ponte sobre o Rio das Antas vai ficar totalmente trânsito interrompido hoje. Hoje, das 8 às 9h30. Porque do outro lado, ali pertinho da ponte, tem aquela obra lá do DENIT. Hoje vamos fazer a concretagem lá. Então, atenção, motorista, das 8 às 9h30, trânsito vai ficar interrompido entre Campestre e São Marcos, 1h30, tá? Das 8 às 9h30. Agora, 6h17, 11 graus, já voltamos com mais informação. Bom dia! Um excelente dia, uma excelente semana também.
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1: Então se mexa, vamos lá, não vá se atrasar, segundo. Olha a hora, 6h23, 11 graus. A noite ainda está presente, mas já vai descansar, o dia vai amanhecer aí. É, tá tempo encoberto e vacaria, tem um ventinho de, aí trazendo a chuva aí, mas deixa que vem aí. Vamos tocando a vida aí, valorize tua

0: Rotatória com a Júlio de Castilhos. Agora 6h24, a temperatura de 11 graus aqui na Avenida Moreira Paz. 99993-4202 no ar.
1: Vila Admir, bom dia. 10 graus em Lages.
0: Opa!
1: Muito vento, frio. Ai, 85% chuva hoje aqui.
0: Ai, tia Jei Maria, vamos se cuidando então. Um abraço pra você, saúde. Saúde, um abraço, muita saúde pra você que está em nossa companhia. Vamos em frente então, vamos trazer.
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0: As informações do trânsito. Atenção, frio tá aí, vai se intensificar, o inverno já começou, não fique na mão. 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Como é que tá a bateria do seu carro, do seu brutão aí? 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A Brigada Militar registrou 2 acidentes com lesões no final de semana. Já vamos trazer aí as informações em seguida, em seguida. Ontem pela manhã, um veículo capotou na IRS-122, quilômetro 140, trecho de IP. Ficou, inclusive, com rodado para cima. 2 pessoas ficaram feridas e foram encaminhadas ao Hospital São José de Antônio Prado pela ambulância da concessionária CSG, com o apoio do Corpo de Bombeiros Voluntários lá de Antônio Prado. A Guarda Municipal registrou apenas 1 acidente com danos materiais no final de semana e notificou sábado e domingo 6 condutores. Atenção, Selomar Aguiar Pereira, seus documentos e cartões dos bancários estão lá na sede da guarda, hein? Se alguém conhece aí o Selomar Aguiar Pereira, todos os seus documentos, tá numa carteira marrom lá, todos os seus documentos com cartões bancários estão na guarda. E atenção, Lucas Perondi, seu cartão também bancário está lá na guarda municipal. E a Polícia Rodoviária Federal e o DENIT informam: trânsito ficará interrompido hoje, das 8 às 9h30 da manhã, sobre a ponte do Rio das Antas, entre Campestre e São Marcos. A equipe contratada de uma empresa privada por parte do DENIT vai realizar a concretagem do trabalho que está sendo executado logo após a ponte. Depois, já no trecho de São Marcos, pode haver até demora um pouco mais de 1h30 para a execução dos serviços, mas está previsto dentro de horário de 1h30, ou seja, das 8 às 9h30, esse trabalho feito então, ou que vai ser executado na 116 entre São Marcos e Campestre agora pela manhã, entre as 8 e as 9h30. 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Chegou de toquinha, de luva, tá frio ali fora. Bom dia, Betão.
3: Bom dia, Radmir. Não, não tá tão frio, só um ventinho aí, mas não tá tão frio que nem estavam dizendo que ia esfriar aí.
0: Mas vai esfriar, vai esfriar.
3: A partir de amanhã sim, né?
0: A partir de amanhã tem, principalmente quarta e quinta, a temperatura vai despencar, mas vamos em frente aqui. Olha aqui, ó, o Claudiomiro aí do bairro Kennedy ali, ó. Ali, ó, em cima da chapa do fogão a lenha, hein?
3: Pinhão essa hora aí.
0: Arbaridade aí, manda uns pinhão pra nós aí, já sapecado aí, tá louco de bom, um abraço aí. Atenção aí, pessoal, e assalariados rurais.

0: que estavam perguntando aí, estavam mandando WhatsApp aí, seguinte, ó, a reunião para definir qual que vai ser o aumento aí do dissídio coletivo de vocês, que agora em junho, ó, vai ser amanhã, amanhã aí no Sindicato do Poleto. Bom dia, no Poleto, move até fora, ó. É amanhã, então, a primeira reunião. Vamos esperar que já haja um acerto aí. Então, quem pediu vai ser amanhã. E a decisão vale também para os assalariados rurais, aqui de Vacaria, que são mais de 6 mil dados da fruticultura, capataz, tratorista aí, também de muitos capões e Bom Jesus. Então, se sair a cor da manhã, nós vamos comunicar aqui. Às 6:30, 11 graus, vou espaço comercial. Na sequência, trago mais informações. Bom dia, segundo.
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1: Às 6h35, 11 graus, seguindo, obrigado pela sua companhia. Aqui é a tua Rádio Fátima de Vacaria. A noite presente aí, 11 graus, mas tem ventinho gelado, um pouquinho mais frio nas ruas de nossa cidade. 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

0: 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Ele já tá de aniversário, sábado, parou a Capela das Graças lá, lotou o salão, festinha boa. E o Neri que patrocinou, gente boa na Pian de Solde. Alô, Elisete, move-te fora que Isabel que bonora, esteve bem certo? Unstro com Grace, Grace, Nilda, Grace, Ancati, certo?
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0: 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Alô, Kátia Valente. E o tempo, como vai se comportar esta semana? Vai chover, depois temperatura despencar e o frio vai chegando. Já estamos no inverno, Kátia.
2: Olá, amigos e caros ouvintes. O frio é intenso aqui no estado do Rio Grande do Sul. O inverno, que começou neste domingo, é bastante frio. Começou aí com a cara bem típica, né? Com temperaturas baixas e temperaturas que vão continuar baixas ao longo de toda esta semana. Ou seja, esta massa de ar polar, além de forte intensidade, também será persistente. Essa é uma característica do inverno, mas lembrando que este inverno nós vamos estar sob a influência do fenômeno El Niño. Então, especialmente na segunda metade da estação, as características já vão ser diferentes, porque nós vamos ter mais umidade e menos frio intenso. Nesta segunda-feira, então, as chuvas acontecem a qualquer momento por causa da propagação de áreas de instabilidade e, eventualmente, podemos ter até algumas pancadas mais fortes acompanhadas de trovoadas. Ao longo do dia, as temperaturas não passam de 11 a 12 graus aqui na região da Serra. Na terça-feira, o dia começa gelado e com geadas generalizadas pelo estado. Inclusive, aqui na nossa região, vamos ter um amanhecer com temperaturas muito baixas. Em algumas partes aqui dos pontos mais elevados, temos temperaturas que já podem ser negativas. E a tendência é de que, ao longo do dia, as máximas não devem passar dos 7 a 8 graus em toda aqui a região da Serra e Campos de Cima da Serra. E o restante da semana continuará sendo gelada. Com a previsão do tempo, Kátia Valente.
0: 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Mas tem uma menina que atende lá, que é a chefe, chamada de Marilza. 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A venda nas farmácias do hospital e a farmácia associada do tio Éder. 6h39 seguindo. Vamos homenagear os aniversariantes deste 22 de junho.
3: Parabéns a você que celebra o dom da vida. A vida é um presente de Deus, mas é também uma grande missão. Que o bom Deus abençoe os seus esforços e todas as pessoas que lhe amparam na caminhada da vida. Seja feliz.
4: Parabéns a você, aniversariante do dia 22 de junho. Em Bom Jesus,
1: Adelino Fieming. Recebe os parabéns da esposa Marley e dos filhos e netos. Em Vacaria, Antônia Costa Velho recebe os parabéns dos pais Adenilson e Camila, do irmão Antônio, avós, tios e primos. Em IP, Felipe Longo Tomasi recebe os parabéns do vô Geraldo, que é agente do Clube da Amizade, da avó Iraci, da mãe Tânia, da tia Vânia, do pai Félix e da namorada Gabriela. Em Bom Jesus, Pedro Machado Barguete recebe os parabéns dos pais Diogo e Isadora e dos padrinhos e irmãs. Em Monte Alegre dos Campos, Roseli Costa da Fonseca recebe os parabéns da sua mãe Clori, do seu esposo, dos filhos Graziele e Davi Miguel e do seu irmão João Goberto. Feliz aniversário e receba o carinho da tua Rádio Fátima.
0: É muita saúde a você, aniversariante deste 22 de junho. Olha a hora, não se atrase, é segunda-feira. Vamos lá, vamos lá. Disposição, com vontade, hein? Você descansou o final de semana, então tá com as baterias carregadas aí. 6h42, 11 graus. Alô, Franklin! Ali nas garagens da prefeitura, aí, amanheceu, vigilantes, que tudo em QAP, tudo dominado. Um abraço, Franklin. E os vigilantes aí. Alô, Melo, lá! Lá no Lázaro, lá. Alô, as meninas do Lázaro indo pro trabalho, também as meninas maravilhosas. E o Raul é o motorista das meninas do Lázaro. Como está, Raul? Bom giorno! Move-te fora, Santo Antônio, Zeluni. Às 6h42, 11 graus. As informações da área da segurança vêm logo após os comerciais. Bom dia! Um excelente dia, uma excelente semana de muita saúde a você e a sua família também.
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0: Então se mexa que tá na hora. Não vá se atrasar. Você que vai dirigir, sai uns minutos antes de casa aí pra não depois ter que acelerar. Olha a hora, 6h48. Ali pro lado da Coxilha Rica, ali pro lado da Mulada, ali pro lado da Chapada, lá na Jaquirana, né? Tá meio avermelhado aí, tá meio amarelado, avermelhado o céu aí. Mas no geral tá encoberto aí. 11 graus e tem vento e a chuva tá chegando e vamos em frente. 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A temperatura de 11 graus, seguindo aqui. Alô, Sandra, um abraço para você. Alô, Gelso Pó também. Alô, Itamira, onde é que tu andava aí? Me ligou agora, um abraço, Itamira. Um abraço para você. Um abraço também para as jovens simpáticas amigas lá de Bom Jesus. Alô, Dona Tabete, a Clodomira lá. E tem também a Sandra lá. Saúde para vocês, as meninas maravilhosas lá de... Bom Jesus, agradecer aqui o pessoal que está me mandando o WhatsApp, eu já vou fazer o registro. Aqui, alô, Adriano aí do Santa Terezinha, pra cima, Adriano, pra cima aí. É, vamos à luta, meu irmão, quem luta vence, 6h50, vamos lá então. 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Vamos agora às cotações, se apresente, colega Ronaldo.
14: Com informações da Cooperval, a saca da soja, R$ 123,00, o milho disponível no valor de R$ 64,00. O trigo a R$ 1.350,00 a tonelada, dependendo do prazo de pagamento e o PH. Contratos da safra 2026-2027, soja R$ 128 a R$ 130,00, o milho de R$ 60 a R$ 65,00. Com informações da Emater, o arroz 50 quilos a R$ 57,29, o feijão a saca R$ 182,20, litro do leite a R$ 2,38, o boi quilo vivo R$ 12,22, suíno quilo vivo R$ 6,31, o cordeiro R$ 13,39 e a vaca quilo vivo R$ 10,91.
0: 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Alô, presidente Ângelo Pegoraro, não vá se atrasar, hein? Alô, Matheus, nosso superintendente, também. Move-te fora, Matheus. 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Está na sintonia lá no Pindurico. Diz que vai indo trabalhar lá na fazenda dos Coati. Um abraço, Cláudio. Dê uma mão para dona Lúcia em casa. Dê uma mão para a Lúcia, Cláudio. Se ela ligar para o 190, eles só levam, não trazem de volta. Às 6h52, vamos para as notícias do campo. 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Alô, Luiz, colega Luiz, se apresente, queremos informação do campo.
18: O inverno no Hemisfério Sul, que inicia às 5h25 deste domingo, dia 21, e termina dia 22 de setembro, às 21 horas e 5 minutos, tende a ter chuvas acima da média no Rio Grande do Sul, principalmente no leste, centro e norte do estado. Segundo o meteorologista da Secretaria da Agricultura, Pecuária, Produção Sustentável e Irrigação e coordenador do Sistema de Monitoramento de Alertas Agroclimáticos, Flávio Varone, o inverno não será tão rigoroso com relação às temperaturas. Conforme ele, haverá frentes frias mais frequentes nos meses de julho, agosto e setembro, mas as temperaturas ficarão acima da média. As massas de ar frio devem ser mais curtas, menos duradouras, então haverão poucos dias com baixas temperaturas. Segundo Varone, entre agosto e setembro, o Rio Grande do Sul provavelmente já terá a ocorrência do fenômeno El Niño, o que deve ocasionar temperaturas mais elevadas. Segundo ele, este evento está sendo chamado de Super El Niño e deve acontecer ao longo do segundo semestre no estado e, caso se confirme essa intensidade, poderá trazer prejuízos à agricultura. Da Central de Conteúdos da tua Rádio Fátima, Luiz Barreto.
0: 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E vamos socorrer, inclusive, 3232-1022. 6h54, a dona Eluí ali do Bittencourt, ali do Governador Segundo Distrito. Um abraço, tia Eluí! Estava lá na festa junina de Monte Alegre, lá. É, diz que estão esperando a amarela ali no Governador, ali na Capela de São Francisco. Abraço, tio Luiz. Saúde para a senhora aí. Por falar em festa junina em Monte Alegre. Alô, prefeito Capelino e o Chicão. Alô, Chicão. Acorda depois das 7 aí. As jovens, simpáticas e eficientes, a secretária Laira e também a diretora de Cultura e Turismo, Bere. Parabéns, parabéns pela organização, pelo sucesso. Que festa espetacular! E um abraço a todos que estavam lá. Tava a dona Fabiana e sua galera lá do Paz do Carro. Tava a dona Vilma lá do Capela São Francisco. Alô, dona Vilma. Tava chique, dona Vilma. Ô, dona Vilma, faz um pix pra mim. A tia Nelva também tava lá. A Andressa, a jovem simpática senhora Andressa ali também. Um abraço aí a todos que estavam lá. Muito obrigado pela receptividade. Laira, Berenice, parabéns, parabéns pelo sucesso da festa junina e pela maravilhosa equipe aí da Secretaria de Educação, também do Turismo aí, que fizeram um grande evento mais uma vez. Lotou o salão, menino Deus. 6h56, não podemos parar, dia clareou, tempo encoberto, tem vento e a temperatura 11 graus. Vamos agora trazer as informações da área da segurança para Vale Tinta e Vale Levando. 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Senhoras e senhores ouvintes, a Brigada Militar e também a Polícia Civil de Vacaria registraram algumas ocorrências no final de semana, mas felizmente sem maior gravidade. Apenas aqui, a Brigada Militar registrou 2 acidentes com lesões corporais. 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
19: A Junta de Serviço Militar de Campestre da Serra informa aos jovens que completam 18 anos em 2026 que o alistamento militar deve ser realizado até o dia 30 de junho. Mais informações pelo WhatsApp no número 999958965 com Fabiane Pacheco ou presencialmente na Casa da Cultura. De Campestre da Serra, Bruna Zanotto Goulart para a tua Rádio Fátima.
0: Ah, 6h57, 11 graus. Alô, Esmeralda.
20: Prefeitura Municipal de Esmeralda convida toda a comunidade para a segunda festa junina, que ocorrerá no próximo dia 24, quarta-feira, na Praça Matriz. A programação conta com música, comidas típicas, fogueira, apresentações e muita animação. É o momento de chamar a família e os amigos e aproveitar uma tarde cheia de tradição e alegria. Participe. De Esmeralda, Simone do Amaral para a tua Rádio Fátima.
0: 6h58, 11 graus, claro dia. Alô, Monte Alegre.
21: 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Evite multas e bloqueios. 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De Monte Alegre dos Campos, Letícia Deon da Silva para a tua Rádio Fátima.
0: E fechando a região, vamos lá pro Pinhal.
22: A Secretaria de Educação informa que estão abertas as inscrições para pré-matrícula e inscrição online do segundo semestre de 2026 para a Educação de Jovens e Adultos, a EJA, e para o curso de Educação Profissional em Eletromecânica. As inscrições devem ser realizadas até o dia 29 de junho pelo site escola.rs.gov.br/matrícula. De Pinhal da Serra, Emily Duarte, para a tua Rádio Fátima.
0: Alô, seu Aristide Costa, um abraço. Hoje, Dona Margarete está de aniversário. Um abraço, Margarete. Seu Aristide, vamos abrir a mão, fazer uma festinha aí. Dona Margarete merece. Um abraço, saúde para a senhora, Dona Margarete. E aqui um abraço pro Antônio Borges, lá em Lages, me mandou uma foto agora do amanhecer em Lages, o céu pegando fogo em Lages. Tá vermelho o céu na Lages. Obrigado, tio Antônio. 6h59, 11 graus, aqui tempo encoberto. Vamos agradecer a Deus por mais esse dia. Obrigado, papai do céu.
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24: O Evangelho fala de um rei que, antes de sair em viagem, confiou a um empregado 5 talentos, moeda equivalente a 13 quilos de ouro. A outro deu 2 talentos e ao terceiro 1 talento. Não lhes disse o que fazer com tais valores. ao regressar da viagem, pediu que lhe prestassem contas. Os dois primeiros foram recompensados pelo esforço, o terceiro, porém, enterrou o talento recebido. Todos nós recebemos de Deus talentos, e esses talentos destinam-se a ser partilhados com os outros. Mas o egoísmo faz com que algumas pessoas enterrem seu talento, recusando-se a partilhá-lo. E muitos encontram até argumentos para justificar essa atitude. O resultado disso, porém, é uma vida sem sentido e sem satisfação. Os dons são muitos e precisamos descobri-los. E esta descoberta passa pelas necessidades observadas nas nossas comunidades. Santa Catarina de Sena, certa vez, assim nos disse: Deus a ninguém deu todos os talentos, nem deixou ninguém sem talentos. E isso para que aprendamos a partilhá-los. Pensemos neste novo dia, o Senhor te abençoe e te guarde, o Senhor faça brilhar sobre ti sua face e se compadeça de ti, o Senhor volte para ti o seu rosto e te dê a paz, o Senhor te abençoe, Pai, Filho e Espírito Santo. Amém.

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8: Bom dia! Alegria, alegria, alegria. Viva intensamente este novo dia. 22. 22 de junho, senhoras e senhores ouvintes, segundou, 7h05, segunda-feira que estamos iniciando, já clareou o dia com tempo encoberto aqui em Vacaria, temperatura de 11 graus, desde ontem já estamos na estação inverno, agradecendo a sua companhia, estamos felizes por mais esse dia, porque você está ligado, conectado no 90.5, estamos ao mesmo tempo lhe desejando, então, o melhor dia da sua vida. E preste atenção aqui, ó. Feliz é quem vive verdadeiramente sem mágoa, sem inveja, sem orgulho, sem ódio no coração. Feliz não é ter uma vida espetacular, maravilhosa. Ser feliz é amar a tua vida e a vida do outro, a exemplo de Deus. Sim, a exemplo de Deus que te ama eternamente. 7:06, vamos em frente. 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mais uma semana onde o frio vai se intensificar, mas já estamos no inverno, né, Betão?
9: Não, já estamos no inverno, sim, inverno, já estamos na metade do inverno.
8: É verdade.
9: Só falta aí julho, agora e agosto, né, minha filha?
8: Passa rápido
9: aí.
8: Então vamos...
9: Vamos passar o agostinho, o negócio é o agostinho, se nós passar o agostinho, nós vamos mais um ano.
8: Não, quem passar o mês de agosto vai chegar tranquilo até o Natal. Às 7:08.
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8: Vamos de imediato então trazer os assuntos que serão ampliados pela nossa equipe. 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E o frio tá aí, o inverno também. 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
9: Direção do Sindicato dos Trabalhadores Rurais e Classe Patronal se reúne amanhã para definir o reajuste dos mais de 6 mil assalariados rurais de Vacaria, Muitos Capões e Bom Jesus.
8: Trânsito na BR-116 sobre a ponte do Rio das Antas entre Campestre e São Marcos vai ficar totalmente interrompido hoje das 8 às 9h30.
9: Instituto Federal de Vacaria está investindo mais de 5 milhões de reais na construção de 3 novos laboratórios e um refeitório.
8: Inscrição para a EJA na Escola Padre Éfere para o curso de eletromecânica da Escola Bernardina Padilha encerra na próxima segunda-feira, dia 29.
9: Previdência Social paga os aposentados de carnê final 1 na próxima quarta-feira.
8: Contribuintes de Campestre da Serra podem retirar o carnê do IPTU 2026 da Prefeitura Municipal a partir desta segunda-feira.
9: Prefeito de Esmeralda, Hilton Sada Rosa, anuncia a construção de uma nova cozinha e refeitório na Escola Nicanor Kramer da Luz.
8: Servidor da Prefeitura de Bom Jesus, atingido por vários disparos de arma de fogo na última sexta-feira, teve alta ontem à tarde do Hospital Nossa Senhora da Oliveira.
9: PRF registra acidente na BR-285, trevo de acesso ao quilômetro 4, e um dos veículos envolvidos também atingiu a garagem de uma residência.
8: Guarda Municipal notificou 6 condutores no final de semana.
9: Motociclista foi projetado em cima do capô de um veículo ao colidir frontalmente com um automóvel no bairro Imperial sábado à noite.
8: 2 pessoas tiveram ferimentos ao se envolverem em acidente na IRS-122, trecho de IP, ontem pela manhã.
9: Corpo de Bombeiros registrou o princípio de incêndio no bairro Lomba Chata neste domingo.
8: E o futebol, Betão.
9: E o futebol, após vitória sobre o Haiti por 3-0, a seleção brasileira se prepara para o jogo diante da Escócia na próxima quarta-feira. E você vai ficar sabendo também aqui na tua Rádio Fátima os resultados do Campeonato Municipal de Amador 2026.
8: 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E o frio tá aí. 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
9: E a informação, quero saudar aqui todos os eventos que foram realizados no final de semana e que tiveram o apoio da tua Rádio Fátima. Sábado nós tivemos CDL Mulher aqui do Salto ao Topo, aqui no Salão de Fátima, completamente lotado. Um grande evento, parabéns a CDL Mulher pela organização do evento. Ainda no sábado tivemos aí os Renais Crônicos realizando o pastel, comercialização do pastel.
8: Festival do Pastel junto com os Retrô Sobre Roda, sobre retrô, parabéns.
9: Parabéns aos Renais Crônicos, aos o Retrô Sobre Rodas, não é? E também a comunidade de Vacaria que aderiu e que participou do Festival do Pastel.
8: Gratidão.
9: Ainda no sábado tivemos a Festa Junina em Monte Alegre dos Campos, que você fala em 30 segundos, Vladimir.
8: Mas foi uma festança muito bem organizada, excelente. Parabéns, secretária Laira, alô Berenice, parabéns, prefeito Capelino e Chicão, a todos os envolvidos, as meninas maravilhosas da Secretaria de Educação, lá, enfim, a comunidade de Monte Alegre, parabéns pela organização e sucesso da Festa Junina.
9: É a 27ª Festa Junina de Monte Alegre dos Campos.
8: Venderam muito quentão.
9: E nós tivemos também ontem, aqui em Vacaria, a promoção da Secretaria de Cultura e Turismo do município, a Festa Junina do município, que foi realizada no mercado público com um grande sucesso, participação, um grande público, realmente. Parabéns ao secretário Neto e a toda a sua equipe da Secretaria de Cultura e Turismo.
8: Alô, Tato, lá no Monte Alegre, obrigado pelo presente, me deu um presentaço, velho, Tato. Me deu uns caque, me deu também uns pinhão e até me deu lá, ele trouxe lá pra mim lá um feijão. O feijão bando, Tato.
9: Ah, tá fazendo o rancho, né? Ele tá fazendo o rancho dele, minha gente. Tá fazendo o rancho dele.
8: Pinhão, caque e feijão ganhei do Tato.
9: Só falta a melancia.
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8: Às 7h14, vamos em frente e vamos conferir a previsão do tempo. 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
8: Alô, Palão, mas tem que comprar, né? Tem que comprar.
9: Hoje é tarde, nós vamos ali.
8: Ah, então tá bom. Alô, Kátia, e a previsão para esta semana, a temperatura vai despencar? O frio tá chegando, então diga aí, Kátia.
11: Olá, amigos e caros ouvintes, o frio é intenso aqui no estado do Rio Grande do Sul. O inverno que começou neste domingo é bastante frio, começou aí com a cara bem típica, né? Com temperaturas baixas e temperaturas que vão continuar baixas ao longo de toda esta semana. Ou seja, esta massa de ar polar, além de forte intensidade, também será persistente. Essa é uma característica do inverno, mas lembrando que este inverno nós vamos estar sob a influência do fenômeno El Niño. Então, especialmente na segunda metade da estação, as características já vão ser diferentes, porque nós vamos ter mais umidade e menos frio intenso. Nesta segunda-feira, então, as chuvas acontecem a qualquer momento por causa da propagação de áreas de instabilidade e, eventualmente, podemos ter até algumas pancadas mais fortes acompanhadas de trovoadas. Ao longo do dia, as temperaturas não passam de 11 a 12 graus aqui na região da Serra. Na terça-feira, o dia começa gelado e com geadas generalizadas pelo estado. Inclusive, aqui na nossa região, vamos ter um amanhecer com temperaturas muito baixas. Em algumas partes aqui dos pontos mais elevados, temos temperaturas que já podem ser negativas. E a tendência é de que, ao longo do dia, as máximas não devem passar dos 7 a 8 graus em toda aqui a região da Serra e Campos de Cima da Serra. E o restante da semana continuará sendo gelada. Com a previsão do tempo, Kátia Valente.
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12: Olá, bom dia.
8: Como foi de viagem?
12: Muito bem.
8: Muito bem?
12: Tudo certo,
8: Rafa. Coração disparou ou não?
12: Ah, não, não, não disparou, não.
13: Tá vendo a felicidade dela,
8: Ah, minha felicidade,
12: né, Gi? Nem tô tão feliz, não, porque é segunda-feira. Dela.
8: Mas não é só a Gi que voltou aqui, ó, Betão, ele voltou, sabe quem?
13: Quem?
8: O Zancan voltou da Itália, 40 dias de férias. Foi pro iate.
13: Que iate foi... nada, ele foi treinar na seleção da Itália pra ver se na próxima Copa do Mundo a Itália se classifica.
8: Viu? Diz que chegou até a antessala do Papa, quase foi recebido pelo Papa, porque ele é um abençoado. Zancan não tem pecado, não tem nada.
13: Ah, sim,
8: homem
13: sim,
8: puro
13: sim,
8: de
13: sim.
8: coração, de bom
13: sim,
8: coração
13: sim,
8: e de bom
13: sim,
8: saldo
13: sim.
8: bancário.
13: Vai ser canonizado, vai ser canonizado.
8: Alô, pessoal da Razip, o Zancan voltou. Depois de 40
13: anos. Vou voltar pro serviço, gente. Vou voltar pro serviço aí. Dava muita folga.
8: É, ali na Razip, só tem gente famosa que trabalha aí, o Zancão, o Ângelo, o Regoso, tem também o Weber, tem o Calalai lá, mas famoso, sabe quem que trabalha na Razip, que é famoso, Betão?
13: Quem?
8: O Seu João.
13: Ah,
8: o Seu
13: João.
8: Ele trabalha lá no Pomar 5, lá mais de 15 dias, o homem não falta um dia. Pense num homem trabalhador, mais de 70 anos, famoso.
13: Mais de 15 anos que ele tá lá.
8: É, famoso mesmo na Razip, é o Seu João. Alô, Tio João, um abraço pra você. Alô, Zancan, bom retorno, vamos trabalhar.
13: Zagueiro da Itália, Zancan.
8: Ai, ai, ai, 7
13: que não classifica nunca.
8: 7, 19, 12 graus, bom dia, já voltamos. Aqui, ó, Betão, estão perguntando, depois dos comerciais, vamos ver que vocês não vão se atrasar. Sobre o NIS aí. Alô, Solange, depois a Gia vai te informar qual é o NIS hoje. 7, 19, 12 graus, bom dia, segundo.
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0: muito obrigado pela sua companhia. 7:25, subiu a temperatura, 12 graus, tempo encoberto aqui em Vacaria. 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Gislaine chega agora com a informação, diga isso.
1: Vladimir, pro pessoal que estava pedindo, segue então nessa segunda-feira os pagamentos dos benefícios do programa Bolsa Família. Hoje recebem os de início final 4. Os aposentados inicia na quarta-feira, dia 24, calendário de pagamentos. Na quarta-feira recebem os aposentados de carnê final 1, quinta-feira final 2 e sexta-feira final 3.
0: Às 7:27 agora, Betão, vamos trazer as informações.
2: Vamos trazer as informações esportivas, mandar um grande abraço para o Dom Orlando Dotti, bispo emérito da comunidade vaqueira, está completando hoje 96 anos de idade, aqui, 96 ó. Anos de idade, Dom Orlando Dotti.
0: E o Dom Silvio aqui, ó, Betão, ó.
3: Bom dia, Vladimir, bom dia,
0: bom
3: Betão,
0: dia.
3: Eu sou Dom Silvio, estou de viagem para Porto Alegre, mas gostaria de compartilhar com vocês a alegria da diocese hoje de celebrar junto com o Dom Orlando os 96 anos de vida, 22 de junho. É o grande mestre da nossa diocese, uma grande referência para todos nós em termos de fé, de intelectualidade, cultura e de pastoreio também. Se possível, compartilhe isso com o povo que ouve, que acompanha a tua rádio Fátima. Um abraço, obrigado e pela escuta.
0: Valeu, boa viagem, Dom Silvio, Deus lhe acompanhe. Alô, Dom Orlando, uma benção, Dom Orlando, 96 anos hoje. Grande abraço, saúde pro senhor aí, nosso colorado, Dom Orlando Dotti. Mas primeiro ele torce pro Glória, viu, Betão?
2: Sim, primeiro torce pro Glória, depois pro Glória.
0: Esse é torcedor número um do Glória. Às 7:27 agora, Betão.
2: Agora chegando os principais destaques esportivos desta segunda-feira.
0: 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E a informação então é contigo, Beto.
2: Falando em Copa do Mundo, Vladimir, a seleção brasileira conseguiu uma vitória contra o Haiti na sexta-feira à noite por 3-0 e se prepara agora para o próximo compromisso, que é quarta-feira, 19 horas, contra a seleção da Escócia. Brasil precisa vencer aí para ser um dos primeiros do seu grupo aí, não é? E hoje nós teremos mais 3 jogos. Às 14 horas, Argentina e Áustria. Às 18 horas, França e Iraque. E às 21 horas de hoje, Noruega e Senegal. Os 3 jogos pela Copa do Mundo. Campeonato Municipal de Amadores de Futebol de Campo 2026 de Vacaria. Tivemos mais uma rodada nesse final de semana com os seguintes resultados: Ponte Preta 4, Atlético Imperial 4, Cristal 3, São Caetano 1. Tigres 1, Borracho 0, Avaí 1, Águia Tricolor 6, Cavaleiros 2, União Chico Mendes 5, Real Madrid 1, Rio Branco 3. Foram os resultados da Taça Cidade Vacaria de Futebol de Campo 2026, Vladimir.
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Fechou 7h30. 7h30, a temperatura de 12 graus aqui na Avenida Moreira Paz. Mais uma vez alertando os motoristas que daqui a pouco, daqui a meia hora, das 8 às 9h30, vai interromper o trânsito sobre a ponte ali do Rio das Antas, entre Campestre e São Marcos. O DENIT fazendo obras aí, concretagem logo após a ponte ali, onde que tivemos aí lá em 2004 aquele problema do deslizamento, ainda não foi resolvido. Estão resolvendo agora, graças a Deus. Então tá, das 8 às 9h30. Trânsito interrompido sobre a ponte do Rio das Antas entre Campestre e São Marcos. Já voltamos, eu, Betão e a Gi, com mais informação. Bom dia.

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12: 7h37, segunda-feira, que estamos aí, hein? Com temperatura de 12 graus, por enquanto tempo encoberto, que tá mais aberto aqui pro lado de Laje. Agora aqui pro lado de Muitos Capões, aqui Santa Rita, tá fechado o tempo aí. 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
13: Vladimir, nesta quarta-feira, dia 24, acontece o curso de capacitação para os conselheiros tutelares e membros dos conselhos de idosos dos municípios que fazem parte da Muxer. O curso será realizado na Câmara de Vereadores de Vacaria a partir das 8h30 da manhã e, na oportunidade, vão acontecer palestras, debates, orientações sobre as atividades que devem ser observadas pelos conselheiros.
12: 7h38, Betão, vamos em frente, trazendo para os nossos ouvintes, então.
14: Trazendo para os nossos ouvintes, Vladimir, as loterias, Vladimir.
12: Loteria. 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Vamos para a Mega Sena, que teve um ganhador e esse se deu bem. Dezena, sábado, 16, 19, 22, 24, 46 e 58, ele fez pela internet e ele se deu bem porque ele ganhou sozinho numa aposta simples 39.427.000 reais. Esse pode descansar até o final do mês. Aqui na no sábado, aqui na agora só do dia...
14: Tem de São João só.
12: Só agora. dia 27. Dia do 21. No sábado tivemos também Loto Fácil, 01, 02, 04, 05, 07, 11, 12, 15, 17, 18, 21, 22, 23, 24 e 25. E a Loto Fácil acumulou prêmio para hoje da Loto Fácil, 5 milhões. E a quina de São João, então, vai ser no sábado próximo, dia 27, prêmio previsto aí da quina é em torno de 260 milhões de reais. Foram as loterias.
14: Admiro, né? Cuidado com tuas costas aí, olha tuas costas aí, cuidado com tuas costas. Não sou eu que tô nas tuas costas, é o tempo que escureceu, tá?
12: É a chuva que tá chegando.
14: Não
12: aí.
14: Sou eu, tá? É o tempo que escureceu.
12: 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Bom dia, você que vai trabalhar, leva um guarda-chuva. A chuva tá chegando, escureceu pro lado de Muitos Capões. 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
4: 7h45, estamos no meio aqui, Betânia, senhoras e senhores ouvintes. É meio Vacaria, ó. Aqui para o lado de Muitos Capões, Lagoa Vermelha, escureceu, preteou, vem chuva. Aqui para o lado de Lages, aqui tá aberto ainda, hein? Mas aí vem a chuva aí, o importante é nós seguirmos com a nossa vida, é mais um dia, agradecendo a Deus e a tua companhia. Eu digo que às 7h46 com 12 graus, a Ortobom Vacaria tem colchão e base de casal que suporta até 160 quilos a partir de 1.699. 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
5: Chegando agora as informações da área da segurança, Vladimir.
4: 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A Polícia Rodoviária Federal registrou acidente neste domingo na BR-285, trevo de acesso ao quilômetro 4. Ocorreu uma colisão lateral envolvendo um Celta e uma caminhonete, sendo que o Celta, com impacto, atingiu a garagem de uma residência localizada às margens da rodovia. Também a PRF alerta que agora, das 8h até 9h30, trânsito será interrompido sobre a ponte do Rio das Antas, na 116, entre Campestre e São Marcos, devido a obras do DENIT. Brigada Militar registrou acidente sábado à noite na rua Augusto Terra, bairro Imperial. Colisão frontal entre uma moto e um veículo. Com o impacto, o motoboy foi projetado em cima do capô do veículo e acabou caindo no chão. Ele teve lesões leves. Ontem pela manhã, ERS 122, quilômetro 140, trecho de IP, capotamento de um veículo que ficou com o rodado para cima. Duas pessoas tiveram ferimentos, foram encaminhadas para o Hospital São José de Antônio Prado, pelos bombeiros voluntários de Antônio Prado e também pela ambulância da concessionária CSG. A Guarda Municipal atendeu a um acidente no final de semana, apenas com danos materiais, e notificou 6 condutores. Na área da segurança, senhoras e senhores ouvintes, não tivemos, felizmente, nesse final de semana, ocorrências de gravidade. Tivemos, sim, várias ocorrências de desentendimento. Maria da Penha, que não, infelizmente também é outro fato que vem todo final de semana sendo registrado na delegacia. E também a informação sobre a tentativa de homicídio que aconteceu na última sexta-feira em frente à Prefeitura de Bom Jesus, quando um servidor de 41 anos foi atingido por vários disparos, é de que este servidor de 41 anos teve alta do Hospital Nossa Senhora de Oliveira ontem à tarde. O autor da tentativa de homicídio, de 44 anos, que foi preso em flagrante pela Brigada Militar de Bom Jesus, ainda na sexta-feira, após ser lavrado o flagrante pelo delegado titular de Bom Jesus, Gustavo Costa do Amaral, ele foi encaminhado para a penitenciária de Bento Gonçalves. 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Nós já voltamos, bom dia.
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4: 7h54, atenção, preste atenção. 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Agora, 7h55, vamos para o Serviço de Utilidade Pública.
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15: 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A Lovato Prêmio Service, juntamente com familiares, participa do falecimento da senhora Deonilda Colombo, Nena, com 76 anos de idade. Pai, Servírio Colombo em memória. Mãe, Irma Suzin. Irmãos, Terezinha, Maria, Nelve, Lara, Nara, Antônio, Cleusmar, Agenor em memoriam, Ademar em memoriam, Devilda em memoriam. Cunhados, sobrinhos, amigos e demais familiares, ao noticiar o falecimento do seu ente querido, convidam amigos e pessoas de seu convívio para participarem das homenagens que estão sendo prestadas na Capela Mortuária de Campestre da Serra, onde ocorrerá a missa de corpo presente, com início às 15 horas desta segunda-feira. Em seguida, o féretro seguirá em cortejo para o sepultamento no cemitério da Capela Nossa Senhora da Glória, em Campestre da Serra. Antecipam agradecimentos. Funerário Lovato, a vida é um lugar de memórias, participou do falecimento da senhora Deonilda Colombo, Nena, com 76 anos de idade. A Lovato Prêmio Service, juntamente com familiares, participa do falecimento do senhor José Zardo, com 72 anos de idade. Esposa, Marlene Prandes Zardo. Filhos, Cleiton, Kleber, Gleison. Noras, Luciane, Vanessa, Jennifer. Netos, Cauane, Gabriel e Antonella. Amigos e demais familiares, ao anunciar o falecimento de seu ente querido, convidam amigos e pessoas de seu convívio para participar das homenagens que estão sendo prestadas na sala mortuária, na Capela Nossa Senhora da Saúde, em Campestre da Serra, onde ocorrerá a missa de corpo presente, com início às 14 horas desta segunda-feira. Em seguida, o féretro seguirá em cortejo para o sepultamento no cemitério da Capela Nossa Senhora da Saúde, em Campestre da Serra. Antecipam um agradecimento. Funerário Lovato, a vida é um lugar de memórias, participou do falecimento do senhor José Zardo, com 72 anos de idade. Este é o serviço de utilidade pública aqui na tua, na nossa Rádio Fátima de Vacaria.
4: 7h57 por aqui, tempo mais ou menos, tá mais para encoberto do que totalmente encoberto aqui, porque em Vacaria, nesse momento, pelo menos aqui, por enquanto ainda temos timidamente o sol entre nuvens, a temperatura de 12 graus, supermercado Dalzotto em Campestre da Serra. 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Vem aí, notícias da hora e depois aí o Betão, voltamos com a segunda hora do Conectado. Bom dia, muito obrigado pela sua companhia, paz e bem.
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5: 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Lideranças da base governista, da oposição à esquerda e à direita, vão se reunir nesta segunda-feira para tratar de uma série de propostas do Executivo que precisam do aval do Legislativo gaúcho. Entre as proposições está o projeto de lei complementar de criação da Secretaria de Proteção e Defesa Civil, anunciado durante evento do Plano Rio Grande, em março deste ano. Na justificativa do projeto, que foi enviado em regime de urgência para a Assembleia Legislativa, o governo coloca a necessidade da criação da pasta como uma resposta aos eventos climáticos extremos, cada vez mais frequentes no Rio Grande do Sul, exigindo respostas ágeis e equipe com capacidade técnica especializada. Uma operação da Receita em conjunto com a Polícia Federal, com o Exército e com a colaboração de autoridades dos Estados Unidos e da Bolívia apreendeu toneladas de cocaína neste domingo. A droga estava líquida, misturada em cerca de 260 toneladas de madeira que eram transportadas em 8 caminhões. 4 caminhões foram flagrados em Corumbá, no Mato Grosso do Sul, e outros 4 em Cáceres, no Mato Grosso, na faixa de fronteira com a Bolívia. Exames iniciais confirmaram a presença de cocaína na carga. Segundo a Receita, com base em ocorrências anteriores, calcula-se que entre 10 e 20% do peso da madeira possa corresponder à cocaína, com potencial para atingir de 20 a 50 toneladas da droga. Ainda de acordo com a Receita, essa tende a ser a maior apreensão de cocaína da história do Brasil e a segunda maior já registrada em todo o mundo. 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O primeiro-ministro do Reino Unido, Keir Starmer, anunciou nesta segunda-feira que vai renunciar ao cargo e um novo líder deverá assumir o cargo até o retorno do parlamento em setembro. Starmer disse que conversou com o rei Charles nesta manhã e que deseja uma transição de poder tranquila. Também afirmou que as indicações de nomes para seu substituto devem começar no dia 9 de julho.
20: O primeiro-ministro britânico vinha sofrendo pressão para deixar a liderança do seu partido há meses. Com a saída de Starmer do poder, o Reino Unido terá seu sétimo chefe de governo em 10 anos. 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
11: Bom dia! 8:08. É segunda-feira, senhoras e senhores ouvintes. Segunda-feira que estamos é às 8:08. Então, de tempo aqui em Vacaria, ainda área urbana, tempo ainda é parcialmente encoberto, mas aqui pro lado de IP, pro lado Antônio Prado, aqui pro lado da Lagoa Vermelha, escureceu aí a chuva que está chegando. A Kátia já desde a semana passada avisando que ela chegaria com mais intensidade nesta segunda-feira e a temperatura vai despencar principalmente nesta quarta e quinta. É uma semana gelada, mas sem novidades. Por quê? Porque oficialmente ontem iniciou o inverno. É o período de baixas temperaturas. Vamos seguindo em frente, vamos se cuidar, vamos se agasalhar, vamos se proteger e vamos trabalhar. 8:09, agradecendo a sua companhia. Então, eu digo para você, com 12 graus, que estamos chegando agora com a segunda hora do Conectado e o apoio ZC. 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
11: 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Já vamos trazer informações do Poder Legislativo, tem sessão ordinária, tem projetos, tem assuntos que serão debatidos e já estão na pauta aí da ordem do dia, logo mais à noite aqui na Câmara de Vereadores de Vacaria. Temos também aí a participação do nosso ouvinte e a partir das 9 horas, então, colega irmão Betão.
12: A partir das 9 horas, Asmir, nós teremos o programa Conexão Cidadã da Prefeitura Municipal de Vacaria, sob a responsabilidade da Prefeitura Municipal de Vacaria. E às 9:10, nós vamos bater um papo aqui com a coordenadora da 23ª CRE, professora Gilvana Rissardi Baldin, a partir de 9:10.
11: Às 8:12, com 12 graus, portanto, fechou, 8:12, com 12 graus, é a nossa pauta para a Ótica e Relojoaria Valim, joias, semijoias, óculos de sol ou lente, armações das mais famosas marcas, você 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lá do Rio das Antas entre São Marcos e Campés, Campés e São Marcos devido a obras do DENIT. Agora o trânsito vai ser liberado novamente só às 9:30, tá? 9:30. Bom dia, o CTG Porteira do Rio Grande, através do seu departamento artístico, Vladimir, sagrou-se bicampeão do 39º Rodeio Nacional do CTG Vale da Amizade em Turvo no final de semana. Alô, Luiz Fernando. Obrigado, meu irmão. Parabéns, porteira do Rio Grande. Bombou mais uma vez lá no Turvo, sagrando-se bicampeão, rodeio que aconteceu no final de semana. Os peões, prendas, pais aí do Departamento Artístico do Porteira, parabéns.
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11: 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Novo contato então com Kátia Valente, e a chuva chegando, e depois da chuva, o frio vai se intensificar, amiga.
13: Olá, amigos e caros ouvintes, o frio é intenso aqui no estado do Rio Grande do Sul. O inverno, que começou neste domingo, é bastante frio, começou aí com a cara bem típica, né? Com temperaturas baixas e temperaturas que vão continuar baixas ao longo de toda esta semana, ou seja, esta massa de ar polar, além de forte intensidade, também será persistente. Essa é uma característica do inverno, mas lembrando que este inverno nós vamos estar sob a influência do fenômeno El Niño. Então, especialmente na segunda metade da estação, as características já vão ser diferentes, porque nós vamos ter mais umidade e menos frio intenso. Nesta segunda-feira, então, as chuvas acontecem a qualquer momento por causa da propagação de áreas de instabilidade e, eventualmente, podemos ter até algumas pancadas mais fortes acompanhadas de trovoadas. Ao longo do dia, as temperaturas não passam de 11 a 12 graus aqui na região da Serra. Na terça-feira, o dia começa gelado e com geadas generalizadas pelo estado. Inclusive, aqui na nossa região, vamos ter um amanhecer com temperaturas muito baixas. Em algumas partes aqui dos pontos mais elevados, temos temperaturas que já podem ser negativas. E a tendência é de que, ao longo do dia, as máximas não devem passar dos 7 a 8 graus em toda aqui a região da Serra e Campos de Cima da Serra. E o restante da semana continuará sendo gelada. Com a previsão do tempo, Kátia Valente.
11: 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Do Maico, da Simone, da Cris, do Jorge e da simpática vovó Eulália. 8h15, 8h16, virou agora. 8h16, informação aí, Betão.
12: Pessoal ligando aqui, o Admir, a respeito de pagamentos, não é? Bolsa Família, atenção, quem recebe o Bolsa Família aí, hoje, NIS final 4, Bolsa Família, tá? Os aposentados, inicia na quarta-feira o calendário de pagamentos aos aposentados da Previdência Social que recebem um salário mínimo. Nesta quarta, no início do calendário, recebe os aposentados de carnê final 1, quinta-feira final 2, sexta-feira final 3. Outra informação a respeito dos servidores municipais também, pessoal nos ligando aí. Os servidores municipais, o calendário da Secretaria de Gestão e Finanças, os servidores municipais de Vacaria recebem os seus vencimentos relativos ao mês de junho no próximo dia 30, tá? Na outra terça-feira, é isso, né?
11: Isso.
12: Dia 30, né?
11: Exatamente.
12: E a primeira parcela do 13º salário está programada para ser paga aos servidores municipais de Vacaria dia 13 de julho. Dia 13 de julho é uma segunda-feira.
11: Então tá dado o recado.
12: Dado o recado de pagamento.
11: Alô, seu José, ali na Protásio Alves, servidores estaduais também dia 30.
12: Dia 30 também servidores estaduais, Zezão, tá?
11: É isso aí, Zezão, só o dia 30.
12: Grande delegado da Imperial aí.
11: E acalme, que ainda temos mais alguns dias para chegar o dia 30. 8h17, 13 graus. Alô, Matheus, do bairro Petrópolis, um abraço. Diego Marim mandando aqui uma foto das suas luvas aqui. Um abraço, um bom dia para você. Alô, Johnny, dos Correios também. Saúde para ti, meu irmão. Um abraço, saúde. Às 8h17, espaço comercial. Na sequência tem muito mais. Bom dia.
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1: 8h24, temperatura subiu 13 graus. Tempo aí encoberto aqui em Vacaria, região. Atenção, se

0: 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Confira na BR-106, no bairro Santa Terezinha. 8h27, a chuva chegando, Betão, diga aí a informação que chega agora, meu irmão.
1: E a chuva chegando, realmente, Vladimir, e a informação é a seguinte, Vladimir, aqui em Vacaria, não é? Nós temos aí essa situação da chuva, do tempo, tempo bom no final de semana. Graças, mas o inverno começou ontem, oficialmente o inverno começou ontem, e vamos nos preparar para os meses de julho e agosto. É um frio, muita gente diz, ah, mas setembro também é frio, mas não é esse frio aqui de junho, julho e agosto, não é? Vai ser já um frio de primavera, bem dizer aí, então vamos nos preparar realmente para enfrentar os próximos dois meses que vem pela frente aí a partir da próxima semana. Só falando aqui a respeito da inscrição para o EJA na Escola Padre Efrem e para o curso de eletromecânica da Escola Bernardina Rodrigues Padiga. Se encerra na próxima segunda-feira, dia 29, as inscrições para o EJA, no Padre Efrem, e para o curso de eletromecânica na Escola Bernardina, tá? Se encerra na próxima segunda-feira, dia 29. Importante realmente que todos possam estudar realmente, e tem esses cursos aqui, do EJA no Padre Efrem e do de eletromecânica no Bernardina Rodrigues Padiga. Até o dia 29 as inscrições.
0: 8h28. Alô, comunidade Muitos Capões, alô, secretário Edipo Pereira, avisando, atenção pessoal, são vagas limitadas, estão abertas inscrições, curso gratuito que a Secretaria lá de Cultura vai oportunizar a comunidade de Muitos Capões de danças de salão. Danças de salão, quem quer aprender a dançar em Muitos Capões, chegue lá no Edipo, lá, inscrições gratuitas, mas vão logo lá, porque as inscrições são limitadas. 8h28, 13 graus. Na sequência, tem informações do Poder Legislativo.
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9: Você está ouvindo Conectado, ligado na informação. 8h35, 13 graus aqui, por enquanto não tá chovendo. Onde é que tá chovendo? Te mandaram um vídeo aí, Betão?
10: Mandaram que tá chovendo ali na Capela São Paulo, Campestre da Serra. Ô, Fufa, um grande abraço, Fufa.
9: Um abraço, ó, tá chovendo no Campestre, então. 8h35, seja a Pel, tem embalagens, produtos para decoração de festa, descartáveis, materiais escolares de escritório, álbuns e figurinhas da Copa, seja a Pel. 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Tem novidades chegando no Campestre aí. Diz que ele vai a Porto Alegre e vai trazer novidades. Assim que confirmar, nós vamos no noticiar aí as novidades aí. Prefeito Tairo, não para esse homem aí. Parabéns, Tairo, pelo teu trabalho junto com o Juliano e tua equipe aí. 8h36, vamos em frente. Aldoir Santos e o boletim informativo do Poder Legislativo, colega Aldoir.
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12: Olá, um abraço a todos. Desde já, obrigado pela companhia. Estamos chegando com mais uma edição do Câmara Informa, início de mais uma semana. Hoje tem sessão ordinária a partir das 17h30. A situação dos reparos realizados pela Corsan Egea nas ruas de Vacaria está sendo o tema de debate na tribuna da Câmara de Vereadores constantemente. Os vereadores reconhecem alguns avanços que foram obtidos a partir do diálogo entre o Legislativo e a concessionária, mas reforçaram a necessidade de atenção aos serviços de recuperação das ruas e a qualidade do abastecimento de água. O vereador Valdemir de Oliveira Papado cobrou providências para um buraco localizado na Avenida Protásio Alves.
13: Corsan, na verdade, como falou o vereador Leandro, ela ainda peca um pouquinho, porque eu já veio cobrando já várias vezes na esquina com a Avenida Protásio Alves e a rua é a Protásio Alves e a Gonçalves Dias. Tem um buraco ali de frente à casa número 36, que já faz acho quase uns 90 dias ali. E está cada vez afundando mais. Eu acho que já compactou o que deveria de compactar para colocar aqueles paralelepípedos ali. Então, que eles, acho que deve estar ouvindo nós aqui, olhando nós falar. Então, que eles, por favor, coloquem lá. Porque a hora que acontecer um acidente, eles vão responsabilizar a prefeitura. E é serviço que eles têm que fazer.
12: O vereador Leandro Borges de Lima afirmou que alguns reparos realizados pela concessionária não apresentaram a qualidade esperada, resultando em novos afundamentos e transtornos ao trânsito. Citou a situação da Assis Brasil e outros pontos da cidade.
14: Em alguns lugares nós já fizemos a cobrança aqui para os representantes e ainda está, foi feito, mas cedeu, não está contento. E está causando transtornos ao trânsito da cidade. Então, que tomem atenção nesses locais. A Assis Brasil continua daquela maneira precária, em outros pontos também. Muitos avanços, eu repito, com o diálogo, com o trabalho desta casa, nós avançamos. Mas nós temos que estar sempre vigilantes no sentido de a entrega da água de qualidade, a entrega do serviço. E esse reparo também faz parte do trabalho da empresa.
12: Durante a fala da liderança da bancada, o vereador Jorge Pires, do Progressistas, manifestou apoio ao projeto que institui premiações para competições esportivas amadoras no município. Além disso, Jorge enfatizou o papel desempenhado pela Câmara na busca por soluções para os problemas de abastecimento de água enfrentados pela população.
15: Presidente, também quero deixar aqui, na palavra da liderança, o nosso apoio a esse projeto que cria premiações ao esporte amador. A gente verifica quantas pessoas se dedicam né? Eles não são profissionais, mas dedicam o seu tempo, o seu dinheiro, né? A atividade física, a valorizar as competições municipais. Então também queria deixar registrado isso aqui. E outro detalhe, presidente Pingo, eu queria que todos que estão aqui soubessem o quanto essa casa agora deve, não diria se vangloriar, das buscas incessantes para a solução dos problemas com a Corsã. Verificamos aí que estamos deliberando, vereador Luciano, diretamente com os diretores, com o operacional da Corsã sobre problemas pontuais. Sabemos que eles nos ouvem agora diretamente e vão lá buscar informações sobre os problemas, e a gente sabe que isso reflete em melhorias para a comunidade. Então nós queremos deixar pontualmente aqui que essa, se existe alguém, algum órgão, algum ente público que está buscando a solução para o problema de abastecimento da água em Vacaria, é a Câmara de Vereadores. Verificamos que há muito a se fazer, existe muita cobrança em cima da EGE, que deixa muito a desejar, mas eu queria deixar também parabéns aos outros colegas que buscam diariamente as informações e buscam as cobranças à EGE e à Corsã, presidente. Então, deixamos aqui essa palavra do partido em relação à situação da educação, situação da Corsã, essa questão do esporte, e mais uma vez frisar que o nosso intuito, que o intuito dos progressistas, os mandatos dos progressistas é beneficiar a comunidade de Vacaria.
12: O presidente da Câmara, vereador Pingo Rezende, reforçou as manifestações dos colegas e destacou que o Legislativo tem atuado de forma permanente em defesa da população. Ele abordou a questão da valorização dos servidores públicos e também reforçou o compromisso do Legislativo em acompanhar os serviços prestados pela Corsã.
16: Reforço as suas palavras nessa mesma linha, nós quanto progressistas preocupados nessa questão, e rapidamente também falar sobre essa questão do aumento e da valorização do funcionalismo. Muitas vezes esta casa tem parcela de culpa, mas quem tem a caneta na mão pode se fazer diferente. E nós, quando assumimos aqui, pagamos o vale durante as férias para os funcionários desta casa. Então, quando se tem a caneta na mão, tem coisas que dá para se fazer, e acho que projetos importantes vindo para essa casa, jamais vereadores sendo oposição em situação se negarão de votar, né?
12: Ficamos por aqui com a edição de hoje do Câmara em Forma. Lembrando mais uma vez que tem sessão ordinária nesta segunda-feira a partir das 5h30 da tarde. Um abraço a todos e até amanhã neste mesmo horário.
9: Valeu, colega Alvir Santos, o boletim informativo do Poder Legislativo, 8h42, 13 graus. Alô, meu amigo Paulão aí dos Cavaleiros do Quinto, tem vazamento de água, meu irmão? Bom dia.
17: Bom dia, meu amigo Latimer, tudo tranquilo?
9: Tudo, ó.
17: Desejar uma boa semana pra ti.
9: Obrigado, meu irmão.
17: E se puder...
9: Sim.
17: Mandar um alô aí pro pessoal da Corsã.
9: Tá.
17: Tem um vazamento meio grande aqui no bairro Vitória, Valdemar, Marco Antônio.
9: Tá.
17: Do número 162 ao 172.
9: Tá certo.
17: Se puder dar um apoio aí, te agradeço. Obrigado e uma boa semana.
9: Boa semana também pra ti. Alô, pessoal da Corsã. Tem enorme vazamento de água na Valdemar Marco Antônio, ali no 162 por aí, ali no bairro Vitória aí. Então, dado o recado para vocês aí, vamos agilizar porque a chuva tá chegando e o povo não pode ficar sem água, não pode ficar sem água aí. Todo dia tem vazamento de água em Vacaria. 8h43, 13 graus, bom dia.

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15: 8h50, tempo encoberto, 13 graus, martelo aposentadorias, assessoria completa para todos os tipos de aposentadorias e análise dos documentos totalmente gratuita. 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Eu tenho uma extraordinária de uma notícia aqui para vocês. Estou recebendo nesta manhã com muita alegria, mais uma vez, competente doutor Marcelo Soares, nosso diretor da Clínica Oral Unique, a número 1 implante dentário, não tem aí ponto final. E tem um grande diferencial. Gente, a inteligência artificial já é uma realidade na Oral Unique. Preste atenção, um novo jeito de fazer avaliação. Mas que espetáculo, explique mais, doutor Marcelo. Bom dia, meu irmão.
16: Bom dia, Vladimir. Bom dia a todos os nossos queridos amigos ouvintes que sempre nos acompanham aí falando da boa odontologia praticada lá na Oral Unique Vacaria. É isso mesmo, Vladimir. Nós estávamos na sexta e no sábado com a equipe do que a gente chama da Tomodoc, que é uma empresa que trabalha no ramo de geração de inteligência artificial e outros, sim, programas para odontologia. E nós estamos realizando um projeto piloto aqui na unidade da Oral Unique de Vacaria e na unidade da Oral Unique de Tapejara, aqui próximo da gente. Essas duas unidades estão saindo na frente no quesito tecnologia e inteligência artificial e estamos implementando no nosso modelo de avaliação já a utilização da inteligência artificial.
15: Explique mais então.
16: É isso mesmo. Aí o paciente se pergunta, doutor, mas o que a inteligência artificial ela pode ajudar a fazer? Por exemplo, a inteligência artificial hoje nos ajuda no diagnóstico. Quando a gente faz um exame de raio-x panorâmico, vamos colocar como um exemplo, que é o que a gente faz de praxe lá em todas as avaliações, a inteligência artificial ela já vai nos sugerir quais são os problemas que esse paciente que chegou até nós ela tem. Por exemplo, ela vai diagnosticar uma cárie, ela vai fazer um diagnóstico da ausência de um dente, então quando está faltando, de um dente que está quebrado, ela vai poder avaliar se tem um tratamento de canal naquele dente ou não, e qual que é a qualidade daquele tratamento de canal, se tem a presença dos sisos ou não, ela vai evidenciar toda a parte de nervos que a gente tem da boca, toda a parte superior que a gente tem próximo ao nariz, então a gente consegue explicar com muita facilidade para o paciente, porque a inteligência artificial ela destaca esses pontos. Segundo ponto, que foi o que eu mais gostei, é a inteligência artificial para a gente poder mostrar para o paciente aquilo que a gente está prevendo para o resultado dele. Então, eu consigo, por exemplo, pegar um paciente que usa uma ponte, tem ausência de dentes e mostrar para ele como é que ficaria uma reabilitação completa com os implantes, com lentes de contato. Eu posso mostrar para um paciente que usa uma dentadura como é que ficaria o tratamento com ele com uma prótese parafusada, uma prótese do tipo protocolo. Então, a inteligência artificial ela vem para nos favorecer a comunicação com o nosso paciente. A OraUnic já tinha muita tecnologia dentro dos nossos tratamentos, mas até esse momento, a nossa tecnologia ela não estava, digamos, no primeiro contato com o paciente. A nossa tecnologia ela estava lá em fazer o escaneamento, quando o paciente vai pegar o dente. Ela tinha inteligência artificial, mas para uma melhor comunicação entre o dentista e o laboratório, entre o dentista e o paciente. Nesse início, a gente não tinha ainda nada que pudesse, por exemplo, mostrar para o paciente como é que vai ficar, o que, que eu estou falando. Porque às vezes a gente está ali conversando com o paciente, a gente fala, ah, aqui vai uma lente de contato, aqui vai um implante, aqui nós vamos colocar um pivô. Então o paciente não consegue ter a visualização do que a gente está querendo mostrar e dizer muitas vezes. Com esse tipo de ferramenta, a gente consegue mostrar 100% do resultado no primeiro contato. Então é maravilhoso o paciente poder ver o resultado que a gente está buscando, prevendo, para a gente falar a mesma língua, para que o paciente entenda o tratamento que a gente está propondo e para que a gente consiga fazer tratamentos cada vez melhores, cada vez mais bonitos, onde o paciente já consegue prever o resultado no primeiro momento. Inclusive, a gente fez uma simulação que ficou nos stories da clínica no sábado pela manhã, onde a gente compara um resultado real de um paciente que fez a cirurgia, pegou os seus dentes fixos.
15: É o seu crânio?
16: Exatamente, seu crânio. Então, como
15: seu
16: é que...
15: Seu crânio é do gesso aí. Alô, gesso, seu crânio.
16: Mesmo, nosso paciente queridão lá da OraUnic Vacaria fez a sua transformação com a gente e a gente estava justamente simulando que eu poderia ter previsto já o resultado do seu crânio. A gente colocou ali lado a lado o resultado da inteligência artificial e o resultado real que a gente conseguiu fazer o procedimento do seu cliente, ficou muito parecido. Então, seu cliente, tenho certeza que ficaria mais fácil ainda para ele entender. Ó, seu cliente, estou falando isso aqui. Em 7 dias o senhor vai ficar desse jeito. Nós vamos resolver aqui, desse jeito que vai ficar. Então, fica muito mais fácil para o paciente entender, de modo que você que está nos escutando, você que quer ver como é que ficaria o seu tratamento, você que se identifica e usa uma dentadura, usa uma prótese parcial, a ponte, e está incomodado, tem ausência de um de todos os dentes, você quer ver como é que a gente pode deixar o teu sorriso? Você está convidado a estar lá com a gente fazendo uma avaliação. Sou eu mesmo quem recebo todos os pacientes e vou te mostrar com o maior amor e carinho do mundo como é que eu posso transformar o teu sorriso e te ajudar a viver melhor, mastigar melhor, se olhar no espelho e se sentir bonito ou bonita. A gente sabe que isso interfere em todos os aspectos da vida do nosso paciente.
15: Com certeza.
16: Então, ficou curioso, quer entender como é que a inteligência artificial pode te ajudar a entender o teu tratamento? A OraUnic Vacaria agora tem essa tecnologia e todas as nossas avaliações para reabilitações com implantes, com próteses fixas, a gente vai fazer isso para poder mostrar para o nosso paciente como é que a gente pode ajudar e como é que vai ficar lá no final.
15: E fácil de se comunicar e chegar até a nossa OraUnic, que agora tem inteligência artificial nesse novo jeito de avaliação. E é só na OraUnic, doutor Marcelo.
16: Com certeza. 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Eu sou o Dr. Marcelo, sou eu quem recebo todos os pacientes e também realizo todos os procedimentos cirúrgicos lá dentro da OraUnic Vacaria. E vai ser um prazer te receber por lá com inteligência artificial para a gente te mostrar como é que a gente pode te ajudar a viver melhor.
15: E só para concluir rapidinho, doutor, esta chegada da inteligência artificial na avaliação na OraUnic não tem acréscimo nenhum, não vai pagar nada. Só vai te ajudar.
16: De jeito nenhum. Ela está lá para a gente tirar a dúvida e poder mostrar e conversar melhor com o nosso paciente.
15: Não tem acréscimo
16: nenhum.
15: Não
16: tem custo nenhum. De forma que você que tem o sonho de fazer essa reabilitação, essa transformação, você que passa por dificuldade de mastigação, se você quiser passar lá na clínica sem compromisso, agendar uma avaliação que não vai ter custo nenhum, só para você ver como é que vai ficar e se é do teu agrado, para você se preparar para fazer no futuro, a gente vai fazer com o maior amor do mundo. Tenho certeza que a gente vai surpreender você e que a clínica vai te dar condições facilitadas para você poder realizar o teu sonho de ter de novo seus dentes fixos.
15: Top essa clínica OraUnic. Bom dia, ótima semana. Saúde, doutor Marcelo.
16: Eu que agradeço o espaço, Vladimir, e a parceria aí. A gente quer dizer, reforçar que a gente sempre está investindo em tecnologias de ponta para poder atender melhor o nosso paciente. Esse tratamento, por exemplo, que a gente está agregando agora na clínica, é única e exclusivamente para o nosso paciente conseguir entender de forma melhor o que a gente está prevendo para o tratamento dele, para a nossa comunicação melhorar. Então, Aqui a gente quer cada vez mais trazer uma odontologia de qualidade para o pessoal da cidade e das redondezas de Vacaria. E vocês podem contar com a Aura Única e saber que a Aura Única tem tecnologia de ponta. A odontologia está à frente de qualquer clínica odontológica no quesito implantes, tecnologia e possibilidade de reabilitações totais. Nós estamos com laboratório interno, então temos todos os nossos dentes dentro da nossa própria unidade. Trabalhamos com fluxo completamente digital, não tem mais massinha na nossa odontologia atual e fazemos um trabalho sério, respeitoso, com muito carinho e cuidado para você que está nos escutando. Estão todos convidados a estarem lá conosco na Aura Única Vacaria, realizando a sua avaliação. Desejo uma excelente semana para todos os amigos ouvintes. Um grande abraço e fiquem todos com Deus.
15: Valeu, 8h59.
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19: 9 horas, notícias da hora. 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Vamos às informações da Central de Conteúdos da Rede Tua Rádio.
20: Em Veranópolis, a programação da 105ª Festa do Padroeiro São Luís Gonzaga, Santo Antônio e Santa Inês segue até este domingo, dia 21. Com o lema, com São Luís, Santo Antônio e Santa Inês, trilhamos os caminhos do Reino de Deus. Ainda restam mais duas noites da novena, nesta sexta-feira e amanhã sábado. Para o domingo, dia da festa, está programada para as 9h30, uma procissão com saída da Gruta Nossa Senhora de Lourdes até a Igreja Matriz. Depois, às 10 horas, tem a celebração principal. Como parte da programação social, a partir das 7 horas da manhã, tem venda de churrasco, galeto, maionese, canudos e pastéis. Ao meio-dia, o tradicional almoço no salão paroquial, servido na mesa. E a partir das 2 da tarde, tarde dançante com a banda Expresso Sul, no salão paroquial. Da tua Rádio Veranense de Veranópolis, Mário Vivan.
21: Em Soledade, o Hospital Frei Clemente ampliou os serviços de saúde e passou a contar com o ambulatório de pneumologia. O atendimento, realizado pelo SUS mediante encaminhamento, se tornou referência para 62 municípios da região da 6ª Coordenadoria Regional de Saúde. O novo serviço conta com 4 especialistas e recebeu investimento de equipamentos para exames pulmonares, qualificando assim ainda mais os diagnósticos. Da tua Rádio Cristal de Soledade, Kathleen Gox.
22: Lagoa Vermelha comemora uma importante conquista na área da educação. Foi divulgado o resultado da avaliação do programa Alfabetiza Tchê, que apontou um avanço significativo nos índices de alfabetização dos estudantes da rede municipal. Em 2023, o município registrava índice de 3,2. Em 2024, o resultado avançou para 4,8. Em 2025, alcançou a marca de 5,0. Agora, o novo resultado aponta um índice de 6,1, consolidando um crescimento histórico na educação municipal. Da tua Rádio Cacique de Lagoa Vermelha, Rudimar Galvão.
23: Em Marau, destaque para uma audiência pública que será realizada nesta quarta-feira, 24 de junho, a partir das 7 horas da noite, na Câmara de Vereadores, para orientar consumidores sobre direitos relacionados ao abastecimento de água. O encontro contará com a participação de representantes da Agência Estadual de Regulação dos Serviços Públicos Delegados, do Rio Grande do Sul, a AGERGS, e vai abordar temas como reclamações, revisão de faturas, cobranças indevidas e prejuízos causados por interrupções no fornecimento de água. A atividade é aberta à comunidade e busca ampliar o acesso à informação sobre os serviços prestados e os canais disponíveis para atendimento e fiscalização. Da tua Rádio Alvorada de Marau, Ana Lúcia Jacomini.
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0: 9 horas 7 minutos, 13 graus é a temperatura. Bom dia, grande vacaria. Estamos chegando nesta segunda-feira, 22 de junho do ano de 2026, para a apresentação do temático, o nosso encontro de todas as manhãs aqui na tua, na nossa Rádio Fátima de Vacaria. É um início de semana de tempo encoberto aqui na Grande Vacaria. A previsão é de pancadas de chuva durante esta segunda-feira, mas depois o tempo vai melhorar, mas a temperatura vai despencar. Então vamos aguardar realmente, porque oficialmente ontem, dia 21, ontem domingo, dia 21, iniciou a estação inverno. Então, nós teremos pela frente aí dois meses e pouco aí de inverno aqui na região da Grande Vacaria. Vamos nos preparar, já estamos enfrentando esses frios aí desde o mês de maio, junho já está chegando ao seu final, hoje é 22, depois teremos julho e agosto, setembro já teremos a primavera. Vamos passar realmente aí com tranquilidade os próximos dias, minha gente. E é uma nova semana, é a penúltima semana do mês de junho do ano de 2026, não é? Semana essa que encerra, esse mês é de 30, na outra terça-feira encerra o mês de junho e aí a gente vai entrar no mês 7, no mês de julho. Um grande abraço, saúde e paz a todos vocês, a todos os nossos ouvintes e os nossos colegas de trabalho. Estamos iniciando então nesta segunda-feira com a participação dos nossos colegas, a nossa equipe, que tem o Admir Fabres na coordenação de jornalismo, Ronaldo Pontel, Fábio Achigre. Fábio está de férias, aproveita as férias aí, Fabinha, para descansar. Um grande abraço, Fábio Achigre, que está de férias, ela, Fernandinha, um grande abraço. Silvio Silveira Ramos, o Luiz Barreto, a Júlia Rodrigues, a Francisco Marcelo Scheider, Gisane Moraes. No administrativo, a Neiva Ramos, na portaria Carla Suzin, a dona Erci Nunes, que é responsável pelo gostoso cafezinho e o chá e que cuida da gente aqui. A gerência do Alexandre Dalbello e a direção do Frei Evaldo Valdir Freitas. Comigo aqui, o Caio Pivoto, bom dia, Caio, uma ótima semana.
5: Bom dia, Betão, bom dia aos nossos queridos ouvintes e realmente uma ótima semana, Betão.
0: 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O frio chegou, sim, o frio chegou. 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Caio Pivoto, confirma a hora certa pra gente aí, Caio.
5: São 9 horas e 11 minutos.
0: 9 horas e 11 minutos, a hora certa dentro do nosso temática, tem o apoio do Mega Bazar. 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Caio, confirma pra gente a temperatura aí, Caio.
5: São 13 graus agora.
0: 13 graus é a temperatura aqui na Grande Vacaria, tempo encoberto, nuvens escuras, nuvens de chuva ali pelo lado do chovedor, como a gente gosta de chamar. Daqui a pouco teremos pancadas de chuva, já está chovendo em alguns municípios aqui da região da Grande Vacaria. 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Minha gente, chegando agora, o nosso temática, não é? A pauta, nós teremos nessa segunda-feira o programa Conexão Cidadã, sob a responsabilidade do setor de comunicação da Prefeitura Municipal de Vacaria. E a seguir, nós vamos conversar com a professora Gilvana Rissard Baldin, que é a coordenadora da 23ª Coordenadoria Regional de Educação. Vamos abordar diversos assuntos relacionados à educação. E você, ouvinte, vocês são os nossos repórteres, vocês participam da nossa programação enviando uma mensagem de texto ou voz através nosso WhatsApp 999-93-4202. 999-93-4202. Esse é o nosso WhatsApp aqui. Você participa da programação da tua, da nossa Rádio Fátima. Bom, o Conexão Cidadão hoje é diferente, tá? Porque há poucos instantes aconteceu a inauguração aí do CAS, que é um setor da Prefeitura Municipal de Vacaria. E lá esteve o repórter da tua Rádio Fátima, Luiz Barreto, que nos traz a informação aí, Luiz.
6: Nesta segunda-feira, dia 22 de junho, aqui em Vacaria, está acontecendo então a inauguração desse novo espaço, desse espaço amplo, desse espaço moderno, localizado aqui na rua Borges de Medeiro, próximo ao centro, ao Complexo de Saúde dos Campos de Cima da Serra. Nesse espaço funcionará, então, o CAS, funcionará o projeto Te Acolhe aqui em Vacaria. Para falar sobre isso, eu estou justamente com o coordenador do CAS aqui de Vacaria, o Alisson Gasparini, que comenta para a gente, então, inicialmente, para quem não conhece, o que é, como funciona o projeto Te Acolhe. Bom dia, Alisson.
7: Bom dia, Luiz. Bom dia aos ouvintes também da Rádio Fátima. É um prazer ter vocês aqui conosco nesta manhã, né, da reinauguração aqui do CAS. E exatamente, né, o CAS está se mudando justamente para ofertar um atendimento com mais qualidade. Então, no endereço que estávamos anterior, desde quando eu assumi a coordenação, uma preocupação minha era justamente devido à estrutura, porque era uma estrutura que não era adequada para nós ofertarmos um atendimento para pessoas com diagnóstico de autismo, porque nós precisamos pensar no todo, né? Além da equipe qualificada, também precisa ser pensado na estrutura, e essa estrutura aqui nesse novo endereço é um local mais adequado para ofertar esses atendimentos, com salas mais amplas, salas adequadas desde a acústica, né? E também a questão da segurança para os nossos pacientes e usuários aqui do CAS. Então é importante esclarecer que o CAS é um programa do Estado, do Te Acolhe, né? E aí a forma de acesso ao CAS, ele acontece pela unidade básica de saúde, então a criança, o adolescente, a pessoa que tem o diagnóstico de autismo, ela pode buscar os atendimentos ao CAS, mas primeiramente precisa passar por uma consulta na unidade básica de saúde com o pediatra ou clínico geral para realizar esse encaminhamento. É importante essa informação justamente para esclarecer a forma de acesso, né? Então ele segue esse fluxo. E em questão de estrutura, né? Aqui o CAS está com uma acessibilidade melhor, né? Desde, por exemplo, rampas também de acesso. E a questão das salas, que a gente vai conseguir ofertar um atendimento com uma acústica melhor. E uma preocupação minha, que desde quando eu assumi a coordenação, no local que estávamos anteriormente, a porta dava direto para a rua, né? Então, assim, era uma porta que muitas vezes a gente tinha que ter um certo cuidado, porque a gente sabe que a criança que tem um diagnóstico de autismo, muitas vezes ela não tem essa noção do perigo, né? Então, me preocupava muito nessa questão da criança sair já direto ali e dava direto na calçada para a rua, né? Atualmente, então, nesse novo endereço, nós temos um pátio fechado, né? Que nós precisamos prezar pela segurança dos nossos pacientes. Também vai ter uma sala aqui, nessa sala que estamos, até uma sala de reunião, sala também para ofertar atendimentos em grupo, tanto para as famílias quanto para os pacientes, que anteriormente não tínhamos, né, esse espaço adequado para ofertar um atendimento de qualidade. Então é uma alegria, né, uma alegria para a nossa comunidade, uma alegria para a região de poder reinaugurar em um novo endereço com uma estrutura melhor.
6: Realmente um novo espaço, uma estrutura mais ampla, uma estrutura mais moderna aqui no CAS de Vacaria. Alisson, o senhor falou então que para quem deseja ter esse atendimento pelo CAS deve realizar uma consulta em alguma unidade básica de saúde. Isso. O senhor poderia então detalhar melhor para a gente quem deseja, quem busca esse atendimento junto ao CAS, como deve prosseguir?
7: Isso, então tem que ser pela unidade básica de saúde, agendar a consulta com o pediatra ou clínico geral. E aí se a criança já tem o diagnóstico de autismo, levar o laudo, né? para que o médico possa encaminhar. Esse encaminhamento vai ao DACA, que entra no sistema GERCON depois desse encaminhamento. Então, é importante esclarecer que não é nós diretamente que realiza o agendamento aqui no CAS. É todo um sistema do Estado que dê a criança, o adolescente, né, que forem encaminhados, entram numa fila de espera e o próprio Estado vê, faz essa regulamentação de ver quem que está sendo mais prioritário ali, a maior necessidade, porque todo mês, Luiz, nós precisamos ofertar 5 novos atendimentos, 5 novos usuários têm que acessar o programa todos os meses. Né? Então, o próprio Estado faz esse agendamento para nós, só chega aqui o paciente já para nós começar a realizar a intervenção. Então, o acesso é a unidade básica de saúde, né? Buscar sempre essa informação.
6: O atendimento aqui no CAS, para quem vai ingressar então no programa, é 100% gratuito?
7: 100% gratuito, né? Via SUS. Então, assim, nós temos uma equipe multiprofissional. Essa equipe multiprofissional conta com médicos, fisioterapeutas, psicólogos, psicomotricistas, psicopedagogos, assistente social. Então, é uma equipe multiprofissional que justamente vai poder ofertar, né, esse atendimento de um olhar integral, de ver essa criança de forma global mesmo, né, e poder fazer uma intervenção adequada para essas crianças e adolescentes que precisam do atendimento.
6: Muito bem, eu quero agradecer aqui então o coordenador do CAS de Vacaria, o Alisson Gasparini, falando um pouquinho para a gente nessa segunda-feira, dia 22 de junho, sobre a inauguração realmente desse novo espaço, esse espaço moderno, esse espaço amplo, aqui localizado na rua Borges de Medeiros, próximo ao Complexo de Saúde dos Campos de Cima da Serra. Muito obrigado, Alisson.
7: Eu que agradeço, né? A gente está sempre de portas abertas, né? Então, e agradeço primeiramente por vocês terem vindo até aqui, né? E acredito que quanto mais informações nós podemos disponibilizar para a comunidade, quem ganha é as nossas crianças e adolescentes que precisam, né? Então, obrigado mesmo.
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1: 9:25, 9:25, 13 graus aqui na Grande Vacaria e ela chegou. A chuva chegou aqui na Grande Vacaria nesta manhã de segunda-feira, início de uma nova semana. Seja bem-vindo à chuva. E a chuva, segundo a previsão, é somente nesta segunda-feira. A partir de terça, quarta, quinta e sexta é tempo bom, só que a temperatura vai despencar aqui na região da Grande Vacaria nos próximos dias. Estamos chegando agora no momento da nossa entrevista, do nosso bate-papo diariamente aqui no nosso temática pela tua, pela nossa Rádio Fátima. 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E como nós anunciamos, nós vamos bater um papo aqui no nosso temática, nesta manhã de segunda-feira, com a senhora Giovana Rissardi Baldin, que é a coordenadora da 20ª Coordenadoria Regional de Educação, juntamente com a Gilmara Buekel Barcelos, que é a chefe pedagógica da 23ª CRE, com sede aqui em Vacaria e que atende diversos municípios da região da Grande Vacaria. Giovana Rissardi Baldin, bom dia, prazer em recebê-la mais uma vez aqui na tua, na nossa Rádio Fátima de Vacaria.
2: Bom dia, Betão, bom dia aos ouvintes, um prazer estarmos aqui e obrigada pelo convite.
1: Gilmara Buek Barcelos, bom dia, Gilmara.
3: Bom dia, Betão, bom dia a todos os ouvintes, é muito bom estar aqui e poder falar um pouquinho do nosso trabalho diário lá na 23ª CRE.
1: Bom, está terminando o primeiro semestre, né? O primeiro semestre está terminando agora no final do mês. E como é que é, qual é o calendário escolar aí para o final desse primeiro semestre? Teremos ou não teremos aí férias e depois o início do ano letivo no mês de julho? Como é que vai ser? Como é que vai ser esse funcionamento, Gilmara?
3: Sim, nós teremos então um recesso escolar. Recesso. Que será no dia 27/7 até 2/8. O que muda um pouquinho dos outros anos é que esse ano nós teremos uma semana de recesso.
1: Nos de 27 a 2/8.
3: Nos outros anos, os alunos tinham 15 dias, né? E os professores ficavam uma semana em formação. Esse ano não, esse ano todos terão uma semana e retornam então no dia 3 de agosto, todos retornam para a escola.
1: Importante então, o recesso na rede estadual de ensino, aqui na região da Grande Vacaria, do dia 27 de junho a 2 de agosto, a 2 de julho.
3: 27 de julho a 2 de agosto.
1: 27 de julho, minha gente, a 2 de agosto. Esse é o recesso.
3: Isso, lá no final de julho, isso aí, a última semana de julho.
1: Tá bom. Bom, eu queria saber também como é que está a situação aí da evasão escolar. Como é que a senhora pode falar, senhora coordenadora?
2: Bom dia, então, pessoal, novamente. Betão, é a questão da infrequência que a gente chama, né? Infrequência. Nós estamos com uma infrequência bastante alta, principalmente no ensino médio, né? Nós temos um BI, né, que é um acompanhamento dos indicadores de gestão, né? A gente acompanha notas, a gente acompanha aulas dadas, a gente acompanha o Agiliza, que é todo o recurso que o governo encaminha para as escolas, né? E aonde as escolas gastam, né? Aplicam o recurso, melhor dizendo. E também nós temos a questão da infrequência que a gente acompanha. Então, nessa semana, né, e início no sábado, a gente olhou os índices, nós estamos com um índice de 32% de infrequência, quer dizer, de alunos abaixo de 75%. Esse é um dado bem preocupante, porque você coloca em torno de 2.800 alunos, né, no ensino médio. Desses 2.800, 32% estão com a frequência abaixo de 75%. Então, nós pensamos, né, o que está acontecendo? A gente sabe que nós vivemos numa época agora meio complicada em relação ao clima, né, muito frio. Os nossos alunos do ensino médio diurno, eles saem às 7 horas da manhã para a escola. É, eles começam a aula às 7, então eles saem das suas casas muitas vezes.

0: bem mais cedo. É, então, isso também impacta nesses dados, né, nesses índices da questão de não ir para a escola. Temos também o problema do noturno, onde muitos alunos trabalham e aí eles acabam não indo para a escola, né, em função de que, às vezes, por cansaço ou por um outro motivo, não vão à escola. Então, nós queremos fazer um apelo aqui, Betão, para a comunidade, para os pais, né, que orientem os seus filhos, né, que façam com que eles entendam o quanto é importante eles estarem na escola. Porque a educação, ela acontece dentro da sala de aula, né? A educação dos bancos escolares, como se diz, né? Essa troca de experiências, né? Essa questão de você estar ali com o professor, estar ali com os alunos. Essa aprendizagem, ela acontece lá dentro da sala de aula. Então, quando a gente vê que 32% dos alunos não estão indo para a escola, ou estão indo abaixo do esperado, né, que é abaixo de 75%, a gente tem que se perguntar e ver o que que está acontecendo e tentar minimizar essa falta dos alunos na escola. Então, nós estamos aí conversando com os diretores, os orientadores, eles fazem um trabalho contínuo na questão da busca ativa. Né? Nós temos o nosso núcleo também dentro da coordenadoria, nós temos assistente social, a psicóloga, a nossa coordenadora do núcleo, que fazem também, que dão assistência na escola e que buscam alternativas para sanar essa dificuldade. Mas a gente entende que o aluno tem que estar na escola. Então, todas as ações que forem possíveis a gente fazer, a gente ir em busca e os pais nos auxiliarem, né, nessa questão. O aluno tem que estar na escola.
1: Bom, nós estamos batendo um papo aqui com a coordenadora da 23ª CRE, Giovana Rissardi Baldin, com a chefe do setor pedagógico da 23ª CRE, a professora Gilmara Bueck Barcelos. Qual é o horário que iniciam as aulas, hein, na rede estadual? 7h da manhã?
2: 7h da manhã, no ensino médio, né?
1: Ensino médio
2: ele precisa fazer às 6h durante a manhã. Então ele precisa iniciar às 7h para poder dar conta até ao meio-dia, né? Então esse é o horário que os alunos precisam estar na escola.
1: Bom, e o transporte escolar, qual é o horário em média que ele passa nas comunidades para pegar esses alunos, porque a aula inicia às 7h da manhã?
2: Aí existe uma questão assim, cada município tem a sua realidade.
1: Sim.
2: Escolas onde onde tem um interior mais distante, realmente eles saem 5h30, 6h para estarem na escola. Mas aí o horário também ele é um pouco flexível no sentido de começar um pouquinho mais tarde. Por exemplo, Monte Alegre dos Campos ou outra escola, Bom Jesus, eles fazem então um horário iniciando 15h08, mas aí eles têm duas tardes que eles precisam, né, então,
1: recuperar,
2: compensar. Então, existe essa questão. Agora, aqui em Vacaria, nas nossas escolas da sede de Vacaria, todos iniciam às 7h.
1: Mesmo com o forte inverno, vai continuar sendo às 7h?
2: Precisa ser às 7h para dar conta de todo do horário que eu falei, que, né,
1: das 6 horas.
2: Porque se não for às 7h, não dá conta da carga horária que precisa para o ensino médio, né? Que são as 1000 horas.
1: Essa carga horária é de segunda a sexta-feira?
2: De segunda a sexta-feira. Então, se iniciar mais tarde, aí existem algumas possibilidades, por exemplo, período remoto. Mas a gente sabe que período remoto é uma coisa que não acontece, né? Acaba não tendo aprendizagem. Então, nas escolas da sede, é necessário que se inicie às 7h da manhã.
1: 7h da manhã. Bom, as escolas Padre Efrem e Bernardina, elas estão com matrículas abertas para o EJA, no Padre Efrem, e no Bernardina para o curso técnico, não é isso? Até o dia 29 as inscrições, não é?
2: Isso, eles estão com as matrículas abertas, que são as modalidades semestrais, né? Que é a EJA Tech, que hoje lá no Padre Efrem nós temos serviços jurídicos, né? Que é um EJA técnico, né? E no Bernardino também, que é, né, o nosso
0: a
2: eletromecânica, que acontece então semestralmente também, então está aberto o período de inscrição agora.
0: E só complementando, é importante dizer que as pessoas não percam a oportunidade, né? Porque ele vai até o dia 29 do 6 e a inscrição é toda ela pelo site, né? O site é escola rs.gov.br/matrículas. E dizer também que todas as nossas escolas estão disponíveis, se alguém tiver alguma dificuldade para fazer a inscrição, pode ir na escola para que as secretárias auxiliem na realização da inscrição. Então, é bem importante, né, que até o dia 29/6 que seja feita essa inscrição. E colocar também a importância da Escola Bernardina, que é a escola, que é o curso técnico, que são 20 vagas. Né? Passando de 20 vagas, acontece o sorteio. E o sorteio vai acontecer o dia 6 de julho. Né? E só pode participar do sorteio quem fez a inscrição no site. Né? A única forma de você entrar para o técnico, né, do Bernardina ou para no Padre Efrem é através da inscrição online.
1: Importante realmente, isso foi ressaltado aqui pela professora Gilvana Rissardi Baldin, que é a coordenadora da 23ª CRE, e pela Gilmara Bueco Barcelos, que é a chefe pedagógica da 23ª CRE. São 9h38. 9h36, 9h36. Eu peço licença a elas, eu vou rápido, espaço comercial, mas na sequência a gente vai falar sobre outros assuntos também de interesse da comunidade escolar aqui da 23ª CRE.
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2: Nove horas e quarenta e dois minutos. 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O programa é o Temática. Manhã de segunda-feira com tempo estável. Já tivemos chuva aqui na Grande Vacaria nesta manhã de segunda-feira. Só que a temperatura continua em 13 graus. 13 graus a temperatura. Mas te prepara, porque a temperatura vai cair segundo a Kátia Valente, tá? Nós estamos batendo um papo aqui com a coordenadora da 23ª CREA, professora Gilvana Rissard Baldin, com a chefe pedagógica, Gilmara Bueck Barcelos. Nós falamos a respeito do horário do início das aulas, não é? A senhora pode repetir como é que fica essa situação do início das aulas? É às 7 horas da manhã para o...
3: Para o ensino médio. É importante frisar que o ensino fundamental, as escolas somente, que possuem somente ensino fundamental, elas têm uma carga horária menor, então elas conseguem fazer de mais ou menos, a maioria das escolas, 15 para 8, 15 para meio-dia. Porque conseguem dar conta, então, dessa carga horária. O ensino médio é que tem uma carga horária maior, né? Certo. Por isso que ele precisa ter esse horário mais intenso. E também nós temos as escolas de tempo integral, né? Que essas... Cada escola tem uma realidade, mas também não precisam começar tão cedo, porque elas conseguem dar conta das 45 horas diárias, semanais, durante um período mais, né, da tarde também.
2: Bom, as escolas de turno integral, elas vão até as 4 horas, não é?
3: É, algumas vão até as 4, outras até as 4:30. É, depende da realidade de cada escola. Nós temos uma escola que inicia às 7, porque já foi já conversado com a comunidade escolar e a preferência é que saiam um pouco antes, então eles saem 3:30, 15:30. E tem escolas que iniciam um pouquinho mais tarde, já pensando nessa questão do frio e da infrequência.
2: Tá bom, Gilmar. Queria saber da Gilvana, que é a coordenadora da 23ª CREA. Semana passada nós debatemos aqui a respeito do uso obrigatório de uniformes. No inverno, os alunos, eles podem usar um agasalho por cima do uniforme, senhora coordenadora?
4: Sim, né, Betão? A gente falou sobre essa questão, né? A gente sabe o nosso frio, como ele é intenso, e a orientação sempre foi essa, né? De que o uso do uniforme, ele, agora no inverno, a criança coloca o uniforme, porque o uniforme, ele é a identidade do aluno, né? É o nosso aluno da escola estadual. Quando a gente vê o moletom verde, né? A gente já sabe que é o nosso aluno de escola. Então, isso... ele traz a identidade de aluno de escola estadual, né? E o governo do estado, então, ele também já é pelo segundo ano consecutivo, né, que estamos entregando uniformes, e continua essa entrega também, né, ostensiva na escola. E a gente sempre orienta, né, que os alunos coloquem o uniforme, mas por cima do uniforme, que coloque a jaqueta, né, coloque a touca, coloque a manta, né, mas que ele tenha uma identificação da escola estadual, né, do nosso uniforme, né. Tem o abrigo, né, então que se coloque calça térmica por baixo, que se coloque a calça do estado, né, por cima, para que ele seja identificado. Então, a orientação é essa, né, que todos os alunos usem, sim, o uniforme, mas por cima do uniforme, claro, temos que ter a jaqueta mais grossa para nos aquecermos.
2: Nós temos agasalho de inverno para os estudantes da rede estadual?
4: A gente tem uma jaqueta mais fina, não é uma jaqueta grossa dessas que a gente tem necessidade, né, por isso que a gente orienta, né, colocar nas jaquetas grossas por cima da jaquetinha ou do moletom que é doado pelo governo do estado.
2: Bom, então os alunos, eles podem entrar em qualquer escola estadual, desde que estejam com uniforme, e por cima agora, no inverno, né, com um agasalho mais pesado,
4: certeza,
2: né?
4: Com certeza, com certeza.
2: Pode entrar.
4: É isso, é o bom senso, né, Valendo? Com certeza.
2: Tá, ok. Bom, sobre obras de melhorias nas escolas Dalva, Irmão Getúlio e outras, como é que está a situação de infraestrutura nas escolas estaduais, Gilvana?
4: Nós estamos, então, com a obra do Dalva, né, ela já está bem adiantada, né, hoje o Dalva está tendo suas aulas na Escola Pacífico, no mesmo espaço, mas a Escola Dalva já pelo edital, né, nós temos ali o edital que ela ficará pronta em dezembro. Mas a gente acredita que pelo andar, né, da obra, o andamento da obra está muito boa. Então, acreditamos que assim que a empresa conseguir terminar, já libera a escola. E o irmão Getúlio, o cercamento também, né, que foi uma obra aí de tava 2 anos parados, porque a empresa, a princípio, também ela quebrou, né, como se diz, né, a empresa quebrou, e aí até fazer nova licitação, né, até tem toda aquela questão burocrática que a gente sabe que demora muito, né, a ter a solução, mas agora está aí, né, e o cercamento já acontecendo. Também logo já vai estar pronto.
2: Nós estivemos aqui alguns dias atrás, o vereador Jorge Pires, falando a respeito de diversos assuntos. E um assunto que ele falou a respeito da educação é a possibilidade da implantação de uma escola militar em Vacaria. Coordenadora da 23ª QEA, Giovana Rissardi Baldin, como é que é esse assunto de escola militar em Vacaria?
4: Ele conversou conosco, né, por 2 oportunidades. A gente recebeu ele no gabinete. Nós, então, encaminhamos através de um SEI, né, que é um processo que a gente faz entre nós e a SEDUC. Então, esse processo está lá na SEDUC para olharem, né? Eles dariam uma olhada no processo, no que diz os documentos. E quem faz, quem determina, quem olha esse processo é a SEDUC. Então, nós estamos aguardando, então, a SEDUC dar um posicionamento sobre essa questão. Então, nós estamos aguardando.
2: Bom, um posicionamento sobre essa questão da SEDUC, não é? Teria a escola apropriada aqui em Vacaria ou teríamos que ter a construção de uma nova escola para a implantação dessa escola militar?
4: Isso tudo, a normatização da Secretaria de Educação é que tem que avaliar se a gente tem algum prédio que a gente possa ocupar para fazer a escola. Né? Então, isso tudo depende de os trâmites, né, legais lá pela Secretaria de Educação.
2: Tá, ok. Bom, a respeito dos alunos, destaques no SAERGS, hein?
4: Então, nós tivemos também, desde o ano passado, os nossos alunos, eles fizeram as avaliações externas, que é o SAERS, que é o Sistema de Avaliação do Estado do Rio Grande do Sul, e o SAEB, né, que é a avaliação externa que foi feita também a nível de Brasil. E isso tudo, então, saiu pelo governo do Estado, então, reconhecendo o esforço dos nossos alunos do Estado, o governo estadual, então, reconhecendo isso, ele criou o sistema, então, de premiação. Então, a premiação é destinada, então, aos estudantes matriculados no 5º ano, no 9º ano do fundamental e na 3ª série do ensino médio. Para esses estudantes, então, o prêmio foram os que melhor tiveram nota do SAERS. Então, nós vamos ter aí premiações de primeiro lugar com R$3.000, segundo lugar R$2.000 e terceiro lugar R$1.000. E, além disso, também nós vamos ter um aluno que vai ser sorteado. Então, Betão, na região e na abrangência da 23ª, em torno de 300 alunos vão receber essa premiação. E isso, então, está dentro aí de um reconhecimento do governo aos alunos, né? Ao esforço que eles fazem na realização dessas provas. Então, já estão sendo cadastrados os PICs, né? A escola cadastra o PICs, veio a relação já na semana passada. Saiu no Diário Oficial a relação dos alunos premiados. A escola entra no sistema, cadastra o PICs dos alunos, né? Ou dos responsáveis por eles. E eles vão estar aí a partir de 1º de julho já recebendo esse recurso. Então, R$3.000 para o primeiro lugar, R$2.000 para o segundo lugar e R$1.000 para o terceiro lugar. E R$2.000 também para o sorteado. Então, você veja, é um reconhecimento mesmo, né? Para que os alunos também, na hora de fazer os seus trabalhos, né, as suas atividades, se doem, né, e façam da melhor forma possível.
2: Bom, coordenador da 23ª CREA, professora Giovana Rissardi Baldin, Gilmara Bueco Barcelos, que é a chefe pedagógica da 23ª CREA. Homologação dos aprovados do concurso do magistério.
4: Também tivemos na semana passada, né, o dia 18 de 6, a homologação, né, que saiu no Diário Oficial do resultado do concurso do magistério. Nós tivemos aí, então, em 2025, que foi feito o concurso, né? E depois, então, de recursos, né? Que entraram para algumas questões do concurso. Então, saiu finalmente o resultado. Então, após 10 anos sem concurso público, aí o governo, então, realizou esses dois processos, né? Nessa seleção nos últimos anos. O primeiro foi em 23 e o outro agora em 25. Né? Ele prevê esse de 25, em torno de 6 mil vagas, né, para o estado do Rio Grande do Sul. E aqui para a nossa 23ª CRE, nós vamos aí ter em torno de 71 vagas para nomeação, né, nas diversas áreas. Né? Então, a gente vê aí o quanto que é importante também as pessoas que fizeram o concurso e agora já saiu a homologação. Segundo semestre já vamos então começar a chamar esses professores.
2: Segundo semestre?
4: Isso.
2: Diversas áreas. Nós temos professores estaduais se aposentando, como é que está essa situação? Sim. Professores que precisam de tratamento de saúde, como é que está essa situação?
4: Sim, a gente tem pessoas em laudo, né? Laudo, pessoas, né? Em laudo, pessoas aposentadas. Aí o nosso serviço com a nossa chefia de RH, ela busca rapidamente, né, colocar professores já atendendo a esses laudos maiores de 32 dias, né? A gente, quando consegue colocar, senão os diretores, né, e a equipe diretiva atende os alunos, né? E as questões também de aposentadorias que acontecem também vão sendo supridas pelo banco de contratos. E agora, né, com essa questão da homologação também, são 71 vagas aí que vêm nos auxiliar na questão de colocar esses recursos humanos, né, onde tem necessidade.
2: Deixa eu fazer uma colocação também aí, no meu tempo tinha a Feira de Ciências. Nós teremos, como é que está essa situação? É a Feira de Ciências que chamam ainda?
3: Não, Betão, agora nós já é a Mostra Científica e Cultural. Ela é interdisciplinar, ela envolve outros componentes, né, não só as ciências. E esse ano acontecerá, a etapa escolar acontecerá de 10 a 14 de agosto. E o tema é 55 anos do 20 de novembro. Então ele é todo voltado para as questões étnico-raciais. E é memória, presente e futuro. Dos povos africanos e afro-brasileiros e a contribuição que esses povos trouxeram para a formação da sociedade brasileira.
2: Essa então, mostra vai ser realizada quando?
3: Vai ser realizada na fase regional de 10 a 14 do 8, então acontece nas escolas. Depois são escolhidos trabalhos que se destacam em cada uma das escolas da 23ª CRE e é feita a etapa regional, que é de 8 a 18 de setembro. Então, depois da etapa regional, saem, então, outros grupos, né, que se destacam para a etapa estadual, que acontece, então, em novembro. Então, esse ano vão ser essas datas.
2: Então, a estadual é em novembro, não é? A municipal, como a gente chama, é de 10 a 14 de agosto.
3: É, essa é a escolar, né? Cada escola faz a sua. E depois, de 8 a 18 de setembro, é que, então, é a união de todas as escolas numa fase municipal, que seria regional, né? De CRE.
2: De CRE.
3: Isso. É um trabalho muito bonito, movimenta bastante a escola e esse ano um tema bem relevante.
2: Bem relevante, que são, o tema é 55 anos do 20 de novembro.
3: Isso.
4: Betão, acho que falando um pouquinho também sobre essas questões, eu gostaria, assim, de agradecer imensamente nossos professores, né, nossos diretores. Tivemos, assim, também, né, todos os funcionários, enfim, toda a comunidade escolar, nossos alunos. Nós tivemos uma participação de inscrição do Enem, nossa CRE como destaque, 92,3% dos nossos alunos da terceira série do ensino médio fizeram a inscrição no Enem. Então, isso para nós é muito importante, porque a prova é lá em novembro. Mas, né, e muitos alunos me diziam que a gente foi nas escolas, mas eu não vou fazer Enem. Mas vou fazer a inscrição, né, porque daqui a pouco você lá vai ter uma oportunidade e você não fez a inscrição, né? Então, assim, ó, agradecer imensamente aos nossos professores, né, aos nossos alunos que fizeram a inscrição. E também um outro destaque, que a gente foi chamada também agora no ciclo de governança semana passada em Porto Alegre, que a nossa CREA foi destaque, né, na edição das redações do jovem senador. Mais de 2 mil redações foram feitas na 23ª, e o tema era democracia nas redes sociais, como construir um debate saudável. Então, nossa CRE, né, recebeu um prêmio por esse destaque, né, de ser a CRE mais engajada. Então, isso a gente tem que agradecer é aos professores, ao trabalho de sala de aula, né? Nosso muito obrigada a todos.
2: Nosso muito obrigado à presença das senhoras aqui no nosso Temática, nesta manhã de segunda-feira. Muito obrigado a toda a direção da 23ª CRE, aos servidores, aos funcionários, mas principalmente a todos os alunos, pais de alunos, que fazem parte da rede estadual de educação na região da 23ª Coordenadoria Regional de Educação. Obrigado à presença da coordenadora Gilvana Rissad Baldin, da chefe pedagógica Gilmara Buecco Barcelos, que foram as convidadas do Temática nesta segunda-feira. Eu vou a um rápido espaço comercial, eu tenho as notícias da hora, mas eu volto logo após as 10 horas e 5 minutos, juntamente com o Ronaldo Pontel, com muitas novidades para os senhores ouvintes.

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5: 10 horas. 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Três mulheres morreram em um grave acidente de trânsito registrado na manhã desta segunda-feira na BR-285, entre os municípios de Carazinho e Saldanha Marinho. A colisão aconteceu no quilômetro 263 da rodovia e envolveu um carro e uma carreta. As vítimas fatais estavam no carro e, com a força do impacto, ficaram presas às ferragens, não resistindo à gravidade dos ferimentos e entrando em óbito no local do acidente. O condutor da carreta não sofreu ferimentos. Equipes do Corpo de Bombeiros de Carazinho e da Polícia Rodoviária Federal atenderam a ocorrência. Até a última atualização, segundo a Tua Rádio Alvorada de Marau, as identidades das vítimas não haviam sido divulgadas oficialmente, assim como as circunstâncias que levaram ao acidente. O INMET emitiu 2 alertas amarelos para declínio de temperatura e ventos costeiros que afetam o Rio Grande do Sul e outros estados. O primeiro alerta está vigente desde a meia-noite desta segunda e vale até às 11h59 da noite. O aviso atinge todo o Rio Grande do Sul, grande parte de Santa Catarina e uma faixa no sudoeste do Paraná. Nessas áreas, há possibilidade de queda de 3 a 5 graus na temperatura. O outro alerta entra em vigor às 3 horas da tarde e atinge a faixa sudeste do estado. Passa pela região metropolitana de Porto Alegre e segue até a Grande Florianópolis. Válido até às 11h59 da noite de terça, o aviso aponta a intensificação do vento nas regiões litorâneas, com possibilidade de movimentação das dunas sobre construções. Tudo parece impossível até que seja feito. 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O candidato esquerdista à presidência na Colômbia, Iván Cepeda, anunciou que seu partido vai pedir a impugnação de 33 mil mesas eleitorais, após a apuração inicial indicar vitória de seu adversário, Abelardo de la Espriella, nas eleições do país. A Colômbia voltou às urnas no domingo para o segundo turno das eleições presidenciais. Até o momento, com 99,99% das urnas apuradas, a contagem inicial indicou a vitória de Espriella. Segundo Cepeda, juristas que atuaram como observadores de seu partido em diferentes sessões eleitorais encontraram erros em 33 mil mesas. Na Colômbia, cada mesa eleitoral pode ter até 300 votos. A contagem inicial aponta uma diferença de cerca de 250 mil votos entre os dois candidatos. 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
1: Olá, gente, bom dia, são 10 horas e 9 minutos, 10 e 9, a temperatura marcando 14 graus aqui nos campos de cima da serra. É o nosso Temática nessa manhã aqui na tua Rádio Fátima, agradecendo teu carinho, tua audiência e a tua companhia. Hoje, dia 22 de junho, é o dia de número 173, faltando 192 dias para acabar o ano, gente. Hoje, dia mundial do Fusca, dia do orquidófilo, né? Pessoa que admira e coleciona orquídeas, dia do aeroviário, aniversário do município de Santarém, no estado do Paraná, e São José do Patrocínio, no Paraná. Alguns destaques da data de hoje. Hoje, dia mundial do Fusca. Alô, proprietários de Fusca. Que beleza, né, gente? Que data importante aí, dia mundial do Fusca. 10 e 10, 14 graus a temperatura. Nosso abraço, nosso bom dia. Para você participar com a gente, WhatsApp 999-934202. Manda o teu recado, participa com a gente nessa manhã aqui no Temática. 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E a frase do dia, momento de reflexão e espiritualidade com o Frei Jaime Bittega nesta manhã aqui na tua Rádio Fátima. Um bom dia a todos.
2: A frase do dia. Brincar de ver o futuro é a minha mais constante e fervorosa oração. Brincar de ver o futuro é a minha mais constante e fervorosa oração. O ser humano carrega consigo a curiosidade. A gente não se basta no hoje. Nós temos sempre um desejo, até uma atenção exagerada em relação ao amanhã. Gostaríamos de saber se os nossos sonhos vão se tornar realidade. Como gostaríamos de saber detalhes em relação ao amanhã? A vida é um mistério. A vida se faz manifestação, mas ela se dá num passo depois do outro. Ninguém pode apressar o anoitecer e ninguém deve apressar o amanhecer. Cada coisa acontece no seu tempo, um dia depois do outro. A caminhada é longa. A vida é uma sucessão de fatos, de acontecimentos. É simplesmente maravilhoso viver. Mas é preciso saber viver. E a oração, a espiritualidade, a oração e a espiritualidade acabam tendo uma força incrível em relação ao amanhã. A oração permite que a gente visualize, recorde, que a gente se prepare para o amanhã. mas a oração não consegue trazer o amanhã para o hoje. A oração é capaz de nos conscientizar de que cada dia merece a sua atenção e também a sua ocupação. Vivamos bem o hoje. O amanhã já está preparado. Foi Deus que nos preparou o amanhã. A oração é uma forma de viver também essa relação entre o hoje e o amanhã. Longe de nós a curiosidade por curiosidade. Perto de nós a confiança, um grande amor, a certeza de que Deus faz sempre o melhor por nós. Brincar de ver o futuro é a minha mais constante e fervorosa oração.
1: Agora 10h15, 10 horas e 15 minutos, a temperatura 14 graus aqui em Vacaria. A temperatura 14 graus aqui nos campos de cima da serra, 10h15. 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Um bom dia para você na audiência nessa manhã. Agradecendo teu carinho, tua sintonia aqui da tua Rádio Fátima, aqui no nosso temática. Um bom dia a todos. A gente vai para o espaço comercial. Em seguidinha estamos de volta nessa manhã, trazendo mais informações, mais assuntos aqui na programação. Já voltamos.
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0: 10h21, gente, de volta aqui da tua Rádio Fátima. 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E aí, Betão, tudo bem? Bom dia.
1: Bom dia, bom dia. Tudo tranquilo, graças a Deus. Chegou a chuva, chegou frio de novo, hein?
0: Pois
1: mesmo
0: é.
1: Mesmo que a temperatura tava em 13, tá quanto agora a temperatura?
0: Agora tá em 14 graus.
1: Ó, aumentou,
0: mas... Vai aumentar e vai chover.
1: E vai chover, né? Vai chover e aí vai vir o frio, não é?
0: Como muito estão... frio, muito frio.
1: Todos os sites aí de meteorologia estão falando a respeito que essa semana vai ser uma semana de muito frio.
0: Muito frio.
1: O inverno
0: frio.
1: Começou ontem, né? Oficialmente.
0: Olha.
1: Temos mais 2 meses pela frente de inverno.
0: Muito frio. É, recém começou, né?
1: Recém começou.
0: Hoje tem Argentina e Áustria, França, Iraque, Noruega e Senegal, Betão.
1: São os 3 jogos de hoje.
0: 2 da tarde, Argentina e Áustria.
1: 18 horas, França e Iraque. França e 21 horas, Noruega e Senegal.
0: Pois é, e temos aí favoritos bem destacados, né? Argentina, França e esse confronto com Noruega e Senegal é mais que equilibrado, mas...
1: Mais que equilibrado.
0: A Noruega ainda tem um leve favoritismo aí a seu favor, né?
1: É, mas apesar que a gente falar em favoritismo hoje, não é? Claro que aqui a gente pode falar da Argentina contra a Áustria, da França contra o Iraque, não é? Porque ontem a gente falava em favoritismo entre Uruguai e Cabo Verde, o que aconteceu?
0: Um jogaço de bola.
1: Deu 2-2 e quase o Cabo Verde derrotou o Uruguai. Quase.
0: Um jogaço, né?
1: Veja bem, a Bélgica empatou com o Irã em 0-0. A Bélgica empatou com o Irã em 0-0, tá? O Egito ganhou da Nova Zelândia por 3-1, resultado previsível, tá? A Espanha ganhou da Arábia Saudita por 4-0, previsível também. O Japão ganhou da Tunísia, acertou o bolão aí ou não? O Japão ganhou da Tunísia por 4-0.
0: Eu coloquei 2-0.
1: Não, e você me perguntou na sexta-feira à tarde quanto daria o jogo do Brasil. Você disse 3-0 e eu disse pra ti, coloca 4-0.
0: É.
1: Desculpa, tá?
0: É.
1: Tá. Fiz você errar o teu bolão.
0: Tem que ir pela minha cabeça mesmo, né? Porque tá louco. Pedir ajuda é só pra, né? Só pra dar problema.
1: É.
0: Ô, Betão, é. Mas era isso aí, era 3-4-0, né?
1: Era esperado, era, que segundo turno o Brasil tirou o pé, não é?
0: É verdade. Bom, o Brasil volta a campo quarta-feira, meu amigo.
1: Volta a campo quarta-feira, 19 horas.
0: Tem 6 jogos na quarta-feira.
1: Na quarta-feira tem 6 jogos.
0: É, claro, tem. Na verdade, são 3 jogos, porque dá pra acompanhar 3 jogos, são 2 no mesmo horário, né? São 2 jogos no mesmo horário pra fechar os grupos, né? Os 2 jogos dos grupos são ao mesmo horário pra não favorecer ninguém. Então a gente tem 6 jogos.
1: São os 2 jogos às 19 horas no grupo do Brasil.
0: Sim.
1: O Brasil precisa vencer e secar o jogo entre Marrocos
0: e Haiti.
1: E Haiti.
0: É.
1: Tá? Porque hoje o Brasil tem um saldo de 3, não é?
0: E o Marrocos saldo 1.
1: E o Marrocos saldo 1, tá? Então o Brasil precisa vencer a Escócia e vencer bem, porque o Marrocos ganhou da Escócia por 1-0. Se o Brasil ganhar por mais,

0: no grupo I aí, tá? E Noruega ou Senegal. Nós poderemos pegar França ou Senegal.
1: É a outra pedreira aí.
0: É a outra pedreira que vem pela frente. Claro que eles têm os adversários na segunda fase também. Mas é certo que a França passa na segunda fase, Senegal se passar também, nós poderemos ter uma outra pedreira nas oitavas aí.
1: É verdade. Bom, só tem pedreira, né? Só tem time difícil essa Copa do Mundo. Nós tivemos o domingo ontem, gente, os jogos aí da terceira rodada da Série A do Campeonato Amador. Ponte Preta 4, Atlético 4, Cristal 3, São Caetano 1, Tigres 1, Borracho 0, Avaí 1, Águia Tricolor 6, Cavaleiros 2, União Chico Mendes 5, Real Madrid 1, Rio Branco 3, o Chico Mendes. União Chico Mendes fazendo mais uma vez uma baita campanha, Betão.
0: União Chico Mendes lidera o seu grupo em 3 jogos, 3 vitórias, tem 9 pontos. Depois tem o Águia Tricolor com 6, Cristal com 6 e Cavaleiros com 3, São Caetano A com 3. Aqui, ó, classificam-se 4 equipes: União Chico Mendes com 9, Águia Tricolor e Cristal com 6. E em 3 partidas, o Cavaleiros e o São Caetano têm 1 vitória.
1: Então.
0: E 2 derrotas. Então classificam 4. Vão disputar aí Cavaleiros e São Caetano. No outro grupo, o Real Madrid tem 6, Borrachos, Tigres e Rio Branco tem 4. Estariam classificados hoje essas 4 equipes. E Atlético Imperial com 3 e Ponte Preta com 2.
1: Classificam 4 por grupo, né?
0: É 4 por grupo. Sendo que no grupo A nós temos 7 equipes e no grupo B tem 6 equipes.
1: 10h27, gente, a hora certa, 10h27, Companhia dos Sapatos, tênis adulto e infantil a partir de R$49,90, botas femininas a partir de R$99,90, infantil a partir de R$29,90, chuteiras adulto a partir de R$49,90. 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Ontem o Glória Sub-20 acabou perdendo pro Futebol com Vida, né? A gente alertava que é um grande investimento que tem na base lá, né, Betão?
0: É, Viamão.
1: Viamão acabou perdendo por 6-0 e deu adeus aí a competição, o Glória, né?
0: O Futebol com Vida é o que lidera o Sub-20-2 aí, tá? Nesse grupo do Glória.
1: É um dos favoritos, é o acesso.
0: É o acesso, tá? E o Glória já jogou as suas partidas, vai folgar na última rodada, está em quinto lugar, classificam-se apenas 4 equipes e o Glória está fora, então, da luta pela classificação. Sub-20 só agora no ano que vem.
1: Só no ano que vem, A2,
0: tá?
1: Mas foi uma baita campanha do Glória, viu, Betão?
0: 4 vitórias e 4 derrotas, não é?
1: Uma baita campanha do Glória aí na competição. Parabéns, o Glória Fava, né? Parabéns aí todos que fizeram a gurizada jogar esse ano, ajudaram, né, o Glória a participar dessa competição, Vladimir.
2: A chuva chegando.
1: Chegando, Vladimir.
2: E a informação seguinte, tá liberado novamente o trânsito na BR-116, na ponte sobre o Rio das Antas, entre Campestre e São Marcos. Havia uma interrupção desde as 8 horas, devido à concretagem do serviço que está sendo realizado ali pelo DENIT, do lado de São Marcos, próximo à ponte. Foi concluído, está liberado nos dois sentidos, então, novamente o trânsito entre Campestre e São Marcos, São Marcos e Campestre, Ronaldo.
0: Mas nos próximos dias, os caminhoneiros têm que ficar atentos aí, que nós estaremos divulgando, juntamente com o DENIT, quando vai ser fechado novamente esse trânsito sobre o Rio das Antas.
2: Tem sequência das obras, exatamente.
0: Sequência das obras, esperar secar aí agora essa parte.
2: Vai ter que ter alguns momentos em que haverá novamente a interrupção por alguns períodos aí, Ronaldo.
0: O negócio é ir pela 122.
1: É verdade, por via das dúvidas, né? Por via das dúvidas. 10h30, gente, 14 graus a temperatura. Em seguidinha, a gente tá de volta com mais temática nessa manhã. 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Já voltamos, 10h30, 14 graus.
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7: 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Um abraço, bom dia para a Geni, também para o filhão, o Thiago, nossos amigos ali no bairro Monte Claro. Um abraço, bom dia para vocês, uma ótima semana, gente. Obrigado pela companhia também nessa manhã. 10h37, 14 graus a temperatura, todo mundo falando do tempo, como é que vai ficar o tempo, a previsão do tempo, e aí chove, e aí é frio, não sei o quê. Vamos conferir com a Kátia Valente, então, como fica a previsão do tempo para essa semana, Kátia?
9: Olá, amigos e caros ouvintes, o frio é intenso aqui no estado do Rio Grande do Sul. O inverno, que começou neste domingo, é bastante frio, começou aí com a cara bem típica, né, com temperaturas baixas e temperaturas que vão continuar baixas ao longo de toda esta semana, ou seja, esta massa de ar polar, além de forte intensidade, também será persistente. Essa é uma característica do inverno, mas lembrando que este inverno nós vamos estar sob a influência do fenômeno El Niño. Então, especialmente na segunda metade da estação, as características já vão ser diferentes, porque nós vamos ter mais umidade e menos frio intenso. Nesta segunda-feira, então, as chuvas acontecem a qualquer momento por causa da propagação de áreas de instabilidade e eventualmente podemos ter até algumas pancadas mais fortes acompanhadas de trovoadas. Ao longo do dia, as temperaturas não passam de 11 a 12 graus aqui na região da Serra. Na terça-feira, o dia começa gelado e com geadas generalizadas pelo estado. Inclusive, aqui na nossa região, vamos ter um amanhecer com temperaturas muito baixas. Em algumas partes aqui dos pontos mais elevados, temos

0: Antônia Costa Velho recebe os parabéns dos pais Adenilson e Camila, do irmão Antônio, avós, tios e primos. Em IP, Felipe Longo Tomasi recebe os parabéns do vô Geraldo, que é agente do Clube da Amizade, da avó Iraci, da mãe Tânia, da tia Vânia, do pai Félix e da namorada Gabriela. Em Bom Jesus, Pedro Machado Barguete recebe os parabéns dos pais Diogo e Isadora e dos padrinhos e irmãs. Em Monte Alegre dos Campos, Roseli Costa da Fonseca recebe os parabéns da sua mãe Clori, do seu esposo, dos filhos Graziele e Davi Miguel e do seu irmão João Goberto. Feliz aniversário e receba o carinho da tua Rádio Fátima.
1: A vida fica mais bela quando sabemos reconhecer o bem que Deus nos faz e o bem que as pessoas nos fazem todos os dias. Parabéns pelo presente de viver e de amar. Que a sua alegria de viver contagie todos os que estão próximos. Viva a vida!
2: 19 agora, faltando para as 11, 14 graus a temperatura. Parabéns aí para você, aniversariante do Clube da Amizade. Sejam felizes hoje e sempre os nossos queridos aniversariantes do Clube da Amizade. Felicidades, parabéns. 14 graus a temperatura. Hoje a Previdência Social paga os aposentados de final 1. Né? Aliás, na quarta-feira a Previdência Social paga os aposentados de final 1. Na quarta-feira, né? Também destacando, a gente vai ter amanhã a direção do Sindicato dos Trabalhadores Rurais e a classe patronal estarão se reunindo para definir o reajuste dos mais de 6 mil assalariados rurais de Vacaria, Muitos Capões e Bom Jesus. A reunião acontece amanhã.

0: Santa Clara, no valor de R$ 26 mil. Interessados, tratar pelo telefone 54-99995-8997. Aluga-se, casa de alvenaria com 8 peças. Interessados, entrar em contato no telefone 54-99685-6692. Falar com Adelino. Vende lenha de lareira e fogão, no valor de R$ 270 o metro. Interessados, entrar em contato no telefone 54-99679-4323. Balcão de empregos. Um senhor fez consertos de eletrodomésticos, limpezas de bocas de fogões, compra os mesmos com ou sem defeitos. Imóveis antigos. Interessados, entrar em contato no fone 54-99978-2438. Contrata-se caseiro para morar em sítio, livre de água e luz, que tem experiência com trator, com gado e com cercas. Salário compatível com a função. Interessados, entrar em contato pelo telefone 54-99125-0854. Calcário Foscarini contrata auxiliar de mecânico, operador de escavadeiras e motorista carreteiro com experiência comprovada. Interessados, entrar em contato pelo WhatsApp 54-99208-7615, em horário comercial. Achados e perdidos. Procura-se duas teneiras, uma anila preta e outra vermelha, na propriedade de Luiz Paim, próximo à Invernada do Souza, na beira do Rio Refugiado. Quem tiver informações ou encontrar, entre em contato pelo telefone WhatsApp 54-981-49-7224. Gratifica-se. Procura-se uma identidade perdida no centro no nome de Benta Bernadette Silva Costa. Quem tiver informações ou encontrar, entre em contato pelo telefone 54-99628-1220. Gratifica-se. 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
1: Obrigado, Júlia, trazendo as oportunidades aqui na tua Rádio Fátima. 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Agora 10, soltando para as 11, 14 graus a temperatura. Formação chegando, Betão.
2: Tivemos um pique de energia elétrica há poucos instantes aí. Agora a gente estava notando que na rua tem luz. Em alguns prédios, nos prédios aqui na Avenida Moreira Paz, não tem energia elétrica.
3: Então foi
2: alguma
3: coisa...
2: Deve ter alguma fase, né? Caída aí.
3: Foi alguma coisa maior, então.
2: Aí nos postes aí, foi alguma coisa maior. A sinaleira, por exemplo, ali tem luz e eu estava prestando atenção aqui nos prédios. Nos prédios não tem.
3: Então vamos ter que aguardar um pouquinho aí, né? Para retorno, para ver o que aconteceu e também para o retorno da energia elétrica. Alguns prédios aí, então, realmente sem luz aí nessa manhã. Aqui na Avenida Moreira Paz, a gente teve um pique, né? Mas aqui a gente tem todo o sistema aí para retornar a luz assim que falte, né, Betão? Então, a gente tem tudo ok aqui na Rádio Fátima, né? Mas em algumas casas, prédios aqui próximo da gente na Avenida Moreira Paz, segue, então, sem abastecimento de energia elétrica nessa manhã. 9 para as 11, já voltamos, 14 graus.
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13: Três minutos faltando para as 11, 14 graus a temperatura. Vamos finalizando mais uma hora aqui do nosso Temática dessa manhã. Agradecendo a todos pelo carinho, pela audiência e pela companhia. Que útil! 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Notícias da hora, daqui a pouquinho a gente volta. 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
16: 11 horas. 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A Anvisa reduziu o alcance da suspensão que proibia a comercialização de alguns produtos da marca IP. A partir de agora, apenas os lotes mais antigos permanecem restritos. A decisão foi publicada no Diário Oficial da União desta segunda-feira. Das quatro resoluções divulgadas pela Anvisa, três revogam trechos da medida anterior, datada de 15 de junho, e uma nova norma especifica quais produtos continuam proibidos. Seguem proibidos os produtos lava-louças IP, lotes terminados em 1, fabricados até 31 de dezembro de 2025. Desinfetantes BAC e Pinho IP, lotes terminados em 1, fabricados até 31 de dezembro de 2025. Lava-roupas líquidos Tixan IP, lotes terminados em 1, produzidos até 31 de março de 2026. De acordo com as resoluções, a revisão ocorreu após a análise de documentos apresentados pela empresa e de novos laudos sobre os produtos. O primeiro-ministro do Reino Unido, Keir Starmer, anunciou nesta segunda que vai renunciar ao cargo. E um novo líder deverá assumir o cargo até o retorno do parlamento no mês de setembro. Ele disse que conversou com o rei Charles nesta manhã e que deseja uma transição de poder tranquila. Também afirmou que as indicações de nomes para seu substituto devem começar no dia 9 de julho. O primeiro-ministro britânico vinha sofrendo pressão para deixar a liderança do seu partido há meses. Com a saída de Starmer do poder, o Reino Unido terá seu sétimo chefe de governo em 10 anos. 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A segunda rodada da Copa do Mundo de 2026 continua nesta segunda com jogos dos grupos J e I. A Argentina de Lionel Messi volta a jogar, desta vez, contra a Áustria. Na semana passada, Messi se tornou um dos maiores artilheiros da história das Copas, ao lado do alemão Klose, com 16 gols. Ou seja, basta um gol que o dia de hoje será marcante. Ele se tornaria o principal artilheiro da história das Copas do Mundo. Uma vitória também garante a vaga da Argentina na próxima fase da Copa do Mundo. 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

0: 14 graus a temperatura, hora do informativo do CEPER Sindicato nesta manhã.
1: Atenção, Rio Grande do Sul. O governo Eduardo Leite quer entregar 98 escolas estaduais à iniciativa privada e destinar 4,5 bilhões de recursos públicos para empresas. Enquanto faltam investimentos na educação, bilhões serão repassados ao setor privado. Quando uma escola vai a leilão, está em jogo o futuro de milhares de estudantes e o direito à educação pública de qualidade. A escola pública não está à venda.
2: Atenção, colegas! Desde 2000, final de 2023, até hoje, há uma grande luta no estado do Rio Grande do Sul contra as parcerias público-privada, que são as PPPs. A entrega de 98 escolas para a iniciativa privada. Nós temos que entender a importância de defender a escola pública, porque a escola pública é da sociedade e não do mercado financeiro. Hoje é apenas estrutura e a manutenção das escolas. Amanhã pode estar a parte pedagógica das escolas, a gestão democrática que tanto nós defendemos, que a comunidade escolar escolhe quem é o seu diretor ou a sua diretora da sua escola. Então nós precisamos entender que o movimento é grande. Nós já estamos há algum tempo já com audiências públicas que estão acontecendo nos 15 municípios dentro dessas escolas, dessas 98 escolas, atos públicos e também teremos paralisações. Defenda a sua escola, diga não à privatização da escola pública, à mercantilização da escola pública, porque a escola pública é nossa e é nós que investimos diretamente todos os dias os nossos dividendos, o nosso ICMS, o financiamento da educação que é o Fundeb, que tanto nós lutamos para que tivesse um aporte financeiro para contribuir tanto na parte da estrutura das escolas, na manutenção das escolas, tanto os professores quanto os funcionários de escola que recebem pelo Fundeb. Então nós precisamos estar atentos, por isso esse chamado. Vamos estar juntos e juntas defendendo a escola pública.
3: Vamos todos juntos gritar em alto e bom som: não venda a minha escola. Junte-se ao CEPERS nessa luta, porque a educação pública não está à venda.
0: Muito bem, tá aí informativo do CEPERS Sindicato desta manhã. 11:14, gente, 14 graus a temperatura. Tô recebendo aqui no estúdio a Fran para trazer a nossa receita do dia hoje, né, gente? O informativo do programa do Centro dos Professores do Estado do Rio Grande do Sul, o CEPERS Sindicato, todas as segundas-feiras aqui na tua Rádio Fátima, nesse espaço aqui no Temática. 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E a hora certa agora 11:15, a temperatura 14 graus. 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E a temperatura 14 graus. Tudo bem, Fran? Seja bem-vinda. Bom dia.
4: Bom dia, Ronaldo. Tudo certo e contigo?
0: Tudo bem, tudo bem. Vamos para a nossa receita de hoje. E a nossa receita de hoje é uma canjica.
4: Uma canjica. A semana do...
0: Festas juninas.
4: Da festa junina, né? De São João. Então tem que ter a comida típica, né?
0: Você já foi alguma festa junina aqui em Vacaria ou ainda...
4: Eu ainda não. Ah, mas não tem conheço aqui tem... as festas juninas.
0: Aliás, sábado a gente... Ontem nós tivemos a festa junina lá no Mercado Público, realização da Prefeitura Municipal. Uma grande festa. Parabéns aí a todos, né, que estiveram presentes, os envolvidos, né, pessoal da Secretaria de Cultura aí, né, também realizando essa grande festa aí no Mercado Público, que reuniu muita gente, uma festa muito bonita. Também as escolas aí que estão realizando as festas juninas, né, vários locais aí realizando sua festa junina também nesse mês de junho, que é um mês maravilhoso, né, apesar do frio, com as festas juninas. E se tem coisa boa em festa junina é a comilança,
4: a comida, né? Comida não é a melhor coisa, a melhor parte da festa, né?
0: Só coisa boa.
4: Só coisa boa.
0: É pé de moleque,
4: arroz doce.
0: É quentão, arroz doce.
4: Canjica, pinhão.
0: Só coisa boa mesmo, verdade.
4: Pipoca, né? Amendoim, eu sou apaixonada por amendoim, né?
0: Verdade. E essa semana inteira, então, de receitas juninas?
4: Semana inteira de receitas juninas.

0: Isso aí.
1: Muito bem.
0: O seu pessoal vai gostar.
1: Então a gente começa pela tradicional canjica, Fran.
0: Canjica, exatamente.
1: E o que precisa para fazer uma deliciosa canjica, Fran?
0: Vamos lá. 500 gramas de canjica amarela, uhum. Água para deixar de molho, água para cozinhar, 1 litro de leite integral, 1 lata de leite condensado, 3 gemas peneiradas, 2 colheres de sopa de amido de milho, 1 pitada de sal, 2 paus de canela e 6 cravos da Índia. E pra finalizar, canela em pó a gosto.
1: Meu Deus do
0: céu. Eu sei que tu não gosta, né?
1: Canela.
0: Mas aí é opcional.
1: Pra ninguém botar defeito, né?
0: Mas se tu provar assim, tu vai começar a gostar.
1: É.
0: Vai mudar o paladar.
1: Tá. E me diga como é que... Tu já fez isso aqui?
0: Já.
1: Como é que peneira a gema?
0: É só pra tirar a pele, aquela pelezinha.
1: Ah, eu achei que tinha que passar
0: gema. Pode passar na peneira, porque daí a pele fica ali na peneira. Eu pego a gema na mão, né? Mão limpa, óbvio. Pego a gema na mão e só puxo a... Meu Deus do céu. Só puxo a pele, sabe? Daí sai já toda ela inteira.
1: Gente, é uma cirurgia.
0: Mas é uma cirurgia. Mas dá pra pôr na peneira, né? Daí peneira.
1: Tá.
0: Aí fica, né? Enfim. Eu prefiro, porque aí já ela sai inteirinha ali. Coloco no... Já dentro do recipiente ali,
1: uhum.
0: E é tranquilo. Na peneira dá um pouquinho mais de trabalho, tem que ficar ali peneirando, né? Passando ali uma colher até sair toda. Suja tudo, dá mais trabalho. Pra mim dá mais trabalho.
1: Mas tem que peneirar.
0: Então usa esse termo, mas cada um faz do seu jeito, né? Só pra tirar a pele da gema.
1: Tá,
0: pra
1: tá.
0: Não ficar aquele gosto forte, né?
1: Tá.
0: Então
1: tá.
0: É isso.
1: E eu vou fingir que eu entendi e que achei fácil de fazer.
0: É super fácil. É só tirar a pele da gema.
1: Tá, então, gente, vocês estão me ouvindo, né? Entenderam a Fran, né?
0: Isso.
1: Pessoal, olha só. Então é facinho, né, Fran? Água, fácil. leite condensado, a gema e faltou alguma coisa? Não,
0: isso.
1: Né?
0: Isso. É amido de milho.
1: Amido de milho.
0: Pitada de sal e a canela, cravo, né?
1: É, canela.
0: Os temperos.
1: Aí. Canela, cravo. Meu Deus do céu,
0: fica
1: coisa
0: gostoso,
1: boa.
0: Gostoso,
1: tá, eu tô dizendo, eu acredito.
0: Ó, a gente tem que fazer aqui, né? Que essa semana, como é festa junina,
1: ah,
0: vou
1: claro.
0: Ter que ter preparar algumas coisas.
1: Aliás,
0: né?
1: Eu sempre decorar a rádio, né?
0: Também pensei nisso.
1: Deixa eu botar umas bandeirinhas aqui nessa sala aqui ao lado, né?
0: Exato.
1: Barbaridade.
0: Vamos pensar nisso aí.
1: Precisamos viver o clima
0: claro.
1: Junino, né? E outra coisa que tá faltando é umas bandeirinhas do Brasil aqui também, né?
0: Também, né? Oh, em clima de Copa, né? Cadê?
1: Barbaridade.
0: Vamos providenciar
1: equipe,
0: isso, né?
1: Nossa equipe decorativa aí tá pra trás, hein,
0: não
1: gente?
0: Não rolou esse...
1: Aham.
0: Esse ano não aconteceu.
1: Bom, e o modo de preparo, Fran, como é que é pra fazer essa canjica aí? Claro. Como é que é agora?
0: Lave bem a canjica, cubra com bastante água e deixe de molho de 8 a 12 horas. Escorra bem, coloque a canjica na panela de pressão, cubra com água novamente,
1: uhum.
0: E cozinhe por aproximadamente 35 a 40 minutos após pegar a pressão. A canjica deve ficar bem macia. Agora, o creme. Em uma tigela, misture as gemas, o amido de milho e um pouco de leite, até dissolver completamente. Em uma panela, coloque a canjica cozida, a pitada de sal, o restante do leite, né? E o creme que foi feito com leite condensado e o amido de milho e as gemas. Misture o cravo, a canela e só deixar ferver em fogo baixo. Quando estiver bem quente, cozinhando ali já por uns 5 minutos, mais ou menos, pode colocar a... Eu já falei do cravo, né? Eu errei. A canela em... o cravo. Não a canela em pau.
1: Certo. Primeiro o cravo.
0: A canela em pau tu cozinha junto. É, eu troquei aqui, inverti o
1: negócio. Quando vai cozinhando, vai colocando
0: isso.
1: A canela.
0: Aí depois de cozinhar por fogo baixo, coloque o creme e deixe cozinhar. Deixa cozinhar até mais ou menos uns 15 a 20 minutos pra pegar bem o sabor.
1: Uhum.
0: E pra engrossar bem a canjica. Aí mexa com frequência pra não grudar, né? No fundo da panela, pra ele ficar...
1: Fica tipo
0: não
1: uma,
0: criar aquela casca
1: tipo
0: embaixo.
1: Papa, né?
0: E, ele fica mais cremoso, né?
1: Não chega a
0: uma papa, né?
1: Não chega a virar uma papa.
0: Não, uma papa fica mais liguento, né? Não, ele fica cremoso, fica bem cremoso.
1: Liguento é ótimo.
0: É, fica uma liga, não. Daí eu já pensei até no, naquele negócio lá que esqueci o nome, que a Ju falou. Que faz o quiabo lá, né?
1: Ah,
0: não tem essa liga, não. Não, ele fica mais cremoso mesmo. Fica bem, bem cremoso.
1: Tá, uma cremosinha.
0: O caldo fica mais espesso e brilhante, bem cremoso,
1: uhum.
0: Ó, bem detalhe. Depois, só retirar os paus de canela e cravo, né, de preferência. Pode servir quente ou gelado e polvilhar com a canela em pó, a gosto.
1: E aí, tá feito.
0: E acho que coloca um pouquinho de açúcar ainda em cima. Eu não gosto, mas É isso. Só canela tipo mesmo.
1: Uma polvilhada com açúcar.
0: Isso, também. Só pra ficar aquele.
1: E aí a canjica
0: decorado.
1: Tá pronta.
0: Canjica tá pronta.
1: E pra dia frio também é uma delícia, né?
0: É, eu gosto de comer ela fria, né? Não
1: é
0: gosto
1: mesmo?
0: De quente, aham. Uhum. Mas pros dias frios.
1: É ótimo, né?
0: Ah, quentinha ali, né? Saborosa.
1: Gente, a nossa delícia de receita de hoje é canjica, né? E nessa semana, então, teremos aí as receitas juninas aqui na tua Rádio Fátima. Hoje a gente iniciou com a canjica, vai estar à disposição pro pessoal também, né?
0: Vai, no site, no Instagram, e daí já vou te passar ali no WhatsApp também.
1: A gente tá com alguns problemas aqui devido à queda de luz aqui, deu um problema na internet, mas em seguidinho eu já vou estar repassando pro pessoal aí também a receita. Vai estar no Stories aqui nas nossas redes sociais também, né, Fran?
0: Isso, é só estabilizar aqui o sistema, daí eu já vai pro site e pros stores.
1: Então vai dar tempo de preparar a canjica aí hoje à tarde, tranquilamente.
0: Ah, tranquilo.
1: Então tá bom. Fran, amanhã tô te aguardando aí com mais receita junina, tá?
0: Tá bom, até amanhã.
1: Valeu, é a receita de hoje. Obrigado, Fran. 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Já a gente volta com as novidades da Livraria de Estudante. 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Já voltamos.
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11: 11:35, 14 graus a temperatura. 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
2: 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Você já ouviu falar sobre a espirulina? Popularmente conhecida como alga azul, ela é uma cianobactéria. Nome estranho, não é? Mas seus inúmeros benefícios vão do auxílio no tratamento da osteoporose até a prevenção do envelhecimento precoce. Além disso, é um importante aliado no processo de emagrecimento, nutrição e saciedade. Foi considerado alimento do milênio por conter mais de 50 nutrientes fundamentais ao organismo. E quem diz não sou eu, não. É a Organização Mundial de Saúde. Ela é rica em proteína, aminoácidos, vitamina A, E, vitaminas do complexo B, minerais e ácidos fenólicos. A espirulina previne os níveis de colesterol ruim ao corpo, é anti-inflamatória e combate os radicais livres por meio da sua grande quantidade de antioxidantes. O consumo recomendável diário fica entre 500 miligramas duas vezes ao dia. Não esqueça o nome, alga azul, ou seja, alga azul é tudo de bom.
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0: 11:38, tá aí o Bem Viver, destaque da área da saúde, loja Residenza. 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Gente, nós vamos completar o espaço comercial, já voltamos. 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Já voltamos.
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6: 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Vamos agora às oportunidades com a Júlia Rodrigues.
7: 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Troca-troca. Vende-se um jazigo com 4 gavetas no cemitério Santa Clara, no valor de 26 mil. Interessados, tratar pelo telefone 54-999-95-8997. Aluga-se, casa de alvenaria com 8 peças. Interessados, entrar em contato no telefone 54-99685-6692. Falar com Adelino. Vende-se lenha de lareira e fogão, no valor de R$270 o metro. Interessados, entrar em contato no telefone 54-99679-4323. Balcão de empregos. Um senhor fez consertos de eletrodomésticos, limpezas de bocas de fogões, compra os mesmos com ou sem defeitos. Imóveis antigos. Interessados, entrar em contato no fone 54-99978-2438. Contrata-se caseiro para morar em sítio, livre de água e luz, que tem experiência com trator, com gado e com cercas. Salário compatível com a função. Interessados, entrar em contato pelo telefone 54-991-25-0854. Calcário Foscarini contrata auxiliar de mecânico, operador de escavadeiras e motorista carreteiro com experiência comprovada. Interessados, entrar em contato pelo WhatsApp 54-99208-7615, em horário comercial. Achados e perdidos. Procura-se duas terneiras, uma nila preta e outra vermelha, na propriedade de Luiz Paim, próximo à Invernada do Souza, na beira do Rio Refugiado. Quem tiver informações ou encontrar, entre em contato pelo telefone WhatsApp 54-981-49-7224. Gratifica-se. Procura-se uma identidade perdida no centro no nome de Benta Bernadette Silva Costa. Quem tiver informações ou encontrar, entre em contato pelo telefone 54-99628-1220. Gratifica-se. Anuncie você também no Oportunidades, tua Rádio Fátima. Vem até a portaria da emissora ou ligue para 3231-7500 e WhatsApp 99928-1022.
6: 12 para o meio-dia, 14 graus. Obrigado a Júlia e as oportunidades desta manhã. 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Já voltamos para fechar o nosso temática de hoje.
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0: 7 para o meio-dia, 14 graus a temperatura. 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Vamos ao recado da paróquia de Fátima, caminhando com as comunidades, com o Frei Protásio Ferronato.
1: Paz e bem, segunda-feira, dia 22 de junho. Colocar-se no lugar do outro é tarefa para quem tem um coração grande e a consciência lúcida. Evangelho de Mateus, capítulo 7, 1 a 5. Naquele tempo disse Jesus a seus discípulos: não julgueis e não sereis julgados, pois vós sereis julgados com o mesmo julgamento com que julgardes, e sereis medidos com a mesma medida com que medirdes. Por que observas o cisco no olho do teu irmão e não prestas atenção à trave que está no teu próprio olho? Ou como podes dizer ao teu irmão: deixa-me tirar o cisco do teu olho, quando tu mesmo tens uma trave no teu? Hipócrita, tira primeiro a trave do teu próprio olho e então enxergarás bem para tirar o cisco do olho do teu irmão. Palavra da salvação. Amigos, temos dois motivos fortes para não julgar. Primeiro, é que o meu julgamento normalmente é negativo, quando não preconceituoso e falso. O segundo, porque o meu julgamento se volta contra mim mesmo. Nós somos muito o que vemos e como vemos. O outro tende a tornar-se como eu o vejo, e eu sou como vejo o outro. Como é fácil emitir juízo sobre tudo e sobre todos. Senhor, dai-nos a graça de não julgar para não sermos julgados, e de perdoar para sermos perdoados. Programa da Paróquia Nossa Senhora de Fátima, para quarta-feira, missa na Igreja Matriz, com bênção da saúde, às 16 horas. Na quinta-feira, missa na comunidade São Sebastião, do bairro Petrópolis, 17 horas, e missa na Aparecida, Vista Alegre, 19 horas. Na sexta-feira, missa no hospital às 15 horas, missa no Pomar 4, às 16 horas, na Matriz, 18 horas. No sábado, missa na comunidade São Judas, 14h30, pastoral carcerária, 15 horas, missa na comunidade das irmãs, 15 horas, missa na comunidade de Menino Deus, 16 horas, missa na matriz, às 18 horas, e missa na comunidade Santa Rita de Cássia, bairro Kennedy, 19 horas. No domingo, dia 28, missa na Igreja Matriz, às 9 horas, missa na comunidade São Francisco, do bairro Borges, 9 horas, na Santa Luzia, refugiado, 14h30, na comunidade Nossa Senhora do Carmo, quinto ano de falecimento de Olímpio de Almeida e Silva, e 38º ano de Dolores Fernandes da Silva, às 16h, e missa na matriz às 19h. Uma abençoada semana a todos, em nome do Pai, do Filho e do Espírito Santo. Amém.
0: Aí, obrigado ao Frei Protásio Ferronato e o recado pra gente nessa manhã, caminhando com as comunidades. 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Já voltamos com o No Ponto, aqui na tua Rádio Fátima.
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1: Olá, boa tarde, meio-dia e 5 minutos. Você estará na tua Rádio Fátima e este é o No Ponto, atualizando os destaques e as informações desta segunda-feira, 22 de junho, de tempo encoberto, chuva em Vacaria. Tua Rádio Fátima e o No Ponto, trazendo as principais informações para você. 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
3: Agora meio-dia e 20, a temperatura marcando 12 graus aqui nos campos de cima da serra. Hora de atualizarmos a previsão do tempo para esta segunda-feira, também para a sequência da semana que promete muito frio aqui nos campos de cima da serra.
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4: Olá, amigos e caros ouvintes, o frio é intenso aqui no estado do Rio Grande do Sul. O inverno, que começou neste domingo, é bastante frio, começou aí com a cara bem típica, né? Com temperaturas baixas e temperaturas que vão continuar baixas ao longo de toda esta semana, ou seja, esta massa de ar polar, além de forte intensidade, também será persistente. Essa é uma característica do inverno, mas lembrando que este inverno nós vamos estar sob a influência do fenômeno El Niño. Então, especialmente na segunda metade da estação, as características já vão ser diferentes, porque nós vamos ter mais umidade e menos frio intenso. Nesta segunda-feira, então, as chuvas acontecem a qualquer momento por causa da propagação de áreas de instabilidade e, eventualmente, podemos ter até algumas pancadas mais fortes acompanhadas de trovoadas. Ao longo do dia, as temperaturas não passam de 11 a 12 graus aqui na região da Serra. Na terça-feira, o dia começa gelado e com geadas generalizadas pelo estado. Inclusive, aqui na nossa região, vamos ter um amanhecer com temperaturas muito baixas. Em algumas partes aqui dos pontos mais elevados, temos temperaturas que já podem ser negativas. E a tendência é de que, ao longo do dia, as máximas não devem passar dos 7 a 8 graus em toda aqui a região da Serra e Campos de Cima da Serra. E o restante da semana continuará sendo gelada. Com a previsão do tempo, Kátia Valente.
3: 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Já voltamos com mais informações, destaques do trânsito, da área da segurança e também as oportunidades. 12 graus a temperatura. Boa tarde.
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9: Eu vou lá então.
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0: após a Copa tem mais dupla Grenal e o Glória na divisão de acesso. 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

0: De volta, estamos de volta agora, meio-dia e 28, 12 graus é a temperatura. 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Ronaldo, antes das informações do trânsito da área da segurança, a gente fala sobre educação. A coordenadora da 23ª Coordenadoria Regional de Educação, Gilvana Rissad Baldin, e a chefe pedagógica Gilmara Bochel Barcelos participaram de uma entrevista hoje, onde tiveram vários destaques, apresentaram informações sobre o calendário escolar, projetos educacionais e os desafios enfrentados pela rede estadual de ensino na região. E um dos destaques, Ronaldo, foi a preocupação com a infrequência escolar no ensino médio. Segundo a Gilvana Rissad, cerca de 32% dos estudantes estão com frequência abaixo de 75%, o índice considerado preocupante pela coordenadoria. A gestora fez um apelo para que os pais responsáveis incentivem a presença dos alunos nas escolas, ressaltando que participem, que a aprendizagem ocorre por meio da convivência diária com os professores e colegas. Então, esse número aí bem preocupante, né? 32% dos alunos com infrequência. Gilmara também informou que sobre o recesso escolar, né? Que acontece agora no próximo mês, do dia 27 de julho até o dia 2 de agosto. Agora sim, meio-dia e 30, a gente vai para as informações do trânsito e da área da segurança com o Vladimir Fabris.
1: Polícia Rodoviária Federal registrou acidente ontem na BR-285, trevo de acesso quilômetro 4. Ocorreu uma colisão lateral envolvendo um Celta e uma caminhonete, sendo que o Celta, com impacto, atingiu a garagem de uma residência localizada às margens da rodovia. A Brigada Militar registrou acidente sábado à noite na Rua Augusto Terra, bairro Imperial. Colisão frontal entre uma moto e um veículo. Com o impacto, o motoboy foi projetado para cima do capô do veículo e caiu no chão. O condutor do veículo não teve ferimentos. Polícia Rodoviária Estadual registrou acidente ontem pela manhã na ERS-122, quilômetro 140, trecho de IP. Capotamento de um veículo que ficou com o rodado para cima. Duas pessoas tiveram ferimentos e foram encaminhadas ao Hospital São José de Antônio Prado pela ambulância da concessionária CSG e pelos bombeiros voluntários de Antônio Prado. Guarda Municipal atendeu a um acidente apenas com danos materiais no final de semana. Notificou 6 condutores. Corpo de Bombeiros de Vacaria registrou 5 saídas somente neste domingo. Uma delas foi no bairro Lomba Chata, princípio de incêndio no chaminé de uma lareira. A guarnição esteve no local com 3 bombeiros e um caminhão autobomba-tanque. Informações da área da segurança. Brigada Militar encaminhou a delegacia de polícia no final de semana 2 homens por causa da Lei Maria da Penha. O servidor público da Prefeitura de Bom Jesus, de 41 anos, que na última sexta-feira, por volta das 9 horas, em frente ao prédio da prefeitura, foi atingido por vários disparos de arma de fogo, já deu alta do Hospital Nossa Senhora de Oliveira. O autor da tentativa de homicídio foi detido em flagrante pela Brigada Militar de Bom Jesus e ainda na sexta-feira à tarde foi encaminhado ao presídio de Bento Gonçalves. O flagrante foi lavrado pelo delegado de Bom Jesus, Gustavo Costa do Amaral. Vladimir Fabris para a tua Rádio Fátima.
2: Meio-dia e 32, 12 graus a temperatura, as oportunidades chegando aqui na tua Rádio Fátima com a Júlia Rodrigues.
3: 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Troca-troca. Vende-se um jazigo com 4 gavetas no cemitério Santa Clara, no valor de 26 mil. Interessados, tratar pelo telefone 54-99995-8997. Aluga-se, casa de alvenaria com 8 peças. Interessados, entrar em contato no telefone 54-99685-6692. Falar com Adelino. Vende-se linha de lareira e fogão. no valor de R$ 270 o metro. Interessados, entrar em contato no telefone 549-9679-4323. Balcão de empregos. Um senhor fez consertos de eletrodomésticos, limpezas de bocas de fogões, compra os mesmos com ou sem defeitos. Imóveis antigos. Interessados, entrar em contato no fone 549-9978-2438. Contrata-se caseiro para morar em sítio, livre de água e luz, que tem experiência com trator, com gado e com cercas. Salário compatível com a função. Interessados, entrar em contato pelo telefone 549-9125-0854. Calcário Foscarini contrata auxiliar de mecânico, operador de escavadeiras e motorista carreteiro com experiência comprovada. Interessados, entrar em contato pelo WhatsApp 549-9208-7615, em horário comercial. Achados e perdidos. Procura-se duas teneiras, uma anila preta e outra vermelha, na propriedade de Luiz Paim, próximo à Invernada do Souza, na beira do Rio Refugiado. Quem tiver informações ou encontrar, entre em contato pelo telefone WhatsApp 54-981-49-7224. Gratifica-se. Procura-se uma identidade perdida no centro no nome de Benta Bernadette Silva Costa. Quem tiver informações ou encontrar, entre em contato pelo telefone 54-99628-1220. Gratifica-se. Anuncie você também no Oportunidades, tua Rádio Fátima. Venha até a portaria da emissora ou ligue para 3231-7500 e WhatsApp 99928-1022.
2: Obrigado, Júlia. Agora, meio-dia e 35, 12 graus a temperatura. Nós já voltamos.
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0: 21 minutos agora faltando para uma hora, voltamos, 12 graus e a temperatura. 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Foi inaugurada hoje, Ronaldo, a nova sede do Centro de Atendimento em Saúde, CAS de Vacaria, programa estadual vinculado ao Teacoli, o espaço que está localizado na rua Borges de Medeiros, próximo ao Complexo de Saúde dos Campos de Cima da Serra, passa a oferecer uma estrutura mais moderna, ampla e adequada para o atendimento de crianças e adolescentes com transtorno do espectro autista. O coordenador do CAS de Vacaria, Alisson Gasparini, destacou que essa mudança busca qualificar ainda mais os atendimentos prestados. Segundo ele, o novo local conta com salas mais amplas, melhor acústica, acessibilidade, espaço para atendimento em grupo, maior segurança para os pacientes, incluindo um pátio fechado também, que evita o acesso direto à rua. O coordenador, Ronaldo, também explicou que o acesso aos serviços ocorre exclusivamente por encaminhamento da rede básica de saúde. As famílias devem procurar uma unidade básica de saúde, realizar uma consulta com o pediatra ou clínico geral e apresentar o laudo de diagnóstico quando houver. Após o encaminhamento, o paciente é inserido no sistema estadual de regulação responsável pela definição das vagas e prioridades de atendimento.
1: Agora, 12:40, 12 graus a temperatura. Obrigado, Gi, com as informações. 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E o CTG Porteira do Rio Grande foi bicampeão geral do 39º Rodeio Nacional em Turvo. Departamento Artístico do CTG Porteira do Rio Grande conquistou o bicampeonato da competição no CTG, realizada pelo CTG Vale da Amizade, realizado nos dias 20 e 21 de junho em Turbo. Com uma excelente participação em diversas modalidades, a entidade somou 1.624 pontos e garantiu o título geral da competição. Você pode conferir os resultados nas redes sociais, no Instagram e também no Facebook da tua Rádio Fátima. 12:42, a seguir o giro de notícias pelos municípios da região, 12 graus a temperatura. Já voltamos.

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4: 16 minutos faltando para 1h12 a temperatura. A gente acompanha agora o nosso giro de informações pelos municípios da região para o Sindicato dos Trabalhadores e Assalariados Rurais, Vacari e Muitos Capões. 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
5: A Secretaria de Administração informa que a partir desta segunda-feira, dia 22 de junho, estão disponíveis as guias do IPTU 2026 para retirada na sede da Prefeitura. O pagamento em cota única até 10 de julho garante 10% de desconto. Contribuintes enquadrados no programa Bom Pagador também têm desconto especial conforme a legislação municipal. Quem preferir, poderá parcelar o imposto em até 4 vezes, com a primeira parcela vencendo em 10 de julho. Mais informações no setor de tributos da Prefeitura de Campestre da Serra. A coordenadora pedagógica da Secretaria Municipal de Educação, Cristiane Fontana, e a presidente do Conselho Municipal de Educação, Geni De Biasi, participaram do 36º Fórum Estadual de Educação da Undime e Região Sul, realizado no Centro de Eventos da PUC-RS, em Porto Alegre. O evento reuniu dirigentes municipais de educação de diversos municípios para debater temas relacionados à gestão educacional, políticas públicas, inclusão, alfabetização, formação de professores e os desafios da educação pública. Na sexta-feira, foi realizada a 10ª rodada do Campeonato Municipal de Bocha na Capela das Graças. Os resultados dos confrontos: Os Tiranos vence Cantagalo por 24 a 14, São Manuelense vence São Sebastião por 24 a 10, Campestre vence Os Galdérios por 24 a 14, Bolinha FC vence São Roque por 24 a 8, São Bernardo vence Serraria Miquelon por 24 a 18, Pedra Branca vence Bar dos Amigos por 24 a 12 e Craques da Bocha vence Paraguai por 24 a 12. Hoje à tarde, a Unidade Básica de Saúde da sede atendem as médicas Camila Manha Bosco e Júlia Adames. De Campestre da Serra, Bruna Zanotto Goulart para a tua Rádio Fátima.
4: Informações agora do município de Monte Alegre dos Campos.
6: A Secretaria Municipal de Esportes e Lazer informa à comunidade os resultados da final do Campeonato de Futebol 7 Taça Point Car, que ocorreu neste sábado, dia 20 de junho, no campo da sede. Trembala 2, Atlético São José 0. Vitória 2, Real FH 1. Desta forma, o grande campeão do campeonato foi a equipe Vitória. Segundo lugar, Real FH. Terceiro lugar, Trembala. Parabenizamos os campeões. A Emater, em parceria com a Prefeitura e com patrocínio da Cresol, convida os produtores rurais para participarem de uma tarde de campo. O encontro terá como tema Boas Práticas na Viticultura, caminhos para o enfrentamento dos desafios climáticos. A tarde de campo será realizada no dia 23 de julho, às 13 horas, na propriedade do senhor Ederson da Silva Santos, localizada na comunidade da Boa Vista. As inscrições são limitadas e os interessados devem realizar sua inscrição junto à Emater ou pelo telefone 54996750922 até o dia 20 de julho. De Monte Alegre dos Campos, Letícia Deon da Silva para a tua Rádio Fátima.
4: 12 minutos faltando para uma, informações de Esmeralda.
7: Prefeitura Municipal de Esmeralda informa que a rua Antônio Inácio Velho permanecerá fechada até a próxima sexta-feira devido à montagem da estrutura para a festa junina. Solicitamos atenção e cuidado dos motoristas que transitarem pelo local nesses dias, bem como orientamos que sejam utilizadas rotas alternativas durante o período de fechamento. Agradecemos a colaboração. Prefeitura Municipal de Esmeralda convida toda a comunidade para a segunda festa junina que acontecerá nesta quarta-feira, dia 24, na Praça Matriz. A programação conta com música, comidas típicas, fogueira, apresentações e muita animação. É o momento de chamar a família e os amigos e aproveitar uma tarde cheia de tradição e alegria. A programação começa pela manhã, às 10 horas, com Missa em Honra São João Batista. À tarde, a partir das 14h30, a festa toma conta da praça com quadrilha, brincadeiras e aquele clima junino que todo mundo gosta. Participe. De Esmeralda, Simone do Amaral para a tua Rádio Fátima.
4: Seguindo nosso giro de informações, informações de Pinhal da Serra.
8: A Emater Ascar, em parceria com a Secretaria de Agricultura e Meio Ambiente, informa que estão abertas as inscrições para o treinamento para emissão de nota fiscal do produtor rural. Com a obrigatoriedade da emissão da nota fiscal eletrônica para produtores rurais, é fundamental conhecer o aplicativo e aprender a utilizá-lo. As vagas são limitadas e a reserva é obrigatória. Para garantir a sua participação, entre em contato com a Emater pelo WhatsApp 54-99996-1085 e presencialmente no escritório da Emater, informando seu nome completo e a turma desejada. A data será no dia 24 de junho. A turma pela manhã, das 8 às 11h30, e a turma da tarde, da 1h30 às 4h30. O local será na Câmara de Vereadores. De Pinhal da Serra, Emily Duarte, para a tua Rádio Fátima.
4: A gente acompanha agora o informativo do Sindicato dos Trabalhadores e Assalariados Rurais, Vacaria e Montes Capões. Seja você também associado e tenha assistência integral.
9: Nós avisamos que amanhã, no dia 23, então, estaremos já reunidos com a comissão de assalariados rurais, juntamente com a classe patronal, será aqui mesmo na sede do sindicato, para iniciarmos a negociação coletiva para novos pisos da categoria referente aos anos agora, de julho de 2026 até julho de 2027. Então, estaremos aguardando que saia uma boa negociação, que já amanhã possa sair uma decisão a respeito do aumento de salário, de quando será o piso da categoria, e amanhã, no próximo informativo, já estaremos informando se já houve a negociação, deu certo, se já saíram os pisos e qual o percentual de reajuste. Foi nossa informação de hoje aqui do Sindicato dos Trabalhadores e Assalariados Rurais de Vacaria e Montes Capões para a tua Rádio Fátima.
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10: E para quem está transitando pelo centro da cidade, o acidente ocorrido agora, né, na Campos Salles, esquina com a Presidente Kennedy, envolvendo uma moto e um carro. Então, pessoal, bastante atenção aí devido a este acidente na esquina, próximo ao presídio, na esquina da Campos Salles, com a Presidente Kennedy, esse acidente ocorrido agora há pouco. Meio-dia e 52 minutos, 12 graus a temperatura. A seguir, o serviço de utilidade pública aqui na tua Rádio Fátima, no ponto para ZC. 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Serviço de utilidade pública chega na sequência com a Gi Moraes. Boa tarde, Gi.
4: Ótima tarde, ótimo início de semana. Voltamos amanhã a partir do meio-dia.
10: E na sequência também, logo após a utilidade pública, o Sextando na Querência na apresentação de Jani Antunes. O No Ponto volta amanhã a partir do meio-dia. Paz e bem.
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15: Participação de luto e convite para enterro. A Lovato Premium Service, juntamente com familiares, participa o falecimento de José Zardo, com 72 anos. Esposa, Marilene Prandi Zardo. Filhos, Cleiton, Kleber, Gleison. Noras, Luciane, Vanessa, Jennifer. Netos, Caune, Gabriel, Antonella. Amigos e demais familiares, ao noticiar o falecimento de seu ente querido, convidam amigos e pessoas de seu convívio para participarem das homenagens que são prestadas na sala mortuária na Capela Nossa Senhora da Saúde, em Campestre da Serra. onde ocorrerá a missa de corpo presente com início às 14 horas desse dia 22 de junho. Em seguida, o féretro seguirá em cortejo para o sepultamento no cemitério da Capela Nossa Senhora da Saúde, em Campestre da Serra. Antecipam agradecimentos. Funerária Lovato, a vida é um lugar de memórias, participou o falecimento de José Zardo, com 72 anos. Participação de luto e convite para enterro. A Lovato Premium Service, juntamente com familiares, participa o falecimento de Deonilda Colombo, Nena, com 76 anos. Pai, Sevírio Colombo, em memória. Mãe, irmã Suzin. Irmãos, Terezinha, Maria, Nelvi, Lara, Nara, Antônio, Cleusmar, Agenor, em memória. Ademar, em memória, e Devilda, em memória. Cunhados, sobrinhos, amigos e demais familiares, ao noticiar o falecimento de seu ente querido, convidam amigos e pessoas de seu convívio para participarem das homenagens que são prestadas na Capela Mortuária de Campestre da Serra, onde ocorrerá a missa de corpo presente com início às 15 horas desse dia 22 de junho. Em seguida, o féretro seguirá em cortejo para o sepultamento no cemitério da Capela Nossa Senhora da Glória, em Campestre da Serra. Antecipam agradecimentos. Funerária Lovato, a vida é um lugar de memórias. Participou o falecimento de Deonilda Colombo, Nena, com 76 anos. Funerária Sagrada Família informa. Nota de falecimento. Linda Mar de Jesus de Paula Silva. Linda, esposo Alceu Correia da Silva, filhos Cristiane, Viviane, Cristiano, nora Cleudiane, genro Edilson, netos João Vitor, Rafaela, Gabriel, Bianca, irmãos Hamilton, em memória, Paula, Júlia, Jaqueline, Alessandra, Luciano, cunhados, sobrinhos, amigos e demais familiares da inesquecível Linda Mar de Jesus de Paula Silva. Linda, com 63 anos de idade. Participam seu falecimento ontem ocorrido. Homenagens a Linda Mar de Jesus de Paula Silva, Linda, estão sendo prestadas nas capelas da Funerária Sagrada Família, partindo hoje às 16h30 e seguindo para o cemitério Santa Clara, onde será realizado seu sepultamento. Funerária Sagrada Família, companheira das horas difíceis. Noticiam o falecimento Linda Mar de Jesus de Paula Silva, Linda. Antecipam agradecimentos. Funerária Sagrada Família informa. Nota de falecimento. Mônica Alves da Fonseca Maciel, pai. Luiz da Fonseca Maciel, mãe. Marisete Alves Maciel, irmã do coração. Michele Tamara Pereira da Silva, tio Paulo Celso, primos, amigos e demais familiares da inesquecível Mônica Alves da Fonseca Maciel, com 24 anos de idade, participam seu falecimento hoje ocorrido. Homenagens a Mônica Alves da Fonseca Maciel estão sendo prestadas nas capelas da Funerária Sagrada Família, partindo hoje às 17 horas e seguindo para o Cemitério Municipal Santa Clara, onde será realizado seu sepultamento. Funerária Sagrada Família, companheira das horas difíceis. Noticiam o falecimento Mônica Alves da Fonseca Maciel. Antecipam agradecimentos. Convite para a missa de um ano de falecimento de José Valdemir Souza da Silva, Dimas. Pai, pela vida exemplar que levaste, tiveste a morte que merecestes, nos braços de Jesus. Da mocidade fosses um exemplo, do irmão um modelo, dos pais uma glória. Para sempre te amaremos. A família convida para a missa de primeiro ano de falecimento de José Valdemir Souza da Silva, Dimas, a ser celebrada hoje, dia 22 de junho, às 18 horas, na Catedral Nossa Senhora da Oliveira. Antecipam agradecimentos.
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1: Muito boa tarde, estamos começando o programa Sesteando na Querência aqui pela tua, pela nossa Rádio Fátima 90.5. Até as duas eu falo com vocês, nosso WhatsApp 99993-4202, 99993-4202, nesse dia 22 junho 2026, 2026, 1:05:30, 12 graus a temperatura, tempo instável com chuva nos campos de Vacaria. Ontem foi domingo, amanhã terça e depois da manhã quarta. A nossa mensagem de hoje, que a paz seja um objeto, que o nosso amor seja um caminho e que a sabedoria nos guie nossos passos. E o nosso Criador te abençoe e ilumine todos os dias de nossas vidas. Santa alegria, paz e bem. Shalom, meu amigo. Shalom, minha amiga. 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Fala com o Voltão, Vinícius, Neuza, gente fina que admira. 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Fala com o Giovanni, fala com o Giovan. Gente boa que admira, gente boa em quantia. 1:07:30 na sintonia com o Sesteando na Querência. Os amigos da Churrascaria e Restaurante, um grande abraço. Pessoal do Churrascaria e Restaurante Aliança da cidade do IP, né? Tem no Campestre também. Olha, faz um churrasco, como diz o irmão caminhoneiro, do tipo. Aquele abraço, gurizada, bom trabalho. E a meninada também, bom trabalho, que Deus abençoe. O posto Andreasa também, o pessoal ali sempre trabalhando ali no IP, um grande abraço. Tá tocando o telefone aqui já. Para. Chegou, mano. Aí, já atendo o telefone. O amigo Marino, Marino da Costa e família, tenham todos uma boa tarde. Vou atender o telefone, boa tarde.

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Música de fundamento. 1:03, 12 graus a temperatura, tempo é instável com chuva nos campos de Vacaria. 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

0: 1h22, 1h22. Eu vou aos comerciais e volto já já, um instante só. Falou aí numa variação de pelagem. Variação de pelagem. Sebruna é uma das variações de pelagem, né? Marrom claro, marrom escuro, do baio ao Sebruno, né? Sabia, parabéns. Não sabia, ficou sabendo. Fui. Comerciais e volto já já, um instante só.
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2: Funerária Sagrada Família informa. Nota de falecimento. Mônica Alves da Fonseca Maciel, pai. Luiz da Fonseca Maciel, mãe. Marisete Alves Maciel, irmã do coração. Michele Tamara Pereira da Silva, tio. Paulo Celso, primos, amigos e demais familiares da inesquecível Mônica Alves da Fonseca Maciel, com 24 anos de idade, participam seu falecimento hoje ocorrido. Homenagens a Mônica Alves da Fonseca Maciel estão sendo prestadas nas capelas da Funerária Sagrada Família, partindo hoje às 17 horas e seguindo para o Cemitério Municipal Santa Clara, onde será realizado seu sepultamento. Funerária Sagrada Família, companheira das horas difíceis, noticiam o falecimento Mônica Alves da Fonseca Maciel. Antecipam agradecimentos.
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8: E no compasso do Rio Grande, sesteando na querência, já estamos de volta. 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Trator Peças na sintonia com o Sestiano na Querência. 1:30 agora. 1:30. 12 degraus a temperatura. Ah, degraus, né? Valdomiro, tio Flávio, também na sintonia. José Walter, Valmir, pessoal aí do Passo da Areia. Aquele abraço, sempre trabalhando. Boa, boa hoje. É fazendo serviço no galpão, né? Eu trabalho no galpão, trançando, arrumando algum portão, né? Trançando alguma corda, arrumando algum algum rei, algum laço, né? Que arrebentou. Vani Soares também na sintonia, seus familiares, Clodovil Amaral, aquele abraço, meu irmão. Extensivo à família. Tenham todos uma boa tarde.

0: 1:33, 1:33, 12 graus a temperatura. 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E pelo lado de cá, temos uma mensagem de voz aqui, é o amigo Everton Santos. Fala aí, meu irmão.
1: Boa tarde, meu querido amigo, professor Jani Antunes. Boa tudo tarde. Certo?
0: Tudo certo.
1: Tenhas uma feliz e abençoada semana, com Amém. Muita paz e muito bem.
0: Amém pra todos.
1: Se for possível, toca aí pra nós, os Serranos, Carreta. Eu já te agradeço, tá bom, meu irmão? Um grande abraço e Deus te abençoe sempre.
0: Amém pra todos nós. Um grande abraço, Everton. Que Deus abençoe, saúde e paz.

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Para o último balanço da Canoa, 13 minutinhos, faltando para as 2 horas, 12 graus é a temperatura. 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E o Whats tá bombando, eu vou ficar devendo música, eu vou ficar devendo, né? Agora chegou ali a Dona Zélia. Dona Zélia, aquele abraço. Obrigado pela companhia também aqui, Mário Minuso. Boa tarde, meu amigo Jani Antunes, boa tarde. Toca pra nós aí, Perfil Gaúcho. Grande abraço, Mário, que Deus abençoe você e seus familiares. Então vamos lá. Essa música do César Oliveira nós estávamos devendo do bloco passado, né? Do bloco passado, né? Então vamos recuperando e vamos ver o que podemos fazer. Voltamos já para nossas considerações finais. Tenham todos uma boa tarde.

0: Boa tarde, seu Jalinho. Não deu a chuva por aí? Tô com meus polacos tudo molhado aqui. Eu queria aquela música lá dos Bertucci lá, da festa do Morro Feio. Gosto muito daquela música lá. E daí, como é que estão por aí de chuva?
1: Bem molhado.
0: Se o senhor rodar, favor pra mim.
1: Então tá, dona Zélia, um grande abraço, obrigado pelo convite. Vamos agradecendo a compreensão e colaboração de todos que nos ajudaram e colaboraram a montar mais um programa Sesteando na Querência. Vem aí a notícia da hora, depois vem em alta com Luiz Barreto, o do Garoto de Ouro, né? Voltamos amanhã, tenham todos uma boa tarde, fui, agora aquela boia, aquela iguaragria campeira, aquela boia campeira, boa tarde, fui.

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5: 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Desde as 9 horas desta terça-feira, a partir das 9 horas da manhã desta terça-feira, dia 23, a Receita Federal libera a consulta ao segundo lote da restituição do Imposto de Renda Pessoa Física, referente a junho de 2026. O pagamento será realizado no dia 30 de junho. Com 16 bilhões de reais destinados a mais de 9 milhões de contribuintes, é o maior lote de restituição da história em número de beneficiados. O valor é o mesmo do primeiro lote de 2026, pago em maio. Juntos, os dois pagamentos devem completar cerca de 80% das restituições previstas para este ano, segundo a Receita Federal.
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5: Iniciar mais de 18 milhões de contribuintes, com pagamentos que totalizam 32 bilhões de reais. 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A Uber anunciou nesta quinta-feira mudanças nos critérios de veículos aceitados nas categorias premium da plataforma Uber Black e Uber Comfort. As novas regras entram em vigor no dia 11 de janeiro de 2027 e incluem alterações nos anos mínimos de fabricação exigidos, além da retirada de alguns modelos das duas categorias. Segundo a empresa, a atualização foi baseada em uma pesquisa com usuários em análise sobre a evolução do mercado automotivo. Na categoria Uber Black, alguns modelos passarão a exigir anos de fabricação mais recentes para novos cadastramentos. Entre eles estão o Honda City, que passará a exigir modelos a partir de 2023, o BYD Dolphin, aceito apenas a partir do ano de 2024, e os modelos da Volkswagen Virtus e Peugeot 208, que deverão ser de 2025 em diante. 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
5: Próxima edição às 15h.
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1: Duas e quatro, a hora certa, 12 graus a temperatura. Boa tarde, gente. Muito boa tarde a você que está sintonizado na 90.5, a tua Rádio Fátima de Vacaria. Eu sou o Luiz Barreto e faço a companhia para vocês aqui no nosso Em Alta aí durante os próximos dias. Meu colega Ronaldo Pontel está tendo uma série de compromissos, então, por um período aí eu faço a companhia para vocês aqui no nosso Em Alta. Mas claro que o nosso programa segue da mesma forma, trazendo muita música boa, especialmente para você, ouvinte, que está na sintonia junto com a gente. Nós vamos começando a nossa semana, começando esta segunda-feira, dia 22 de junho de 2026, por aqui, com o apoio de Trilegal. 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Vamos começando o nosso Em Alta, lembrando que você, ouvinte, pode participar aqui com a gente no 549-9993-4202, 549-9993-4202. Participa, pede tua música, manda o teu alô aqui pra gente. Nós vamos começando com Corpo e Alma, hoje às 10.

Tá, e Navisson Vem Namorar Comigo também rodando aqui na nossa programação. Música do Navisson a pedido do meu amigo Wellington na sintonia junto com a gente. Grande abraço, meu amigo, grande abraço, obrigado pela sintonia. 12 graus a temperatura. 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A hora certa 2:13. 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Vamos seguindo, vamos trazendo mais música. Vem chegando Almir Sater, tocando em frente.

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1: 2h24, a hora certa, 2h24, 12 graus, aliás, a temperatura, 12 graus a temperatura. Vamos voltando aqui com o nosso Em Alta pela 90.5, junto com o Trilha Gautier. 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Antes da gente trazer mais música, a gente repassa aqui

0: um recado importante aqui pela 90.5, pela tua Rádio Fátima, porque infelizmente nesta segunda-feira, devido a problemas maiores, contrários ao nosso desejo, nós estamos com problemas no nosso telefone. O clássico telefone 3231-7500 está com problema na central. Então você, ouvinte, que precisa falar aí com a nossa portaria aqui da tua Rádio Fátima, pode mandar o WhatsApp no 549-9928-1022. Esse é o número da portaria da tua Rádio Fátima para você entrar em contato caso for preciso. 549-9928-1022. E para você que está ouvindo a nossa programação, o nosso Em Alta nessa tarde, quer pedir sua música, quer mandar o teu abraço também, pode participar pelo WhatsApp hoje então no 549-9993-4202. E esse é o WhatsApp aqui do nosso estúdio. 549-9993-4202. Então, repassando o recado que por motivos alheios à nossa vontade, nós estamos com problema no nosso telefone 3231-7500. Então, portaria 549-9928-1022 para você que precisa entrar em contato aqui com a gente. Dado o recado, nós vamos seguindo mandando um abraço para nossa amiga Inocência Siqueira na sintonia. Grande abraço, amiga. Quer ouvir Meu Amor Fugiu com o Teodoro e Sampaio? Com certeza a gente traz aí na sequência o Teodoro e Sampaio. Também o nosso amigo Daniel Borges na sintonia. Vamos ver aqui. Boa tarde, meu amigo.
1: Alô, Luiz Barreto, aqui é o Daniel Borges. Gostaria de ter uma música com o cantor Daniel Alguém.
0: Com certeza, vamos trazendo depois João Paulo e Daniel Alguém. Na sequência, ainda a colega Fran Lorscheider traz os aniversariantes deste dia 22.

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1: Parabéns a você que celebra o dom da vida. A vida é um presente de Deus, mas é também uma grande missão. Que o bom Deus abençoe os seus esforços e todas as pessoas que lhe amparam na caminhada da vida. Seja feliz.
2: Parabéns a você, aniversariante do dia 22 de junho. Em Bom Jesus, Adelino Fiaming recebe os parabéns da esposa Marley e dos filhos e netos. Em Vacaria, Antônia Costa Velho recebe os parabéns dos pais Adenilson e Camila, do irmão Antônio, avós, tios e primos. Em IP, Felipe Longo Tomasi recebe os parabéns do vô Geraldo, que é agente do Clube da Amizade, da avó Iraci, da mãe Tânia, da tia Vânia, do pai Félix e da namorada Gabriela. Em Bom Jesus, Pedro Machado Barguete recebe os parabéns dos pais Diogo e Isadora e dos padrinhos e irmãs. Em Monte Alegre dos Campos, Roseli Costa da Fonseca recebe os parabéns da sua mãe Clori, do seu esposo, dos filhos Graziele e Davi Miguel e do seu irmão João Goberto. 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
1: A vida fica mais bela quando sabemos reconhecer o bem que Deus nos faz e o bem que as pessoas nos fazem todos os dias. Parabéns pelo presente de viver e de amar. Que a sua alegria de viver contagie todos os que estão próximos. Viva a vida!
3: 2h35, a hora certa, 2h35, a hora certa, 12 graus, a temperatura. Um feliz aniversário, muitos anos de vida, muitas realizações para todos os aniversariantes desta segunda-feira, dia 22 de junho de 2026. 12 graus a temperatura. 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Manda um abração para nossa colega Fran, também para nossa colega Neiva na sintonia, que diz que tá muito apaixonado esse programa na segunda-feira, mas é bom a gente começar a semana mais ou menos assim, espalhando um pouco mais de amor pelo ambiente, né? Grande abraço, grande abraço. Vamos seguindo por aqui, lembrando que você participa com a gente no 549-9993-4202. Nós estamos com um problema, como eu falei aqui nos nossos telefones, no 3231-7500. Então, o teu pedido hoje é pelo WhatsApp.
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3: 549-9993-4202. Vamos mandando um abração pro meu amigo Everton Santos na sintonia junto com a gente. Paz e bem, meu amigo, paz e bem. Quer escutar Israel e Rodolfo, Arruma um Bão? Vamos trazendo então Israel e Rodolfo, Arruma um Bão.

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1: Dezesseis minutos, então, faltando para as 3 horas da tarde, 16 para as 3, 12 graus a temperatura. Nós vamos voltando aqui no nosso Em Alta, junto com o Trilegal Tchê, que no próximo domingo é para forrar o poncho. 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Fone WhatsApp 993-369898. 15 para as 3 exatamente, vamos então chegando com as loterias.
0: Loterias. O sorteio do concurso 3021 da Mega Sena foi realizado na noite do último sábado em São Paulo. Uma aposta feita na cidade de Nova Iguaçu, no Rio de Janeiro, acertou as 6 dezenas e levou para casa um prêmio de 39 milhões de reais. Os números sorteados neste fim de semana foram 16, 19, 22, 24, 46 e 58. 16, 19, 22, 24, 46 e 58. 65 apostas marcaram a quina. Cada uma leva um prêmio de R$30.910. Resultado da Mega Sena, concurso 3021.
1: Loterias. Feito então aí o giro das loterias dessa segunda-feira, dia 22 de junho de 2026, começando a penúltima semana já do sexto mês de 2026. Vamos trazendo mais música, vem chegando Ana Castela, Boiadeira, depois tem Céu e Cantos e a Morena Misteriosa.

Aí, céu e cantos, morena misteriosa, também no nosso Em Alta. 12 graus a temperatura, preço boi no Assim Atacarejo, leite condensado, triângulo 395 gramas, R$4,69. 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A hora certa, 2h54, então a hora certa, 6 para as 3, para Force Diesel, especialista em injeção eletrônica diesel para caminhões pesados, semipesados e leves. 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Vamos mandando um abração pro nosso amigo Gilberto Ferreira, sempre na sintonia junto com a gente. Grande abraço, Gilberto. Um abração também pro nosso amigo Vaguinho, junto com a gente, que ouviu os atuais Rio Azul. Com certeza vamos trazendo os atuais Rio Azul na nossa programação. Grande abraço. Lembrando que você, ouvinte, pode participar hoje exclusivamente pelo nosso WhatsApp 549-9993-4202, 549-9993-4202. Nós vamos finalizando então a nossa primeira hora aqui do Em Alta, mas claro que a gente segue junto até as 4 horas. Na sequência, as notícias da hora e eu já volto com vocês. Pede tua música.

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4: 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No início da manhã desta segunda-feira, ocorreu um acidente de trânsito no quilômetro 460 da BR-471, próximo à Vila da Quinta, em Rio Grande. A colisão envolveu uma motocicleta e um Fiat Strada. O motociclista morreu no local. Ele nasceu em Arroio Grande, mas residia em Rio Grande. Chovia no momento da colisão. As causas do acidente serão investigadas. A partir das 9 horas desta terça-feira, dia 23, a Receita Federal libera a consulta do segundo lote de restituição do Imposto de Renda à Pessoa Física, referente a junho de 2026. O pagamento será realizado no dia 30 de junho, com R$16 bilhões destinados a 9.580.000 contribuintes. Este é o maior lote de restituição da história em número de beneficiados. O valor é o mesmo do primeiro lote de 2026, pago em maio. Juntos, os dois pagamentos devem contemplar cerca de 80% das restituições previstas para este ano, segundo a Receita Federal. Somados os dois primeiros lotes de restituição do Imposto de Renda de 2026, vão beneficiar mais de 18 milhões de contribuintes, com pagamentos que totalizam R$32 bilhões. Quem cultiva gratidão é capaz de realizar sonhos que parecem inalcançáveis. 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Estamos diante de um dia especial. Ao marcar contra a Áustria nesta segunda-feira, Messi chegou aos 17 gols marcados em Copas do Mundo. Ele deixou Miroslav Klose para trás e se isolou como o maior goleador da história dos mundiais. O primeiro gol do argentino em Copas foi em 2006. Na época, com 18 anos, fechou a goleada por 5-0 da Argentina sobre a Sérvia e Montenegro pela fase de grupos do Mundial da Alemanha. Passou em branco em 2010, foi vice no Brasil em 2014. Após a eliminação para a França em 2018, parecia que Messi não havia nascido para brilhar em Copas do Mundo. O título em 2022 desmentiu a tese. Na campanha do tricampeonato, teve sua jornada mais artilheira com 7 gols. 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
14: 13:07, hora certa, 13:07, 12 graus a temperatura. Vamos abrindo então a segunda hora do nosso Em Alta nessa segunda-feira, dia 22 de junho de 2026. Vamos começando todos juntos aqui a penúltima semana já do sexto mês de 2026. 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Vamos seguindo a nossa programação, lembrando que você, ouvinte, pode participar com a gente através do Whats 549-9993-4202. Como eu falei, por motivos alheios à nossa vontade, infelizmente nós estamos sem o telefone da tua Rádio Fátima hoje. Então, para você falar aqui com os nossos estúdios, pedir tua música, mandar o teu abraço, preferencialmente no WhatsApp 549-9993-4202. E se você precisa falar com a portaria aqui da nossa emissora, a portaria da 90.5, é pelo WhatsApp 549-9928-1022. A portaria da tua Rádio Fátima, então, 549-9928-1022. Vamos seguindo por aqui, mandando um abraço pro nosso amigo Lucas Chagas na sintonia. Quer ouvir Eduardo Costa? Eu aposto. Com certeza, meu amigo. Pode deixar que na sequência chega pra ti. Também aqui, nossa amiga Neura Duarte, lá de Caxias do Sul, na sintonia. Quer ouvir uma música do JM? Com certeza, amiga. JM, Amor Mafioso, também no nosso Em Alta.

Tá aí, JM Amor Mafioso, também abrindo a segunda hora do nosso Em Alta dessa segunda-feira, dia 22 de junho de 2026. 12 graus a temperatura, 12 graus a temperatura para Macedo Distribuidora. 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Macedo Distribuidora convida no dia 1 de agosto, tem a terceira cavalgada das Anitas em muitos capões. 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O nosso compromisso é com o meio ambiente. Vamos trazendo mais música aqui no nosso Em Alta. Vamos trazendo mais música por aqui. Vem chegando San Marino, Coração à Toa.

0: julho, tradicional festa junina na Capela Martinho Lutero, Monte Alegre dos Campos.
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6: 13h23, a hora certa, 13h23, 12 graus a temperatura. Vamos voltando aqui então com o nosso Em Alta. 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Quero mandar um abraço para nossa amiga Zeni, sempre na sintonia junto com a gente. Grande abraço, Zeni. Vamos lá, trazendo mais música. Vem chegando o trio Parada Dura e o Castelo de Amor. Na sequência, Passarela, Alô Segurança. Depois eu volto trazendo os destaques do esporte.

0: Passarela. Alô, segurança, acabamos de ouvir no nosso Em Alta. 13h31, a hora certa, 13h31, 12 graus a temperatura. Vamos chegando então com o nosso giro esportivo. O Messi supera Klose e é o maior artilheiro da história das Copas. O camisa 10 da Argentina marca diante da Austrália e da Áustria, aliás, marca diante da Áustria e se isola no recorde de jogadores com mais gols marcados em Copa do Mundo. Ele foi o único jogador a atingir 17 gols em Copa do Mundo. O alemão Klose tinha 16 gols. Sem Alisson, a seleção brasileira treina com foco em jogo contra a Escócia. O goleiro é poupado e faz atividades na academia nesta segunda-feira. Lesionado, Rafinha é desfalque da atividade e Neymar volta a trabalhar normalmente com o elenco. Hoje é segunda-feira, dia 22 de junho. Temos um jogo da Copa do Mundo acontecendo referente ao Grupo J, Argentina contra Áustria. A Argentina segue levando de 1 a 0. Ainda a partir das 18 horas teremos do Grupo I, França e Iraque. E também às 9 horas da noite, às 21 horas, Noruega e Senegal. Esses os nossos destaques do esporte dessa segunda-feira, dia 22 de junho. 12 graus a temperatura, 12 graus a temperatura para Macedo Distribuidora. Convida dia 28 de junho, festa em honra a São Pedro, na Capela São Pedro, com animação da banda Os Manuais. 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O nosso compromisso é com o meio ambiente. 27 para as 4, vamos trazendo Antony e Gabriel, Velhos Vícios, participação especial do Eduardo Costa. Depois tem André e Renner e banda Se Quiser.
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7: 18 para as 4, a hora certa. 18 para as 4, 12 graus a temperatura. 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Vamos seguindo aqui então, trazendo o nosso giro de saúde, o nosso bem viver.
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10: Você já ouviu falar sobre a espirulina? Popularmente conhecida como alga azul, ela é uma cianobactéria. Nome estranho, não é? Mas seus inúmeros benefícios vão do auxílio no tratamento da osteoporose até a prevenção do envelhecimento precoce. Além disso, é um importante aliado no processo de emagrecimento, nutrição e saciedade. Foi considerado o alimento do milênio por conter mais de 50 nutrientes fundamentais ao organismo. E quem diz não sou eu, não. É a Organização Organização Mundial de Saúde. Ela é rica em proteína, aminoácidos, vitamina A, E, vitaminas do complexo B, minerais e ácidos fenólicos. A espirulina previne os níveis de colesterol ruim ao corpo, é anti-inflamatória e combate os radicais livres por meio da sua grande quantidade de antioxidantes. O consumo recomendável diário fica entre 500 miligramas duas vezes ao dia. Não esqueça o nome, Alga Azul. Ou seja, Alga Azul é tudo de bom.
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7: Feito, então, as nossas dicas de saúde, as nossas dicas de saúde dessa segunda-feira, dia 22 de junho de 2026. Por aqui seguimos trazendo mais música, Lauana Prado, Escrito nas Estrelas. Depois tem Banda Passarela, Por Causa Dela.

Tá aí, banda Passarela, Por Causa Dela, também no nosso Em Alta, essa música que ficou muito conhecida aí com a banda Passarela, mas que uma curiosidade bem interessante, que na verdade é uma música gaúcha do nosso eterno velhinho milongueiro, velho milongueiro, autor do Por Causa Dela, teve a oportunidade de gravar ela diversas vezes, mas também teve também a oportunidade que a banda Passarela regravasse e fizesse com certeza também muito sucesso. Por Causa Dela, ouvimos também então no nosso Em Alta. 12 graus a temperatura para Macedo de Distribuidora, convida dia 28 de junho, festa em honra a São Pedro, na Capela São Pedro, com animação da banda Os Manuais. Macedo Distribuidora convida no dia 1º de agosto, tem a terceira Cavalgada das Anitas em Muitos Capões. 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Gente, vamos terminando então o nosso Em Alta dessa segunda-feira, dia 22 de junho, dizendo que eu volto com vocês amanhã, terça-feira, dia 23, a partir das 14h, logo após o Sestando na Querência. Eu estarei aqui mais uma vez fazendo a companhia para vocês. Muito obrigado pela sintonia, muito obrigado pela compreensão, pelos pedidos musicais dos nossos ouvintes. A nossa programação segue com Luan Santana, Aluga-se. Na sequência tem as notícias da hora e logo logo Mário Lames traz o melhor da música gaúcha no Entardecer Gaúcho. No mais, um grande abraço a todos, obrigado pela sintonia e até amanhã.

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5: Quatro horas. 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A Secretaria Municipal de Saúde de Bento Gonçalves concluiu a investigação de dois casos suspeitos que vinham sendo acompanhados nos últimos dias e que geraram preocupação na comunidade. Os resultados laboratoriais descartaram a ocorrência de doença meningocócica dos pacientes monitorados. A investigação envolvendo uma criança de 8 anos descartou a presença de 3 principais bactérias associadas às meningites bacterianas de interesse em saúde pública. O segundo caso investigado envolvia um bebê de 11 meses que apresentava suspeita inicial de doença meningocócica. Os exames laboratoriais, no entanto, descartaram a presença. A União Nacional dos Servidores de Carreira das Agências Reguladoras Federais e a Logística Brasil, associação que reúne usuários de setores de portos, transportes e logística, protocolaram uma representação junto ao Ministério Público Federal pedindo a abertura de investigação sobre os impactos do bloqueio orçamentário imposto pelo governo federal às autarquias. As entidades sustentam que o último decreto presidencial, que promoveu um bloqueio de aproximadamente 18% nos limites de empenho e movimentação financeira dos órgãos federais, compromete atividades de fiscalização e afeta diretamente consumidores e a ordem econômica. 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Um incêndio em um prédio que abriga uma biblioteca e um centro de reforço escolar matou ao menos 14 crianças nesta segunda-feira na Índia, anunciaram as autoridades. O fogo começou em Lucknow, capital do estado de Uttar Pradesh, no norte do país, em um edifício comercial de 3 andares situado em um bairro residencial. Vários alunos saltaram do andar superior do prédio para a rua para escapar das chamas, disseram testemunhas a um jornalista da AFP. Imagens da televisão indiana mostram as chamas saindo da fachada do edifício enquanto os bombeiros tentavam controlar o fogo. 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
9: 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A hora certa.
10: 4:04.
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14: Temperatura de 12 graus.

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de casa, hein? O de casa bem molhado, né? caiu umas pancadas boas de chuva aí, o tempo não tá prometendo coisa boa, né? Temperatura também já vem baixando hoje da manhã até agora, estamos a 12 graus, 4 da tarde, 7 minutos deste 22 de junho de 2026. Ontem oficialmente começou o inverno, tinha um diazinho de verão, nós estávamos lá na Ibiraiaras, na região da Vicanabaro, por ali, solzinho bonito, não era frio. Começou ontem, né? Com sol bonito. E agora hoje, água em quantia, a temperatura também já vem baixando. Segundo a meteorologia, vamos ter uma semana aí de inverno, já estamos agora no inverno, né? Oficialmente no inverno. Nosso convite aos senhores, após o Luiz aí com em alta, substituindo o Pontel. Pontel que está fazendo as férias da Chile, né? Hein, Gira? Descansando com um tempo desse, pouco bom, hein? Boas férias aí, né? A Fê que fica faceira, né? Mora com a mãe em casa, tudo tá tranquilo. Boas férias. E trabalho pros que ficam, né? Bom trabalho pros que ficam. 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Autorizo a gente começar por aqui nosso entardecer gaúcho e o senhor é nosso convidado. Agradecemos também as demais empresas que apoiam a gente aqui com hora certa e com a temperatura. Um abraço e vamos até às 19 desse jeito. Buenas tardes.

0: Outra no toquezito bagual, hein? Daniel Rack com a vaneira do nego, velho. Tem por aqui o Enio Medeiros, apesar da idade. E a abertura hoje foi por conta do Francisco Vargas. Chucro de beijo. Tá aí, 4h23, 12 graus temperatura. Tá misturado uma chuva com uma serração, mas tá danado, né? Tá danado o tempo hoje. Ô, dona Lúcia, aqui do estúdio panorâmico da nossa Rádio Fátima, a gente, olhando rumo aí a Santa Catarina, a senhora que é daí de Lages, não sei aí como está, mas aqui vou te contar. A visão é bem pouca, é pertinho aí. A feia coisa pra esse lado aí. Um abração aí, obrigado pelo carinho e pela audiência.
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2: 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A hora certa.
0: 4h24.
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0: Temperatura de 12 graus.
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Eu não ouvi o jornalista, não dá pra afrouxar aí, né? 4h27, 12 graus. A temperatura, quero ver quem chega com a gente aqui. Buenas tardes, Mari. Tenhas aí uma feliz e abençoada semana de paz e bem. Se for possível, Teixeirinha aí, a gaita e o violão. Rapaz, isso aí pra segunda-feira. Quem é essa?

Quem que está me desejando paz e bem? O Everton Santos, para você também. Da mesma forma, e seja abençoado. Vamos tocar esse teixeirinho para você, sim. Quem mais está aqui? Boas tardes, tio Mário. Romance do Pito. Caxias do Sul, o Renan. E aqui na Caxias, serração fechada, chuva e frio. E vai baixar mais a temperatura, viu, Renan? Se preparem. Eu errei, cortei meu cabelo bem baixinho, logo agora começou a esfriar. Pensei que ia aguentar mais uns dias, agora me ferrei, né? E tem que andar com a careca no limpo, não gosto de andar muito abafado, com touca, com manta, com o que tem. Aí complica, né? Bárbaro, dá esse tempo aí. Andar e molha até secar o cabelo, demora, é aquela confusão. Buenas, tio Mário. Tudo bem, graças a Deus, tudo em ordem. Roda aí o baile da encruzilhada com porca véia. Tamo na escuta sempre. Em roda do fogo aqui, frio é moleza aqui no Monte Alegre. Quem que tá falando aqui com a gente? Monte Alegre dos Campos. Ah, o Ayrton, alô Ayrton. Lenha boa, não deixou a lenha molhar, né? Se deixou, daí tem que, aí sim, né? Na manhã de Monte Alegre, o bicho é prevenido. Em Monte Alegre os caras são prevenidos. Mário, aqui é a dona Cleusa, Caxias do Sul, tá feia a coisa aqui. Serração, uma garoa, sei lá, e frio pra caramba. E eu com a criançada em casa, com as três netas aqui, não tá fácil na vida. Olha aí, quem que achou? Feliz da senhora que ainda tem a possibilidade, né? De ter as netas e ouvir chamá-la de avó, né? Vovó pra lá, vovó pra cá. Tem uns aí que não tem família, não tem nada, então. Mas a senhora tem essa felicidade. É bom, muito bom. Criançada traz alegria, né? Quem mais tá com a gente aqui? Mária, Márcia. Estamos firmes aí na audiência. Queria ouvir o Cordiona aí, a festa do Morro Feio. Já que é onde eu moro aqui. Onde eu moro tem uns Morro Feio da tapada, serração. Interior de São Marcos aqui. Um abraço aí, querido. Obrigado aí pelo carinho, pelas fotos também, né? Deixa eu começar com quem aqui, quer ver quem tá mais fácil aqui pra nós começar. Vamos trazer aqui o Teixeirinha, tá aqui o Teixeirinha. É antiga essa aqui, é boa, Everton Santos gosta disso aqui. Isso aqui mexe com a alma, hein? De gaita e violão no entardecer.

Tá aí, né? Cordiona com a festa do Morro Feio. Por aqui teve o Teixeirinha de gaita e violão. Dona Luísa tá saindo seu gaúcho da fronteira agora aqui, né? Com paixão ingrata. Nossa Senhora, pra segunda-feira, hein?

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1: 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E a hora certa.
2: 4:41.
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2: Temperatura de 12 graus.
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Amigos, 15 minutos faltando para as 5, 12 graus. 12 graus, temperatura continua enferruscada o tempo aí, né? Aqui na terra da Vacaria, um vento soprando, uma serração misturada com garoa, com tudo aí. O que tem direito para esse segundo dia oficial do inverno aí, né? É ontem solzinho e tal, hoje tá desse tipo aí. E a partir de hoje vai ser assim, né? Frio tem que vir, é inverno, né? Temos que suportar. 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Vamos ver quem que chega aqui, tia Dona Alice. Vamos lá. Buenas tardes, meu amigo. Tudo certo, graças a Deus, tudo certo. É o Itacira aqui de Igrejinha. Gostaria de ouvir a música com Gildo de Freitas, olha aí, ó. Meu conselho. Fico agradecido se for atendido aí. Quero oferecer para minha equipe de calçamento. Um grande abraço aí e Deus abençoe todos aí. Obrigado aí pelo carinho, nosso amigo Itacir Ribeiro Lopes. O homem lida com pedra aí, ó, lida com calçamento também. Serviço leve, né? Bom para cuidar para não macetear a unha aí. Quem mais chega com a gente aqui? Tá aqui. É Ronilto. Buenas tardes. Tudo bem, Timar? Tudo certo? Uma boa semana aí de paz e bem para você. Sou Ronilto da Fazenda dos Tijolos, aqui no Cerro Negro, Santa Catarina. Tem uma cruzada por aí quando era menino, Cerro Negro. Meu pai andou lidando aí. Aqui está frio e chovendo, Zé. Se o senhor puder tocar para nós aí o Bug do Mato para dar uma aquecida aí, cordiona. Um abraço, Ronilto. E um abraço, amigo de Santa Catarina, que mantém essa parceria com a gente todas as tardes aqui. Deixa eu começar aí, como é que estamos? Deixa eu começar com o tio Gildo de Freitas. Isso aqui é antiga do Gildo. Aliás, o Gildo tem uma barba, aliás, um trabalho bonito, né? As mensagens do tio Gildo não são brincadeiras, são coisa de fundamento. Tio Gildo de Freitas, o trovador dos trovadores. Essa aqui é meu conselho, né?

Aí, aí eu florei do cordiona, né? Às vezes sou gurizada, sou medonho, né? Com o baile da encruzilhada, o porca velho, o cordiona, tio Gildo de Freitas, ô dona Sônia, do Gildo de Freitas, antiga, isso aí, meu conselho. Vai, baridade, né? Os dizeres aí, pesado aí, tio Gildo. Se acalma, tio Gildo, se acalma. Então, vamos aguardar o espaço da notícia agora, é, faltando 5 minutos aí para as 5, se mantendo em 12 graus. Eu tenho que trazer o Itajaí matando para o seu João Carlos aqui, também para o seu Ivaldo. Itajaí matando gostoso na baixaria, deixa eu achar que para nós tocar. Seguida vem a notícia, é claro que a gente volta na sequência aí para tocar o nosso entardecer até às 19 com os senhores.

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1: 5 horas. 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Vamos às informações da central de conteúdo da tua rádio.
2: Em Veranópolis, a população está convidada a participar da 12ª Conferência Municipal de Saúde, que acontece nesta terça-feira, dia 23 de junho, na Câmara Municipal de Vereadores. Promovido pela Secretaria Municipal da Saúde, o encontro será um espaço de diálogo, reflexão e construção de propostas para o fortalecimento da saúde pública e do Sistema Único de Saúde, o SUS. O credenciamento dos participantes inicia ao 12h30, com abertura oficial à 13h. A programação contará com a palestra Compreender Pessoas para Transformar o Cuidado, contribuições da neurociência para a saúde pública, ministrada por Gustavo Cavalcante, que é enfermeiro, mestre em envelhecimento humano e especialista em saúde integrada. Neste ano, a conferência tem como tema Saúde, Democracia, Soberania e SUS. Cuidar do povo é cuidar do Brasil. A participação da comunidade é fundamental para contribuir com ideias e propostas que auxiliem na construção de políticas públicas voltadas à saúde da população. Da tua Rádio Veranense de Veranópolis, Mário Vivan.
3: Em Soledade, a Prefeitura, por meio da Secretaria de Desenvolvimento Social e Habitação e da Defesa Civil, realizará abordagens sociais entre os dias 22 e 25 de junho para atender pessoas em situação de rua durante o período de frio intenso. As equipes oferecerão acolhimento, alimentação e orientação sobre os riscos das baixas temperaturas. A iniciativa busca ampliar a proteção à população mais vulnerável diante da chegada de uma forte massa de ar polar. As mínimas podem chegar até 6 graus negativos em áreas e baixadas no município. Da tua Rádio Cristal de Soledade, Kathleen Gox.
4: Foi inaugurada nesta segunda-feira a nova sede do Centro de Atendimento de Saúde CAS de Vacaria, programa estadual vinculado ao TEACOLE. O espaço está localizado na Rua Borges e Medeiros, próximo ao Complexo de Saúde dos Campos de Cima da Serra, e passa a oferecer uma estrutura mais moderna, ampla e adequada para o atendimento de crianças e adolescentes com transtorno do espectro autista. O coordenador, Alisson Gasperini, explicou que o acesso aos serviços ocorre exclusivamente por encaminhamento da Rede Básica de Saúde. Da tua Rádio Fátima de Vacaria, Júlia Rodrigues.
5: O Colégio Américo de Oliveira Rede Pitágoras está desenvolvendo um projeto que transforma a Copa do Mundo em tema interdisciplinar para alunos do 6º ano do Fundamental ao Ensino Médio. Em entrevista à tua Rádio Cacique, o professor de História e Geografia Felipe Reis destacou que o trabalho une esporte, cultura, pesquisa e valores, com participação ativa de toda a comunidade escolar e as famílias. Mais do que aprendizado, a proposta trabalha respeito, cooperação, trabalho em equipe e cidadania. Da tua rádio, Cacique de Lagoa Vermelha, Daniel Carvalho.
6: A Defesa Civil da Secretaria de Segurança Pública segue avançando na implantação do plano de contingência do município, com mais uma ação voltada à preparação para situações de desastres. No dia 2 de julho, das 9 horas às 11 da manhã, será realizado o Seminário Caxiense de Liderança Política e Gestão Pública nos Desastres, na Câmara Municipal, reunindo gestores públicos, representantes da Defesa Civil, lideranças e instituições parceiras. O seminário tem como objetivo promover a qualificação de lideranças e fortalecer a capacidade de resposta do município diante de eventos extremos, por meio de debates sobre governança, tomada de decisão, coordenação interinstitucional e estratégias para ampliar a resiliência dos territórios e dos serviços públicos. O público-alvo são lideranças da comunidade, como vereadores, secretários municipais, presidentes de AMOBs, lideranças de entidades de classe como sindicatos, associações, órgãos de segurança, entre outros. Da tua Rádio São Francisco de Caxias do Sul, Luan Varela.
7: Na região, o destaque é a identificação das vítimas de um grave acidente de trânsito registrado na BR-285 na manhã desta segunda-feira, 22 de junho. A morte de 3 pessoas da mesma família. As vítimas foram identificadas como Elisângela Bauerman, 44 anos, e as suas filhas, Daiane Bauerman, 25, e Gisele Bauerman, de 17 anos. A colisão envolveu um automóvel e uma carreta no trecho entre Carazinho e Saldanha Marinho, BR-285. O motorista do caminhão não se feriu. E as circunstâncias do acidente serão apuradas pela Polícia Rodoviária Federal. As vítimas eram moradoras do município de Saldanha Marinho e a região como um todo ficou chocada com a notícia. Da tua Rádio Alvorada de Marau, Ana Lúcia Jacomini.
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3: 5:07.
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7: 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E a temperatura?
3: Temperatura de 12 graus.
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0: 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E a temperatura?
1: Temperatura de 12 graus.
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Tia Dona Liz, não podemos ir embora, né? Foi só uma frestinha aí, né? Só pra tomar um gole. Já estamos de volta, graças a Deus, aí com a programação normal. Foi só uma troca aí de equipamento, né? Mas já estamos de volta. 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Um abraço à nossa equipe da LS Madeiras, que também estão com a gente aqui no nosso Entardecer Gaúcho, que segue em frente aí. Um abraço aí pro parente, o Oscar Francisco. Alô, Oscar! Ai, de verdade, uma carnezinha daquela de meio-dia e eu passando com toda aquela chuva aí, não poder chegar, né? Mas porque daí molhava meu cabelo, não sabia que tu tinha secador aí bom, né? Senão eu tinha chegado, não posso almoçar com o cabelo molhado, senão fica ruim, né? Grande Oscar, um abraço, um beijo aí, Fátima. Mas é, infelizmente, a gente que tá na... Essa estrada aí tá mundo danada, né? Perdemos mais três aí nessa 285, então pra... A gente que vem de lá tem que ter muito cuidado. Tá uma loucura, esse movimento é muito, né? Muito movimento. E chuva caindo em quantia também. Aí tudo ajuda, né? Tem que estar ligado, não tem jeito. E se almoçar, daí toma aquele vinho, então daí não dá pra viajar. E sem vinho, quem que aguenta comer uma carnezinha, tem que tomar um vinho, né, Oscar? Então tem que fazer um jejumzinho, não tem jeito.

0: Tá aí, né? É o César Oliveira, Rogério Melo e também aí o Capitão Faustino com o enterro do Nego Geado. O que que achou? É, agora é época boa, né? Geada agora é só se sair o sol para derreter. Vamos fazer um faturamentozinho aqui e voltamos de vereda.
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0: 5h33.
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12: 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E a temperatura?
0: Temperatura de 12 graus.
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Temos agora 23 minutos faltando para as 18, se mantendo em 12 graus. Continua chuviscando, rapaz. Tá feia a coisa aí, hein? Hein, senhor Cid? A coisa tá aí pra molhar o lomo, né? Diz que essa chuvinha fina assim molha bobo, e quem não é bobo acaba se molhando. E não tá fácil aí, né? É pra enfrentar aí quem tem que trabalhar fora, ou tem que... É, não é bem assim, né? O guarda-chuva ajuda, mas não ajuda e tal, é aquela coisa, né? Faz parte aí, temos que enfrentar, porque assim, ó, o inverno começou ontem, né? Então hoje é o segundo dia já desse tipo aí, sinceramente, né? Mas que venha, temos que suportar. 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Grande Marrom. Deixa eu ver aqui. Não, deixa eu começar a pagar aqui, mas que eu fiquei devendo. Mandar aí pro nosso amigo lá da... Tem que tocar o bugre do mato que tá chovendo lá no Cerro Negro, Santa Catarina. Aí na Fazenda dos Tijolos. Um abraço, meu velho. Quero ver quem mais chega com a gente aqui. Lairan, seu Mário, buenas tardes. Aqui é o Beiço. Toca uma música do Porca Velho, o último baile, olha aí, ó. Agradecido, alô, Beiço. Um grande abraço aí, ó, velho. Daqui a pouco vai sair o último baile, né? O último baile. Quero ver quem mais aqui, seu João. Oh, seu Gilberto Ferreira tá na área. Alô, seu Gilberto Ferreira, chapéu tapeado e não tem, pra louco, né? Pinhãozinho, bom de um fogo, né? Uma boa, de um bom de um mate, né? O pessoal tá falando, o que que estão dizendo aqui pra mim? Tá faltando água. Três pessoas falando aqui. Quero ver onde é que é, tá faltando água essa chuva. O que que diz aqui? Boa noite, seu Mário. O que que aconteceu que não tem água no bairro Glória? Mas não é possível. Com toda essa chuva não tem água no bairro Glória. Três pessoas falando isso aqui que não tem. Dona Maria também, não tem água aqui no Glória, tio Mário. O que que tem? Olha, não fomos comunicados de nada. Eu vou dar uma verificada aqui. Se tem algum comunicado, alguma coisa. Também não tem, acho que cidade pra faltar tanta água no nosso, né? Sinceramente. Mas eu vou ver que se tiver alguma coisa, eu anuncio pra vocês, de vereda. Mas não tô sabendo de nada. Eu achei que tinha, só tem água da chuva, é fogo, né? Venha cá, Cordiona, vamos tocar o bug do mato lá pro Cerro Negro, Santa Catarina.

né? Os Serranos, noite de inverno com meu pai. Por aqui, Walter Moraes, criado em Galpão. E o nosso Cordione aí com o Bugre do Mato. Vamos lá, 7 minutos faltando para as 18, 7 minutos também para o espaço aí da oração da Ave Maria, se mantendo em 12 graus, chuviscando esse início de noite e primeiro dia do nosso inverno, ou segundo dia, né? Começou ontem, mas ontem ainda tinha um solzinho e tal, agora hoje começou com força aí, né? O nosso inverno aqui na terra da vacaria. 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Em seguida, Ave Maria, a gente volta para a sequência do Entardecer Gaúcho, até às 19h com os senhores.

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2: Rainha do céu, alegrai-vos, aleluia. Pois o Senhor que merecestes trazer em vosso seio, aleluia. Ressuscitou como disse, aleluia. Rogai a Deus por nós, aleluia. Alegrai-vos e exultai, ó Virgem Maria, aleluia. Porque o Senhor ressuscitou verdadeiramente, aleluia. Oremos. Ó Deus, que pela ressurreição de vosso Filho, nosso Senhor Jesus Cristo, fizestes brilhar no mundo a alegria, fazei que, pela intercessão da Virgem Maria, sua Mãe, cheguemos às alegrias da vida eterna. Por nosso Senhor Jesus Cristo, vosso Filho. Amém. Paz e bem. Eu, Frei Evaldo, chego até você neste final de tarde para meditar a oração da Ave Maria aqui na tua Rádio Fátima de Vacaria. Nesta semana estamos celebrando a festa popular São João Batista. Celebramos a natividade de São João Batista. São João Batista é o único santo cujo nascimento é celebrado com festa. Celebramos aquele que foi escolhido desde o ventre materno para uma missão muito especial. A missão de preparar a chegada do Senhor, a preparar os caminhos daquele que faria a diferença no mundo, o Messias. Deus tinha na mente o seu nome, João, que significa a ação de Deus na vida dos humildes, simbolizado em Isabel e Zacarias. Deus é misericórdia. Este é o significado do nome João. Lucas, no Evangelho, afirma que os vizinhos e parentes do casal ouviram dizer como o Senhor tinha sido misericordioso para com Isabel e se alegraram com ela. Isabel, pelo fato de não ter gerado filhos até aquela idade, era discriminada. Por essa razão, tinha que ir morar na região montanhosa, lugar de dificuldades, porém, de manifestação de Deus, a qual Maria se dirigiu apressadamente para servir a Isabel. Desse filho veio para transformar não apenas a vida de Isabel e Zacarias, mas a vida de muitos. Até hoje, São João Batista é celebrado com festa e muita alegria. Sua festa é a festa do povo, festa popular, manifestação da alegria para todos. Mesmo com todos os elementos folclóricos, ela não deixa de expressar alegria como Isabel e Zacarias, seus vizinhos e parentes. Assumindo com vigor profético a missão que Deus lhes confiou, muitos pensavam que João era o Messias. Por isso ele declarou: eu não sou aquele que pensais que eu seja, mas vede, depois de mim vem aquele do qual nem mereço desamarrar as correias de suas sandálias. Sua missão era preparar as pessoas para a chegada de Jesus, e essa preparação era dada através do batismo. Daí o nome que foi associado ao seu nome, João Batista, o Batizador. O batismo de João era o batismo de conversão. Quem o recebia assumia o compromisso de mudar a vida, modelar sua vida conforme os ensinamentos proféticos de João Batista. As bases para a missão de Jesus foram lançadas por João Batista. Quando Jesus chegou, o terreno já estava preparado. Era hora de semear. João foi um facilitador da missão de Jesus. Com esta festa, aprendemos que Deus nos conhece desde o ventre materno, que Ele nos chama para uma missão, que nos prepara para a missão e que nos capacita da força e coloca em nós o seu Espírito. Basta seguir o exemplo de São João Batista e servir com humildade, colocando sempre nas mãos de Deus para que Ele vá apontando os caminhos, modelando nosso proceder, sempre contando com a sabedoria divina. Que a paz de Jesus e o amor de Maria estejam em nossos corações. Deus os abençoe sempre, a cada um de nós, a você e a sua família, com muita saúde, paz, fé, amor e alegria e tudo bem. Que Deus continue os abençoando, em nome do Pai, do Filho e do Espírito Santo. Amém.
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7: 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E a hora?
10: 18 horas, mais 5 minutos.
7: 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E a temperatura?
10: Temperatura de 12 graus.
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10: Vamos de novo, tia Doralice, vamos lá. Tá se mantendo em 12 graus, tá barato, né? Só que a sensação aí fora, hein, dona Marlene, a sensação aí fora é terrível, né? É uma garoazinha nojenta e mole e tal, não, faz, não é fácil, né? Mas faz parte, temos que tocar em frente. Hoje é o segundo dia desse inverno que, segundo a meteorologia, vai longe aí, né? Mas aqui estamos acostumados até passar finados e assim mesmo, né? Esse ano, sei lá, as mudanças de estado de linha vai nos trazer surpresa aí, né? 18:09, 12 graus temperatura, sequência por aqui após o espaço da oração da Ave Maria, sempre em nome de GZ Bombas Diesel. 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Nesse bloco aqui, já tendo o beijo, tô devendo aí pro beijo, né, beijo? O último baile aí do Cordione e o Porca Véia. Vamos ver quem mais chega aqui. Buenas, tio Mário. Deixa eu acalmar esse negócio do Doralice, daqui a pouco ela me tira aí. E muita gente escrevendo para cá. Quero justificar mais uma vez para os senhores que o pessoal aqui preocupado, Lívia, a parte técnica aí, né? E a direção da emissora trocando algumas baterias, algumas coisas ali para evitar que a gente fique fora do ar. Nossa emissora fica 24 horas aí no ar, não pode falhar, né? E aí quando chega no inverno, eles têm que dar uma... O que falta tem que ser colocado aí, né? É investimento, porque o senhor que anuncia aqui nossos horários, que é empresário, investe aqui na nossa emissora, e você que investe como ouvinte, nós temos que ter esse respeito, né? Então ficamos aí uns minutinhos ali, às 5 da tarde, né? Uns 15 minutos aí fora, para que eu troque desse equipamento aí, colocar tudo novo. Agora vai o racha tampa da caixa. Opa! Mário, estamos escutando o programa aqui em Birayaras. Pois cheguei há pouco daí. Capela São Roque. Se puder tocar a música aí, como é que é? Dia de chuva aí. E daí estamos firmes aqui, ouvindo. Onde é que tá aqui o nome do cara que fugiu? Apertei aqui, só tô fora. Aí é o Júnior lá da Capela São Roque, né? Oferecendo aí pro Juarez. Um abraço aí, Júnior. Vim aí dessa tua terra hoje. Chegamos aqui molhado. BR-285, movimento danado. Esse povo tem uma pressa, né? Ah, demora 2 horas e pouco para vir de lá, porque tem que vir ligado, né? Não é fácil. Um abraço aos amigos da terra da Ibirayara, especial lá pro meu afilhado Tchulino, né? Fim de semana ele escapou. Aí tivemos o aniversário do mano, tio Darcy, né? No Davi Canabarro, foi churrasco velho graúdo, barbaridade, coisa linda. E o tio Darcy, obrigado aí pelo carinho, pela carne e também pelo vinho. Ó, meu, que lida com os vinhos lá em casa, né? Ó, me entende tudo de vinho. Vinho velho louco de especial, coisa mais boa do mundo. Um abraço aí, Deus te dê muita saúde, muita paz e continue gostando. Agora estamos com o alambique pronto, com tudo, agora ninguém mais segura, né? Coisa boa.

0: Aí pro mês, último baile, aí com o Cordiona e o Porca Vé. Essa aqui, seu João Luiz, é pra cantar o Rio Grande. O Adair de Freitas ouviu aí. É, tava nos solicitando aí o nome, ele gosta muito do Adair de Freitas. Eu também gosto, velho, é Taura, né? Pra cantar o Rio Grande, veja só que coisa especial. Daqui a pouquinho vem o Walter Moraes aí com um dia de chuva. Como é que estamos? Nossa, 18h21. Mas não sei se é eu que estou acomodado. Hoje está tão ligeiro esse reloginho. 18h21, 12 graus está a temperatura. Vou fazer um recheio e convocar a Kátia Valente para nos trazer a previsão do tempo.
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2: 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E a hora?
0: 18 horas mais 22 minutos.

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1: 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E a temperatura?
2: Temperatura de 12 graus.
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2: Agora 18 horas mais 25 minutos. 12 graus de temperatura, dona Cátia Valente vem aí com a previsão do tempo aqui no Entardecer Gaúcho, por ordem sempre aí de calço bem calçados. 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
5: Olá, amigos e caros ouvintes. Na terça-feira, o dia começa gelado e com geadas generalizadas pelo estado. Inclusive, aqui na nossa região, vamos ter um amanhecer com temperaturas muito baixas. Em algumas partes aqui dos pontos mais elevados, temos temperaturas que já podem ser negativas. E a tendência é de que ao longo do dia, as máximas não devem passar dos 7 a 8 graus em toda aqui a região da Serra e Campos de Cima da Serra. E o restante da semana continuará sendo gelada. Com a previsão do tempo, Kátia Valente.

tem jeito, vamos ter que meter um pinhãozinho e, e um vinhozinho aí pra aquecer, diz que essa semana vai ser de arrepiar, né? Os primeiros frios até sentar o pelo. Claro que já fez a amostra o mês passado também nos friozinhos, mas se agora vai vir com força, aí sim, né? Aí vamos ter que nos preparar, hein? Sentar o pelo. Alô, seu Gilberto Ferreira, os primeiros aí pra sentar o pelo não é fácil, depois vai que é uma bala, né? Pra nós, gurizada, é isso aí, é coisinha pouca, né? Agora as pessoas de mais idade aí vão sentir. Hoje falei pro Ladimir, ele é meio velhinho aí, vai ser meio louco, né? Hoje cheguei aqui, ele me disse, mas tá meio frio. Né, isso aí pra gurizada nova vai embora. Mas ele já não se cozinha com a primeira fervura, né? A gente é mais guria assim, é mais fácil de suportar, né? Mas os velhinhos aqui não é fácil. Não é fácil. Mandar aqui essa aqui pro Júnior, vou tocar o dia de chuva do Walter Moraes pro Júnior, o homem lá da Ibiraiara, da Capela São Roque lá. Quem mais chega com a gente aqui, seu Aloísio, lá de Santa Catarina, um grande abraço aí. Tá firme na paçoca com a gente aí. É, como é que é? Eu, minha patroa, a dona Sandra, a minha sogra, a dona Filomena, estamos firmes, hein? Tu falou aí no, que um vinhozinho com pinhão, vinhozinho com pinhão, aquespos, estamos aqui, ó. Pinhãozinho na chapa do fogão, velho. Olha aí a foto ali, queimando nem é boa, não é coisinha, né? Olha aí o Brazedo. Barbaridade, que coisa linda. Um abraço aí. Deus abençoe a todos, obrigado aí pelo carinho. Quem mais chega aqui? É dona Verônica. Que deu? Garganta vai querer me levar embora já, falta meia hora. Acho que rapaz, tá ligado o troço aqui agora que eu vi que tá muito quente aqui dentro. Ligou aqui um trumbico aqui, daí a garganta, né? Não gosta muito isso aí. Um abraço aí pra dona Verônica, então obrigado aí pela companhia. O Marco Aurélio e o meu genro é Mário Luiz, seu xará aí.

sempre na sua companhia, o pessoal de São Marcos ali, ó. Caxias do Sul, a dona Adélia. Ô, dona Adélia, um abraço. Essa bicha velha tem 87 janeiro e não perde o programa. Aí é que eu dou valor, né? Quando a senhora estiver cantando e ouvindo o Mário Lemos, meu santo é forte, hein? Se ela estiver ouvindo o Mário Lemos, aí a senhora vai estar abençoada. Pode ficar tranquila. Um abração. Gosta de um bicheiró de vinho que nunca vi também, né? De boba ela não tem nada. Quem não gosta aí de um vinhozinho, quem que não vai gostar? Vou começar com quem? Com o Walter Moraes. Depois tem que trazer a Cadela Baia para os pessoal do São Marcos. Deixa eu achar a Cadela Baia com os bateadores. Walter Moraes e o Dia de Chuva aqui no Entardecer. Alô, seu Fernando Rovedo. Fernando Rovedo, hoje três músicas do Walter Moraes. Um abraço pro teu parente na esquina, o Magrão. É só couro e osso, né? Eu acho que o frio, se passar ali, não pega no osso, já cruza direto na alma, né? O Magrão da esquina, né? Grande Magrão da esquina. Ali eu não sei, viu? Vai ter que trazer uma lenha para aquele homem, alguma coisa ali. Porque se o frio pegar ali, Fernando. Se o frio pegar ali, o Carlos Alberto Santos. Eu acho que o frio já cruza direto na alma. É só couro e osso, não tem o que fazer.

esse dia de chuva também pela entrada da noite aí, né? Dessa segunda-feira. Deus no comando e a lida tá pronta aqui, ó, que coisa especial. Agora um chimarrãozinho pra lavar aí, ó, pra abrir apetite aí, né? Ouvimos aí o Walter Moraes com um dia de chuva. Um abraço aí, meu amigo Juliano, da Estância do Banhadala de Montes Capões, que também é fã do Walter Moraes. Gosta dessa aí também, é? Um abração, obrigado aí pelo carinho e a companhia.

0: Aí, né? O sucesso aí do Mano Lima, juntamente com os mateadores Cadela Baia, aqui no nosso Entardecer Gaúcho. Walter Moraes esteve por aí com um dia de chuva. E agora, 21 minutos faltando para as 19. 12 graus na temperatura, vou fazer o último recheio. Daí mais uns gaitaços aí, porque a voz do Brasil nos espera.
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5: 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E a hora?
0: 18h39.
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5: 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E a temperatura?
0: Temperatura de 12 graus.
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Amigos, 18 faltando aí para as 19. Já sai tá se mantendo 12 graus, mas que cravou ali nos 12, né? Diz que vai ficar mais barato daqui a pouco, sei lá, né? Por enquanto tá 12 graus aí. 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Quero mandar um chasque aí pro seu Lauro, né? Seu Lauro Xavier vai ouvir a Cigana Feiticeira. Vou tocar com os Bertucci aí, né? Os Bertucci. Grande abraço, Lauro. Pode me fugir o nome da esposa dele, pai do céu. Minha cabeça também não tá me ajudando muito. Não sei não. Recebi o pagamento já o dia 20, é isso, né? É. Freio que paga o salário da gente em dia, né? Dia 20 já pegamos pila aí. 13º, quadrado. O seu João Antunes, o homem lá do Boqueirão. Alô, João Antunes, como é que tá? Foi na festa lá da Ibiraiaras e eu não pude ir. Mas tinha, não é que não pudesse, que tinha o aniversário do meu cunhado, tinha uma carne boa acompanhada de vinho e muita prosa e tal, né? Temos que festejar o aniversário dos cunhados, velho, né? Ainda mais ele que lida com os vinhos, aí temos que ir, né? Porque senão, não incentivar a consumir um vinhozinho, ele vai indo que ele desiste, né? Agora mais um alambiquezinho pra sair uma graspa, né, tio Darcy? Comemorando aí seus 61. Um abraço aí, um menino ainda, né? Grande, tio Darcy. Eu vou trazer a cigana e eu vou trazer uma do Paulo Garcia aqui, especial, então, pro João Antunes, homem lá do Boqueirão. Daqui tá a feiticeira aqui demais. Vamos começar com a feiticeira, segunda-feira. Bertucci tá aqui, a cigana feiticeira.

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1: E se atraquemos, dona Alice, você foi? Obrigado aí pelo carinho, companhia dos amigos. Nossa, escusa, hoje só aqueles minutinhos ele já me fez falta, fiquei com umas dívidas aí, né? Mas amanhã a gente acerta, se os me derem crédito aí já fico feliz, né? Obrigado pelo carinho, quem participa com a gente, quem nos ouve sempre e nos ajuda. E a gente iniciando mais uma semana e fria, né? Semanazinha fria, precisamos desse aconchego aí, né? Esse aconchego para nos aquecer aí. 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Obrigado às demais empresas que apoiam a gente aqui no entardecer com a hora certa e com a temperatura também, nosso muito obrigado. Deus abençoe a todos nós, com muita saúde, muita paz. E amanhã estaremos aqui, se Deus quiser, com os senhores a partir das 4. Deixa eu tocar o dos mirins, um bugio velho para encerrar aqui. Se acarquemos.

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6: E melhorias na rede elétrica.
7: Você vai ouvir também acolhimento a refugiados.
8: Relatório mostra aumento do número de pedidos de asilo e de regularização de migrantes no Brasil.
7: País busca fortalecer mecanismos de acolhida e integração para pessoas que chegam em busca de proteção internacional. Caroline Blaut.
9: Como parte desse esforço, o governo do Brasil lançou uma consulta pública do primeiro Plano Nacional de Migrações, Refúgio e Apatridia.
8: Hoje, na apresentação da Voz do Brasil, Mariana Jungmann e Luciano Seixas.
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8: O presidente Lula cumpriu hoje uma série de agendas no Rio de Janeiro.
7: Entre elas, o anúncio de mais 140 bilhões de reais para o programa Nova Indústria Brasil.
8: Os recursos vão priorizar investimentos em setores essenciais para a economia do país, como fertilizantes, máquinas agrícolas e indústria da saúde.
10: Lançada em 2024, a Nova Indústria Brasil tem o objetivo de impulsionar o desenvolvimento industrial até 2033. No seminário sobre os 74 anos do Banco Nacional de Desenvolvimento Econômico e Social, foi anunciada a ampliação da NIB, com mais 140 bilhões de reais até o fim de 2026. São recursos do BNDES, da Financiadora de Estudos e Projetos e da Empresa Brasileira de Pesquisa e Inovação Industrial, o que eleva o investimento na política industrial para 750 bilhões de reais em 4 anos. O presidente do BNDES, Aloysio Mercadante, detalhou as prioridades.
11: As áreas prioritárias são fertilizantes e máquinas agrícolas, depois saúde, biofármacos, terapias avançadas, IFAs, vacinas, mobilidade sustentável e inteligência artificial e audiovisual. toda essa indústria criativa que nós queremos olhar também com atenção.
10: A ministra da Ciência, Tecnologia e Inovação, Luciana Santos, anunciou que o Ministério vai liberar também 440 milhões de reais para que a Embrapi desenvolva projetos de inovação.
12: Os recursos vão alavancar investimentos privados e permitirão contratar 550 projetos de inovação de empresas em um valor total de 1,2 bilhões.
10: Na área socioambiental, foi divulgado o resultado do primeiro processo público para a compra de créditos de carbono, o Profloresta Mais. O programa, uma parceria do BNDES com a Petrobras, financia projetos de restauração ecológica na Amazônia. As empresas vencedoras vão fornecer 5 milhões de créditos de carbono com replantio de espécies nativas, como detalhou a presidente da Petrobras, Magda Chambriá.
13: Nós recebemos 16 propostas, 3 foram selecionadas e cada um comprometido com a restauração de pelo menos 3 mil hectares de áreas degradadas no bioma amazônico.
10: Além disso, foi oficializada com a Petrobras uma parceria para pesquisas sobre minerais críticos essenciais para a transição energética. O presidente Lula destacou a importância dos investimentos públicos e privados para o crescimento do país.
14: O que nós estamos assistindo hoje é apenas uma demonstração de que o Brasil não pode comportar mais aquele discurso atrasado entre a competência privada e a competência pública. O que é público e que funciona tem que continuar público e funcionando. O que é privado e funciona tem que continuar a ser privado e funcionando. O que importa é que os dois produzam.
10: No evento, houve ainda o anúncio de financiamento de 340 milhões de reais a uma empresa de mobilidade urbana para aquisição de 85 mil bicicletas elétricas, voltadas para entregadores de aplicativos. O projeto utiliza recursos do Fundo Clima. Reportagem Nazi Brum.
7: Obras também de drenagem, saneamento, pavimentação e melhorias da rede elétrica em comunidades do Rio de Janeiro.
8: E ainda um grande projeto que vai ajudar a conter as enchentes na região do Jardim Maravilha.
7: Investimentos do governo federal que somam mais de R$1 bilhão.
8: O presidente Lula fez os anúncios hoje no Rio de Janeiro e autorizou o início de obras que devem melhorar a vida de quem mora nas periferias.
15: Com a assinatura da ordem de serviço, está autorizado o início das obras para controle de enchentes no Jardim Maravilha, em Guaratiba, zona oeste do Rio de Janeiro. Um dique de mais de 3 quilômetros vai funcionar como uma barragem, evitando que as águas cheguem às áreas habitadas. O projeto conta com drenagem e construção de reservatórios. Serão investidos 340 milhões de reais por meio do novo PAC, o Programa de Aceleração do Crescimento, beneficiando cerca de 30 mil pessoas. Gente como a Ivone Abrantes, que sofre há décadas com as inundações.
16: Cada enchente que tem, a gente é mais uma perda de tudo, aí a gente fica sem nada novamente, então fica muito difícil. Eu passei aqui esse tempo todo, que são décadas e décadas, vivendo nessa situação.
15: As obras terão duração de 3 anos. O presidente Lula pediu atenção da comunidade na execução dos trabalhos.
14: Eu queria que vocês fiscalizassem essas obras. Alguém está fazendo alguma coisa ou não está fazendo? As obras estão andando ou não estão andando? Porque se vocês não fiscalizarem e não denunciarem para a gente fica lá em Brasília achando que está tudo maravilhoso. Essas obras precisam andar rápido.
15: Favela da Maré, Complexo do Alemão e Rocinha também vão receber obras de urbanização. Serão mais de 700 milhões de reais do novo PAC para a construção de redes de esgoto, parques e praças, obras de pavimentação e melhorias na rede elétrica. O ministro das Cidades, Vladimir Lima, comentou os investimentos.
17: Nós estamos trazendo aqui hoje também cerca de 170 milhões de reais para o Complexo da Maré, onde hoje damos ordem de serviço para início do parque linear e do ecoponto que vai auxiliar no descarte de lixo no Complexo da Maré, gente. Além disso, hoje nós concluímos aqui no mês de junho o endereçamento CEP de todas as ruas, becos e vielas do Complexo da Maré. Com isso, a gente trazendo a oportunidade de você receber uma encomenda em casa. ou de você acessar um serviço social.
15: Na área da educação, o governo anunciou um novo campus do Instituto Federal do Rio de Janeiro, na Cidade de Deus, em Jacarepaguá. A construção de uma nova escola em Realengo e também autorizou o início das obras do campus do Instituto Federal no Complexo do Alemão. Serão criados ainda 10 MovCels, equipamentos de cultura itinerantes que contam com biblioteca, estúdios para produção e edição audiovisual. Reportagem Graziele Bezerra.
7: E o governo do estado do Rio de Janeiro aderiu hoje ao PROPAG, Programa de Pleno Pagamento de Dívidas dos Estados.
8: O Rio possui uma dívida de 210 bilhões de reais com a União e todo mês são cobrados sobre ela o valor da inflação oficial, o IPCA, mais 4% de juros.
7: Mas com a adesão ao PROPAG, o estado fluminense pagará agora apenas o IPCA e a dívida foi renegociada por 30 anos.
8: Isso significa uma economia para os cofres locais de 3 bilhões e 100 milhões de reais somente neste ano.
7: Em contrapartida, o estado deve investir em programas sociais.
8: Ao assinar o termo de adesão ao PROPAG, junto com o governador em exercício do Rio, Ricardo Couto, o presidente Lula destacou os ganhos para a população.
14: O que é importante é que vai sobrar mais dinheiro para o governador administrar o Rio de Janeiro. E esse dinheiro, uma parte dele tem que ser alocada em políticas sociais, de preferência em duas áreas que são cruciais: saúde e educação.
7: E agora à noite, ainda na capital fluminense, o presidente Lula participa da cerimônia nacional de premiação da 20ª edição da Olimpíada Brasileira de Matemática das Escolas Públicas, a OBMEP.
8: A competição é voltada a alunos do sexto ano do ensino fundamental até o último ano do ensino médio de escolas públicas e privadas.
7: A repórter Thaís Antônio preparou uma reportagem para a gente sobre esse, que é um dos principais estímulos ao estudo da matemática no Brasil.
18: Criada em 2005, a Olimpíada Brasileira de Matemática das Escolas Públicas, OBMEP, busca estimular o interesse pela matemática, descobrir novos talentos e incentivar estudantes a seguirem trajetórias nas áreas científica e tecnológica. Foi o que aconteceu com Luana Aparecida Costa, mestre em matemática pelo Instituto de Matemática Pura e Aplicada. Ela conquistou 5 medalhas na OBMEP, mas nunca se esqueceu da primeira, que despertou-a para o sonho de estudar essa disciplina.
19: Eu tenho uma irmã um ano mais velha que eu e ela ganhou uma medalha de bronze, então eu fiquei com vontade de ganhar a medalha também e comecei a estudar. E comecei a me apaixonar pela matemática. E assim eu pude ganhar minha primeira medalha, que foi a medalha de ouro, tão sonhado ouro. Foi o melhor dia da minha vida, a cerimônia nacional de premiação da OBMEP. Eu lembro até hoje.
18: A iniciativa também contribui para fortalecer a educação básica, ampliar o acesso a materiais de qualidade e incentivar a formação e valorização de professores. Sanduel Vieira, professor da Universidade Federal do Piauí e medalhista da primeira edição da OBMEP, conta que descobriu sua vocação por meio da participação nas Olimpíadas.
20: Foi um divisor de águas na minha vida, me ajudou a escolher o curso que eu ia fazer. Fiz matemática, mestrado, doutorado em matemática e hoje sou professor da Universidade Federal do Piauí. Eu sou quem eu sou hoje, a pessoa que eu sou, por causa da OBMEP.
18: A OBMEP é realizada pelo Instituto de Matemática Pura e Aplicada, o INPA, com apoio dos Ministérios da Educação e da Ciência, Tecnologia e Inovação. Voltada para estudantes do sexto ano do ensino fundamental até o último ano do ensino médio, a Olimpíada segue mobilizando escolas de todo o país. Na edição de 2025, mais de 18 milhões de alunos se inscreveram para a prova, alcançando mais de 99% dos municípios brasileiros. Reportagem Thaís Antônio.
8: A plataforma de envio do Defesa Civil Alerta foi tirada do ar na madrugada do último sábado, após ter sofrido uma invasão e disparado alertas para diversas regiões do país.
7: A mensagem foi do tipo alerta extremo, que é disparado apenas em situações de risco iminente, e continha a palavra misantropia, que significa ódio à humanidade.
8: O alerta foi registrado nos estados de São Paulo, Rio de Janeiro, Mato Grosso do Sul, Distrito Federal e Paraná.
7: Ainda não é possível calcular quantos aparelhos móveis receberam as mensagens, de acordo com o secretário nacional de Proteção e Defesa Civil, Volney Wolff, mas ele já se encontra em desenvolvimento uma nova versão mais segura para esse sistema.
0: temos que avaliar e ter informações bastante seguras de como é que aconteceu esse ataque, como é que essas pessoas conseguiram furar a nossa segurança, ver se está atendido por esse desenvolvimento que está em andamento no Ministério e, no menor tempo possível, é uma questão de prioridade, né, do governo federal, colocar essa nova versão que garanta mais segurança ao sistema e, enfim, aos usuários do Sistema Nacional de Proteção e Defesa Civil.
8: A Polícia Federal está investigando o caso e uma perícia técnica vai apurar o alcance dos disparos não autorizados.
7: O Ligue 180, canal de atendimento às mulheres, tem registrado aumento expressivo de violência nos ambientes digitais.
8: De acordo com o Ministério das Mulheres, o número de denúncias saltou de 5 mil para mais de 16 mil casos em 2026.
7: Isso representa tanto um crescimento nos casos, como também maior confiança da população no canal de denúncias.
8: Diante dessa realidade, a central passa a operar um novo protocolo para se adaptar às novas dinâmicas da violência digital.
21: O Ligue 180, Central Telefônica de Atendimento à Mulher, registrou 16.725 casos de violência contra mulheres em ambiente digital nos primeiros 5 meses deste ano. Esse número é 188% maior que o registrado nos 5 primeiros meses do ano passado, quando chegou à marca de 5.795 denúncias. De acordo com a ministra das Mulheres, Márcia Lopes, nos últimos anos, houve uma subnotificação dos casos. Com melhorias no sistema, o Ligue 180 passou a receber mais denúncias. Segundo a ministra, isso é importante para investir nas políticas públicas de combate à violência.
22: A gente está percebendo que o grau de confiabilidade no 180 tem aumentado muito. Tem um espaço que não é só de denúncia, mas é de mapear a realidade.
21: Para lidar com o aumento expressivo, a central de atendimento Ligue 180 passou por atualizações. A ideia é aprimorar o atendimento para acolher e orientar vítimas de violência digital. Para isso, os atendentes passaram por capacitação. O sistema de registro também foi reformulado e passa a contar com um registro mais detalhado das ocorrências. Com isso, é possível especificar a atuação do governo federal, como detalha a ministra das Mulheres, Márcia Lopes.
22: Todas as medidas estão sendo pensadas a partir das realidades do Brasil. E nós estamos hoje num ambiente absolutamente favorável para a gente tomar as medidas. É só assim que a gente vai romper esse ciclo estarrecedor de violência contra as mulheres.
21: A Central de Atendimento à Mulher, Ligue 180, funciona 24 horas por dia, todos os dias da semana. Também é possível falar com a central por mensagem de WhatsApp pelo número 61-9610-0180. Reportagem Márcia Fernandes.
7: Você já tirou a nova carteira de identidade nacional? Essa semana você deve receber uma notificação pelo WhatsApp e pela caixa postal do gov.br, avisando sobre a possibilidade de uso da versão digital do documento.
8: A versão digital fica disponível no aplicativo gov.br e tem benefícios, como a inclusão dos dados referentes ao título de eleitor e a carteira nacional de habilitação.
7: Além da carteira de identidade nacional, a conta gov.br também tem uma nova funcionalidade, um formato digital de procuração para que beneficiários do INSS sejam representados por outras pessoas.
8: A procuração eletrônica pode ser usada somente no aplicativo ou site do meu INSS e não tem validade se impressa ou compartilhada como documento.
7: Ao aceitar a procuração eletrônica, o cidadão deve também indicar quais serviços ele autoriza que o representante possa consultar e o período de validade da procuração.
8: Por enquanto, 2 serviços estão disponíveis: consultas de documentos e de serviços online e consultas de pedidos e de benefícios.
7: Mas atenção com as fraudes. O governo do Brasil não envia mensagens por WhatsApp solicitando seus dados pessoais ou pedindo que você clique em nenhum link.
8: E tanto para a carteira de identidade nacional quanto para a procuração do INSS, você deve fazer os procedimentos dentro do site ou aplicativo do gov.br após inserir a sua senha.
7: Considerada a maior maior obra ferroviária do país, a Malha Norte, teve concluído o trecho de 163 quilômetros entre Rondonópolis e Dom Aquino, no Mato Grosso.
8: O vice-presidente Geraldo Alckmin participou da entrega nesse fim de semana.
7: Integrado ao novo PAC, o empreendimento prevê 743 quilômetros de trilhos, ampliando a conexão das regiões produtoras de Mato Grosso com a Malha Ferroviária Nacional e o Porto de Santos.
8: A etapa entregue contou com investimentos privados de 5 bilhões de reais.
7: Alckmin lembrou que o avanço ferroviário é essencial não só para o escoamento da produção brasileira.
1: Reduz emissão de carbono, de gás de efeito estufa, diminui acidente. Então ajuda o meio ambiente, ajuda a saúde pública, reduz custo Brasil, melhora a competitividade e o país cresce mais, gera mais emprego e mais renda.
8: Conflitos, perseguições e crises humanitárias contribuíram para um aumento de pedidos de refúgio no Brasil.
7: Um estudo divulgado hoje pelo Ministério da Justiça e Segurança Pública mostra que o país recebeu quase 76 mil solicitações de refúgio em 2025.
9: Pela primeira vez, os cubanos lideraram os pedidos de refúgio no Brasil, superando os venezuelanos. Foram 41.919 solicitações feitas por cubanos e 21.233 por venezuelanos ao longo do ano passado. Os dados fazem parte do relatório Refúgio em Números 2026, apresentado durante evento realizado em Brasília, que marca os 75 anos da Convenção sobre o Estatuto dos Refugiados. O ministro da Justiça e Segurança Pública, Wellington César Lima e Silva, avalia que o documento continua atual diante do crescimento dos deslocamentos forçados em todo o mundo.
2: Essa data não marca apenas a assinatura de um tratado, mas a reafirmação da própria dignidade da pessoa humana diante do desafio do deslocamento forçado. É essa a força da expressão direito a ter direitos. E é esse vazio que a política de refúgio busca enfrentar.
9: Por trás das estatísticas estão histórias de pessoas que precisaram abandonar suas casas em busca de segurança ou melhores condições de vida. É o caso da cantora iraniana Mamoni, refugiada no Brasil desde 2012.
3: Saí do Irã para falta de liberdade, para direitos mulheres. Eu saí do Irã, eu sou cantora, mas cantar no Irã para mulheres é proibido. Você não pode subir no palco cantar, porque você é mulher.
9: O aumento dos deslocamentos forçados tem exigido o aperfeiçoamento constante das políticas de proteção e acolhimento. Segundo a secretária nacional de Justiça, Maria Rosa Loula, o Brasil tem buscado fortalecer mecanismos de acolhida e integração para pessoas que chegam ao país em busca de proteção internacional.
23: Num mundo em conflito, num mundo em que os deslocamentos forçados crescem a cada dia, o Instituto do Refúgio precisa e deve se aprimorar também a cada dia. O acolhimento que o Estado brasileiro tem proporcionado com o resguardo dos direitos humanos, da identificação, da segurança, promovendo a tão desejada migração segura e ordenada, é um exemplo para o mundo hoje.
9: Como parte desse esforço, o governo do Brasil lançou uma consulta pública do primeiro Plano Nacional de Migrações, Refúgio e Apatridia. O documento vai orientar pelos próximos 4 anos, ações voltadas ao acolhimento, à proteção de direitos e à integração social e econômica de imigrantes, refugiados e apátridas no Brasil. Participe e contribua pelo site brasilparticipativo.presidencia.gov.br. Reportagem Caroline Blaut.
8: Pacientes que enfrentam câncer de mama avançado agora contam com uma nova aliada na luta contra a doença.
7: A Anvisa aprovou hoje um tratamento oral inédito com o uso do medicamento Inlurio, fabricado no Brasil.
8: A medicação é indicada para pacientes adultos cujo tumor já se espalhou ou não pode ser operado.
24: Foi registrado nesta segunda-feira pela Agência Nacional de Vigilância Sanitária, Anvisa,
9: o medicamento de nome Inlurio, que é o tocilato de imlunestranto. Ele é indicado para adultos com câncer de mama avançado, que não pode ser removido por cirurgia ou que já se espalhou para outras partes do corpo. O novo medicamento bloqueia os receptores de estrogênio do tecido mamário, ajudando a impedir o crescimento e a disseminação das células cancerígenas. O produto, desenvolvido pela Eli Lilly, do Brasil Limitada, é oral e indicado como monoterapia. Segundo dados do Instituto Nacional do Câncer, o INCA, o câncer de mama é a neoplasia maligna mais incidente em mulheres. Entre 2023 e 2025, foram registrados 73.610 casos da doença, o que representa 30% dos cânceres em mulheres. Daniele Popov para A Voz do Brasil.
7: Pais e responsáveis por crianças menores de 5 anos já podem procurar os postos de saúde

0: Doenças como pneumonia, meningite e otite. Segundo o Ministério da Saúde, mais de 570 mil doses já foram distribuídas nos estados e a previsão é entregar mais de 6 milhões de doses até o fim deste ano. A vacina amplia a cobertura contra os sorotipos mais associados aos casos graves da doença pneumocócica. Dados da Organização Mundial da Saúde, OMS, apontam que essa é uma das principais causas de morte infantil por doenças que podem ser prevenidas com vacinação. Além das crianças, a pneumovinte também vai ser oferecida a povos indígenas sem histórico de vacinação pneumocócica, idosos acamados ou que vivem em instituições e pessoas atendidas pela rede de imunobiológicos para pessoas em situações especiais. Com redação de Diego Freitas, Dilson Santa Fé, para a Voz do Brasil.
1: E essas foram as notícias do governo do Brasil.
2: Fique agora com as notícias do Poder Judiciário e do Congresso Nacional. Boa noite.
1: Boa noite para você e até amanhã.
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5: Supremo Tribunal Federal mantém critérios de distribuição de receitas do ICMS Educacional a municípios mineiros.
6: STJ decide que plano de saúde deve cobrir cirurgia robótica para câncer de próstata, mesmo fora do rol da ANS.
5: Dois municípios de Minas Gerais, dois de São Paulo e um de Goiás, elegeram novos prefeitos.
6: Boa noite, eu sou Marcela Luiz.
5: E eu sou Walter Lima.
6: O Supremo Tribunal Federal manteve critérios de distribuição de receitas do ICMS Educacional a municípios mineiros.
5: A ação foi julgada em sessão no plenário virtual. Marta Ferreira.
7: A controvérsia teve origem nas alterações promovidas pela Emenda Constitucional 108 de 2020, que autorizou os estados a definir critérios para distribuição de até 35% da cota parte municipal do ICMS. Relatora do caso, a ministra Carmen Lúcia, votou pela improcedência do pedido. Em seu entendimento, a regulamentação da norma incorporou dados quantitativos relacionados ao número de alunos, afastando a afirmação de que o critério populacional teria sido ignorado. Os demais ministros acompanharam a relatora e assim validaram os trechos questionados.
6: Plano de saúde deve cobrir cirurgia robótica indicada a beneficiário para tratar câncer de próstata.
5: Essa decisão é do STJ. Fátima Uchoa.
8: O beneficiário ajuizou ação contra o plano de saúde pedindo o ressarcimento de despesas médicas e consultas, além de indenização por danos morais. O Tribunal de Justiça do Rio Grande do Sul reformou sentença que havia concedido os pedidos. Já no STJ, a quarta turma determinou a devolução de valores gastos com a cirurgia, mas entendeu que o dano moral deverá ser rediscutido no Tribunal Estadual por necessitar análise de fatos e provas. Segundo o relator ministro João Otávio de Noronha, nesse caso deve ser flexibilizado o rol de procedimentos da Agência Nacional de Saúde Suplementar e observados critérios técnicos fixados pelo próprio STJ e pelo Supremo Tribunal Federal.
6: Dois municípios de Minas Gerais, dois de São Paulo e um de Goiás elegeram novos prefeitos nesse domingo.
5: As eleições suplementares são reguladas pelo Código Eleitoral. Fábio Ruas.
9: No estado de São Paulo, Reginópolis elegeu João Paulo Veríssimo. E em Tuiuti, quem teve mais votos foi Alexandre Tadeu Gonçalves. Em Goiás, Elisberto Luz foi eleito prefeito de Joviânia. E em Minas Gerais, Amparo da Serra elegeu uma mulher para ser a nova prefeita. Quem ganhou foi Ayla Barbosa. Já em Bonito de Minas, Miqueias Mota Figueiredo foi o mais votado e se tornou o novo chefe do Poder Executivo do município.
6: Técnica de enfermagem consegue encerrar contrato após ser transferida de cidade.
5: Para o TST, a mudança foi considerada uma falta grave do empregador. Marla Lacerda.
10: A técnica de enfermagem passou em um concurso público para trabalhar em um hospital de Itanhaém, São Paulo. 3 anos depois, acabou o convênio entre o hospital e o estado. E ela foi transferida para outra unidade de saúde, em Pariquerassu, a 155 quilômetros de distância. Para os ministros, a mudança violou o edital do concurso, uma alteração ilegal do contrato de trabalho. Por isso, a técnica de enfermagem conseguiu a

0: rescisão indireta, ou seja, ela pôs fim ao contrato de trabalho, mas com direito a todas as verbas trabalhistas, como se fosse uma demissão sem justa causa.
1: Tribunal Regional Federal da Terceira Região mantém decisão que obriga Estado de Mato Grosso do Sul a atender indígenas pelo telefone 190.
2: A ação foi proposta pelo MPF pela FUNAI. Vanessa Pereira.
3: Segundo denúncias da comunidade indígena Guarani Kaiowá, não há atendimento policial nas reservas, situação que se arrasta no Poder Executivo de Mato Grosso do Sul desde 2009. Em decisão, o TRF3 manteve a obrigação de atuação das polícias civil e militar do Estado e fixou multa diária de R$ 1.000 ao governo de Mato Grosso do Sul em caso de descumprimento.
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1: Uma boa noite.
2: E até amanhã.

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1: Eu sou Paula Groba.
2: E eu sou Ricardo Nakaoka.
1: E estes são os destaques de hoje do Jornal do Senado, que começa agora.
2: O Congresso vai analisar veto ao projeto do contrato de primeiro emprego.
1: Parlamentares vão debater MP que exige prova nacional do MEC para exercício da medicina.
2: Lei garante até um ano para mulheres denunciarem violência doméstica e familiar.
1: Boa noite.
2: Boa noite.
1: Mulheres vítimas de violência doméstica e familiar passam a ter mais tempo para buscar a justiça. Uma nova lei ampliou de 6 meses para 1 ano o prazo para denunciar o agressor.
2: O objetivo da mudança é reforçar a proteção às vítimas, em sintonia com os princípios da Lei Maria da Penha. Repórter Bruno Lourenço.
3: A lei agora dá a vítimas de violência doméstica e familiar até 1 ano para tomar providências legais contra seus agressores. O prazo anterior era de 6 meses, com do dia em que a mulher tem conhecimento do autor do crime. A senadora Damares Alves, do Republicanos do Distrito Federal, afirmou que essa extensão do tempo se insere no espírito da Lei Maria da Penha e no tratamento mais protetivo às vítimas.
4: Neste sentido, apenas com o decurso do tempo, com a progressiva conscientização da violência vivida e o consequente fortalecimento moral, é que a mulher possui condições de denunciar seu agressor. Assim, nada mais razoável que o direito de queixa possa ser exercido dentro do período de 12 meses, ao contrário dos 6 meses ora vigentes.
3: Em caso de falha do Ministério Público, esse prazo também vai a 1 ano e começaria a contar a partir do término do período reservado à promotoria para o oferecimento da denúncia à justiça.
1: O senador Randolfe Rodrigues, do PT do Amapá, afirmou estar confiante na votação da proposta que acaba com a escala de trabalho 6x1 antes do recesso parlamentar, previsto para começar no dia 17 de julho. Para o líder do governo no Congresso Nacional, a realização de uma sessão de debates sobre o tema, marcada para 1º de julho, demonstra que a matéria está avançando no Senado.
2: Randolfe também avalia que há tempo para que a proposta que reduz a jornada para 40 horas semanais, sem corte de salários, seja analisada pela Comissão de Constituição e Justiça e pelo plenário ainda neste semestre.
5: E eu tô otimista que nós não entraremos em recesso sem a apreciação do fim da 6x1.
1: E foi vetado integralmente pelo governo o projeto que criava o programa Contrato de Primeiro Emprego, voltado à ampliação das vagas para quem ainda não teve a carteira assinada.
2: A decisão presidencial agora será analisada por deputados e senadores em sessão do Congresso. Mais detalhes com o repórter Márcio Maturana.
6: O projeto que criava o programa Contrato de primeiro emprego para jovens de 18 a 29 anos foi vetado integralmente. O governo argumentou que a proposta prejudica os estudos com jornadas de até 44 horas semanais e cria uma categoria de trabalhadores com menos direitos porque diminui a parte do patrão para o FGTS e para a Previdência. O autor foi o senador Irajá, do PSD do Tocantins, que pretendia com a proposta reduzir um problema dos profissionais iniciantes.
7: Os adolescentes, os jovens, que tanto sonham e almejam ter uma profissão, ter a sua independência financeira, de poder ajudar com o orçamento doméstico da sua família em casa, de poder ter um trabalho digno, hoje não possuem nenhum tipo de perspectiva, porque o próprio mercado de trabalho justifica que esses jovens não têm experiência profissional. Ora, é um dilema. Se ele não tem oportunidade, como é que ele vai ter experiência?
6: O veto precisa ser analisado agora numa sessão do Congresso Nacional.
1: E para obter registro profissional nos conselhos regionais, estudantes de medicina deverão ser aprovados no Exame Nacional de Avaliação da Formação Médica, o ENAMED, no último ano da graduação. A exigência foi determinada por medida provisória publicada pelo presidente Lula.
2: A prova será aplicada pelo Ministério da Educação, mas a obrigatoriedade valerá apenas para os alunos que ingressarem no curso após a publicação da medida provisória. Os candidatos reprovados poderão refazer o exame em edições posteriores, que ocorrerão semestralmente.
1: No Senado, aguarda análise do plenário um projeto que também estabelece prova de proficiência como pré-requisito para obtenção do registro profissional. No entanto, nesse caso, a aplicação do exame seria feita pelo Conselho Federal de Medicina. O relator da proposta, senador Dr. Irã, do Progressistas de Roraima, defende a iniciativa.
8: De 100 médicos que se formam, 30 não sabem nada. E aí, esses médicos vão cuidar da gente. E isso deixa as pessoas que principalmente vão procurar os ambulatórios do SUS, os prontos-socorros, em uma situação de absoluta fragilidade.
2: Música. O projeto que cria regras para regularizar áreas rurais embargadas por infrações ambientais terá de ser analisado pelo plenário.
1: Um recurso apresentado por senadores derrubou a decisão terminativa da Comissão de Agricultura. Os detalhes com a repórter Marcela Cunha.
9: O texto tinha sido aprovado de forma terminativa pela Comissão de Agricultura e seguiria direto para a Câmara se não houvesse o recurso. O documento foi assinado por senadores do PT, PDT, PSB e PSD, que defendem uma discussão mais ampla, por entenderem que a proposta envolve proteção ambiental, fiscalização e responsabilização por infrações. O projeto do senador Sérgio Petecão, do PSD do Acre, cria termos de compromisso entre produtores e órgãos ambientais para cessar a infração, reparar o dano e permitir o retorno da área à regularidade. Se o órgão ambiental não responder ao pedido em 60 dias, os efeitos econômicos do embargo, como restrição ao crédito rural, poderão ser suspensos. O relator, senador Zequinha Marinho, do Podemos do Pará, defendeu que a proposta dá mais previsibilidade sem comprometer o meio ambiente.
10: O embargo não pode ser via satélite. O embargo tem que ser com a presença do técnico, identificando a área e isolando aquela área para que não haja qualquer tipo de comprometimento no sentido inverso e liberando a área não embargada para a continuidade da produção.
9: Com o recurso, a proposta ainda não segue para a Câmara e terá que ser analisada pelo plenário do Senado.
2: E comprar um imóvel na planta pode representar a realização de um sonho, mas também envolve riscos para o comprador. Para aumentar a segurança de quem investe nesse tipo de aquisição, o Senado pode iniciar a análise de um projeto que cria novas garantias durante a execução da obra.
1: Entre as medidas previstas está a constituição de garantia até a conclusão do empreendimento. A reportagem é de Alexandre Campos.
11: Pelo projeto do senador Paulo Paim, do PT do Rio Grande do Sul, o valor da garantia correspondente a 5% do custo estimado do empreendimento deverá ser oferecido antes mesmo do início da obra, por meio de caução em dinheiro, seguro-garantia, fiança bancária ou em caução em títulos da dívida pública. Na opinião dele, isso pode evitar prejuízos aos consumidores em cenários de crise, por exemplo.
12: Além disso, os contratos deverão ser muito mais claros, apresentando o projeto completo, o cronograma e as datas exatas de início e entrega da obra. É mais respeito com o bolso do consumidor e é muito mais segurança para o patrimônio das famílias.
11: O projeto ainda torna obrigatório submeter o empreendimento ao regime de afetação. Assim, o terreno, direitos e bens relacionados a determinada incorporação imobiliária não poderão ser usados para, por exemplo, cobrir eventuais dívidas do incorporador sem relação com a obra em execução.
2: O Senado debateu em plenário a criação do Estatuto dos Cães e Gatos.
1: A proposta estabelece deveres e políticas públicas para a proteção e bem-estar desses animais. Repórter Patrícia Oliveira.
13: A proposta surgiu a partir de sugestões de entidades civis protetoras dos animais, após a repercussão da morte do cão Orelha. O texto define regras para o cuidado de cães e gatos comunitários, a responsabilidade do poder público no atendimento veterinário, castração em massa, microchipagem e apoio a ONGs e protetores. Fernanda Becker, presidente da Associação dos Amigos dos Animais, destacou o reconhecimento no texto de que cães e gatos são seres sencientes, que sofrem, sentem medo, prazer e afeto.
14: Eles não sabem o que é o Senado Federal, o que é uma lei, o que é um estatuto, mas eles conhecem na pele o que é a fome, o frio, a dor.
13: O estatuto prevê também penas de prisão para o assassinato de animais e criminaliza abandono, maus-tratos, zoofilia, omissão de socorro e comércio clandestino. O senador Paulo Paim, do PT do Rio Grande do Sul, destacou o compartilhamento de imagens de crueldade contra animais cometidas por jovens na internet.
15: Quem comete uma crueldade contra um animal, no futuro, comete o mesmo tipo de crime contra um ser humano.
13: O Estatuto dos Cães e Gatos aguarda votação na Comissão de Constituição e Justiça.
2: Com edição de Paula Groba e trabalhos técnicos de João Lira, o Jornal do Senado fica por aqui. Acompanhe agora as notícias da Câmara dos Deputados. Boa noite.
1: Boa noite e até amanhã.

0: Biológica para Prevenção e Tratamento de Doenças da Pele. Deputados incluem robótica como matéria optativa no currículo escolar. Comissão Especial garante prioridade de direitos para a primeira infância. Plenário pode sustar demarcações de terras indígenas em Santa Catarina. Boa noite. O plenário da Câmara pode votar projeto que susta decretos de demarcação de terras indígenas em Santa Catarina. O repórter Antônio Vital acompanhou a discussão da proposta.
1: O plenário da Câmara aprovou o regime de urgência para um projeto que susta decretos do governo federal sobre demarcações de terras indígenas em Santa Catarina. O projeto susta dois decretos de 2024. Um deles demarcou a terra indígena Toldo Imbu, no município de Abelardo Luz. O outro demarcou a terra indígena Morro dos Cavalos, na cidade de Palhoça. A proposta também susta um artigo inteiro de um decreto de 1996 que trata de procedimentos administrativos a serem seguidos pela FUNAI, desde a identificação até a homologação de terras indígenas no país. O trecho trata do levantamento fundiário da área e dos estudos antropológicos necessários para a demarcação. Um dos dispositivos obriga municípios e pessoas atingidas a apresentarem provas como títulos dominiais, laudos periciais, pareceres, declarações de testemunhas, fotografias e mapas para questionar a demarcação ou pedir indenização. O projeto foi apresentado pelo senador Esperidião Amin, do PP de Santa Catarina, e já foi aprovado pelo Senado. Com regime de urgência, pode ser votado diretamente pelo plenário da Câmara, sem passar pelas comissões permanentes da Casa. Esperidião Amin argumentou que os decretos não seguem as determinações da Lei do Marco Temporal, que reconhece terras indígenas existentes antes de 1988. Segundo ele, famílias de agricultores da região ocupam as propriedades há mais de um século. Na Câmara, o regime de urgência foi pedido pela deputada Júlia Zanatta, do PL de Santa Catarina, que alegou irregularidades nos procedimentos de demarcação.
2: É garantir a propriedade privada e a segurança jurídica, porque esse decreto tem problemas gravíssimos, laudos antropológicos muito questionáveis, a população local não foi ouvida. O decreto não foi feito de maneira adequada.
1: O deputado Bongás, do PT do Rio Grande do Sul, criticou a proposta. Para ele, o Congresso sustar os dois decretos de demarcação fere as atribuições do governo federal. E o projeto também impede novas demarcações.
3: Então, o que nós estamos decretando aqui é que nunca mais o executivo possa fazer demarcações. Ora, se esta casa reclama que tem interferência de outro poder, interpoderes, esta é uma interferência do parlamento sobre o executivo. Então tem duas gravidades e duas inconstitucionalidades.
1: Ainda não há data para votação no plenário da Câmara do projeto que susta decretos do governo federal sobre demarcações de terras indígenas em Santa Catarina. Rádio Câmara, de Brasília, Antônio Vital.
4: Economia.
0: Capitão Alden, do PL da Bahia, defende a criação de uma política específica para o gás de cozinha destinado ao consumo residencial. Segundo o deputado, é necessário reduzir o impacto do preço do produto no orçamento das famílias brasileiras.
5: Capitão Alden argumenta que o Brasil possui produção própria de gás e que o consumidor doméstico não deve ser tratado da mesma forma que grandes usuários industriais e comerciais. Para ele, a proposta fortalece a proteção social e contribui para diminuir o custo de vida da população.
0: João Daniel, do PT, celebra os investimentos federais anunciados para Sergipe nas áreas de infraestrutura, saúde e energia. Na visão do deputado, os recursos representam uma oportunidade para impulsionar o desenvolvimento econômico e ampliar a oferta de serviços à população.
5: João Daniel ressalta a retomada de projetos da Petrobras, a ampliação da produção de fertilizantes e a execução de obras como a adutora do leite e a nova ponte entre Aracaju e Barra dos Coqueiros. Ele afirma que as iniciativas devem gerar empregos e fortalecer a economia.
4: Segurança Pública.
0: Câmara aprova projeto que prevê confisco de bens em crimes contra crianças. A repórter Sofia Peçanha tem os detalhes sobre a medida.
6: A Comissão de Constituição e Justiça da Câmara dos Deputados aprovou o projeto que prevê o confisco de bens utilizados em crimes contra crianças e adolescentes. Apresentada pelo deputado José Medeiros, do PL de Mato Grosso, a proposta altera o Estatuto da Criança e do Adolescente. Segundo o texto, o projeto visa endurecer as punições e atingir os bens utilizados ou obtidos por meio de práticas criminosas como a exploração sexual, a pornografia infantil e o tráfico de menores. A medida permite que imóveis, veículos, dinheiro e outros bens sejam apreendidos e destinados à indenização das vítimas ou ao Fundo dos Direitos da Criança e do Adolescente. Durante a votação na Comissão de Segurança Pública e Combate ao Crime Organizado, o parecer foi lido pelo deputado da Vitória, do PP do Espírito Santo. E ele destacou a importância de fortalecer os mecanismos de combate a esses crimes.
7: É necessário o estabelecimento de políticas criminais que coloquem à disposição do Estado instrumentos e infraestrutura adequados para a repressão e prevenção dos crimes de tráfico de criança e adolescente ou contra a liberdade de dignidade sexual de criança ou adolescente.
6: O projeto também prevê que ainda durante a investigação, o juiz pode bloquear os bens, evitando que sejam escondidos, vendidos ou transferidos. Além disso, equipamentos e veículos apreendidos poderão ser utilizados pelas forças de segurança em operações de combate a esses crimes, mediante autorização judicial. No caso de estabelecimentos que facilitem ou permitam esse tipo de prática criminosa, os responsáveis podem ser penalizados, com possibilidade de cassação da licença de funcionamento. A medida também foi aprovada pela Comissão de Seguridade Social e Família. A relatora, a deputada Fávia Moraes, argumentou que a proposta aumenta a proteção de crianças e adolescentes. Em concordância na comissão, o deputado Dr. Zacarias Calil, de Goiás, ressaltou, com base na sua experiência como cirurgião pediátrico, o impacto dessas violações na vida das vítimas.
8: Tanto de criança que nós já atendemos, vítimas de abuso sexual. É uma coisa assim impressionante e com sequelas não só psicológicas, mas também com sequelas anatômicas que ficam ali para o resto da vida.
6: Agora, o projeto que prevê o confisco de bens em crimes contra crianças segue para a votação no plenário da Câmara. Da Rádio Câmara de Brasília, Sofia Peçanha.
4: Habitação.
5: Reginaldo Lopes, do PT de Minas Gerais, exalta o programa Imóvel da Gente, do governo federal, que destina imóveis da União a estados e municípios para projetos de interesse público. Ele acredita que a iniciativa contribui para ações de mobilidade urbana, saúde e educação.
9: Uma das áreas citadas por Reginaldo Lopes é a antiga linha férrea Águas Claras, na região metropolitana de Belo Horizonte. Segundo o parlamentar, a medida vai permitir a implantação de um parque linear e de novas vias de acesso em Belo Horizonte e Nova Lima.
4: Ciência e tecnologia.
5: A Câmara aprovou um projeto que autoriza a inclusão da robótica como disciplina optativa nas escolas. O repórter Marcelo Lacher explica como isso será feito.
10: O plenário da Câmara aprovou o projeto que autoriza o governo a incluir a robótica como matéria optativa nos currículos de toda a rede de ensino. Isso vai valer para a educação pública e privada. A proposta também reconhece a robótica como esporte de competição. A robótica é uma disciplina que envolve conceitos de diversas áreas de conhecimento, como mecânica, elétrica, eletrônica e computação. E como o próprio nome diz, o objetivo é construir robôs capazes de desempenhar diversas tarefas. O projeto original do deputado Luiz Carlos Mota, do PL de São Paulo, incluía a robótica como disciplina obrigatória, o que foi retirado do texto pelo relator, deputado Saulo Pedroso, do PSD de São Paulo. Hoje, diversos sistemas de ensino já prevêem a robótica como disciplina optativa, o que é admitido pela Base Nacional Comum Curricular. A proposta foi criticada em plenário pelo deputado Tarcísio Mota, do PSOL do Rio de Janeiro. Para quem sugerir disciplinas escolares, não é papel do parlamento.
11: Esse parágrafo, esse artigo é inócuo. Ele diz que o Poder Executivo pode fazer uma coisa que ele já pode, mas ele abre um precedente muito difícil. Porque não é papel nosso dizer que o governo pode ou não pode fazer disciplina no currículo escolar. Isso é papel da Base Nacional Curricular Comum e do Conselho Nacional de Educação, ouvido o Ministério da Educação e no Plano Nacional de Educação votado aqui.
10: O projeto prevê ainda que a robótica educacional e a robótica como competição dependerão de recursos do orçamento, mas admite a participação de parcerias público-privadas. O relator, Saulo Pedroso, disse que o projeto pode ajudar a atrair investimentos.
12: O projeto de robótica já é uma realidade hoje, na atualidade, e o que nós estamos fazendo, é, além da possibilidade de fazer parte da grade educacional de ensino, é que ela seja reconhecida como uma modalidade esportiva e a gente possa incentivar, né, investimento nessa área no país. Investimentos vão acontecer, nós vamos ter a oportunidade de gerar emprego, gerar renda.
10: O projeto que autoriza o governo a incluir a robótica como matéria optativa nos currículos escolares e reconhece a modalidade como esporte de competição seguiu para análise do Senado. Da Rádio Câmara de Brasília, com informações de Antônio Vital, Marcelo Larcher.
4: Política.
9: Sâmia Bonfim, do PSOL de São Paulo, registra a decisão da primeira turma do STF que condenou o ex-deputado Eduardo Bolsonaro pelo crime de coação. Ela entende que responsabilizar agentes públicos por atos ilegais é importante para a defesa das instituições democráticas.
5: De acordo com Sâmia Bonfim, não deve haver tratamento diferenciado para autoridades investigadas pela Justiça. A parlamentar considera que a aplicação imparcial da lei preserva o Estado democrático de direito e a confiança da população nas instituições.
9: Já cabo Gilberto Silva, do PL da Paraíba, repudia a decisão do Supremo que envolve Eduardo Bolsonaro. O congressista questiona a condução do processo e afirma que houve desrespeito a princípios constitucionais e ao devido processo legal.
5: Cabo Gilberto Silva manifesta solidariedade a Eduardo Bolsonaro e sustenta que a decisão tem motivação política. Na visão do deputado, o caso reforça a necessidade de debate sobre garantias individuais, independência entre os poderes e respeito às prerrogativas parlamentares.
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4: Direitos Humanos.
9: A Comissão Especial da Primeira Infância aprovou a inclusão de prioridade para este grupo na Constituição. A repórter Maria Neves tem mais informações.
14: A comissão especial que analisou a proposta de incluir na Constituição a prioridade da primeira infância, período que vai de 0 a 6 anos no acesso a uma série de direitos previstos na Carta Constitucional, aprovou o texto da relatora, deputada Amanda Gentil, do PP do Maranhão. Ao apresentar o relatório, a parlamentar ressaltou que as experiências vividas nessa fase moldam o cérebro da criança por toda a vida, com consequências para o aprendizado e a saúde física e mental.
15: É um dado científico, foi através do ganhador do Prêmio Nobel, James Heckman. A cada dólar investido na primeira infância, nós temos um retorno 7 vezes maior. Então, isso aqui é muito mais do que pensar no hoje. A gente está aprovando um texto hoje que muda a realidade de muitas crianças na primeira infância, mas também muda a realidade de muitos jovens e adolescentes e adultos lá na frente.
14: Hoje, a Constituição determina que o Estado, a família e a sociedade devem assegurar a crianças, adolescentes e jovens direitos como saúde, educação, cultura e convivência familiar com prioridade absoluta. O texto constitucional também estabelece a obrigatoriedade de proteção integral desse grupo social contra a violência e o abandono. A proposta aprovada, que foi apresentada pela deputada Laura Carneiro, do PSD do Rio de Janeiro, inclui expressamente na Constituição a menção à primeira infância na garantia desses direitos. Para o presidente da Comissão Especial, deputado Osmar Terra, do PL do Rio Grande do Sul, não há prioridade maior que a primeira infância em qualquer política pública. O parlamentar, que é médico, sustenta que essa fase da vida representa um momento crucial em que o ser humano organiza todas as competências que vai usar pelo resto da vida. De acordo com ele, as vivências nessa idade têm consequências, inclusive, para a saúde cardíaca.
16: Uma criança bem cuidada no início da vida tem menos chance de ter problemas cardíacos graves na idade adulta, embora possa ter até tendência genética, mas pode ser prevenido pela estimulação e pelo manejo do estresse.
14: Ainda de acordo com o projeto aprovado, União, Estados e Municípios terão de dar publicidade aos investimentos realizados anualmente em ações e programas voltados à família, à criança, desde a primeira infância, ao adolescente, ao jovem, à mulher e ao idoso. A relatora, a deputada Amanda Gentil, também apresentou um projeto para alterar o marco legal da primeira infância. Uma das mudanças propostas prevê a adoção de medidas para evitar a exposição precoce e excessiva de crianças à propaganda e a conteúdos e tecnologias inadequados ao desenvolvimento infantil. O projeto também cria o Indicador Nacional de Desenvolvimento da Primeira Infância, como instrumento de monitoramento e avaliação das políticas públicas destinadas a pessoas nessa faixa etária. Da Rádio Câmara de Brasília, Maria Neves.
4: Saúde.
5: Os deputados aprovaram a Política Nacional para a Prevenção e Tratamento de Doenças Crônicas da Pele no SUS. O texto foi encaminhado para análise do Senado, como informa a repórter Daniele Lessa.
17: A Comissão de Constituição e Justiça da Câmara dos Deputados aprovou o projeto que cria uma Política Nacional de Prevenção, Tratamento e Controle das Doenças Crônicas da Pele dentro do Sistema Único de Saúde, o SUS. O autor do projeto é o deputado Cabo Gilberto Silva, do PL da Paraíba. A proposta prevê uma atuação mais ampla do SUS, com diagnóstico precoce, tratamento e acompanhamento contínuo dos pacientes. O relator da proposta na Comissão de Saúde, deputado Ismael Alexandrino, do PSD de Goiás, argumenta que essas doenças exigem um cuidado mais completo e humanizado, pois causam impactos profundos na qualidade de vida.
18: É a promoção de um atendimento integral e multidisciplinar, que inclui não apenas o tratamento clínico, mas também suporte psicológico, psiquiátrico e social. Esta abordagem reflete a compreensão de que as doenças crônicas de pele têm implicações que vão além do físico, afetando também a saúde mental e o bem-estar social dos pacientes.
17: Outras medidas da proposta incluem o incentivo às pesquisas científicas e a realização de campanhas educativas para conscientizar a população e reduzir o preconceito contra pessoas com doenças de pele. O projeto que cria a Política Nacional de Prevenção, Tratamento e Controle das Doenças Crônicas da Pele foi aprovado por 3 comissões da Câmara e foi para o Senado, sem necessidade de passar pelo plenário. Para virar lei, precisa ser aprovado pela Câmara e pelo Senado. Da Rádio Câmara de Brasília, Daniele Lessa.
9: Luiz Couto, do PT da Paraíba, manifesta apoio à criação da Frente Parlamentar de Apoio às Pessoas com Epilepsia. De acordo com o deputado, a iniciativa amplia o debate sobre a doença e combate o preconceito enfrentado por milhões de pacientes.
5: Ele defende ainda mais investimento em diagnóstico precoce, acesso a medicamentos e políticas públicas voltadas às pessoas com epilepsia. Para Luiz Couto, a Frente Parlamentar pode contribuir para garantir mais inclusão, dignidade e qualidade de vida aos pacientes e suas famílias.
9: Termina agora o Jornal Câmara dos Deputados, produzido pela Rádio Câmara, com trabalhos técnicos de Alan de Souza e apresentação de Val Monteiro e Luciana Vieira. Uma boa noite para você.
5: Você fica agora com as notícias do Tribunal de Contas da União. Boa noite.
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1: A oração do Santo Terço, terço de hoje, será rezado nas seguintes intenções: por todos os sócios do Clube da Amizade, pelos falecidos João Maria Painha, pedido da família Maria dos Anjos Meireles da Rosa e Rudimar Meireles da Rosa, a pedido de Antônio Mendes da Rosa, Firmino Boeira da Silva e Jocely de Fátima, a pedido da família Antônio Acimar Souza da Silva, a pedido da família Iracema Zardo Vargas, a pedido de Marinê Zardo e família Afrânio Escolar, a pedido dos familiares e amigos. Basílica Zupa, pedido da família e amigos. José Viadrigo, pedido dos familiares e amigos. Paulo Roberto Prataveira da Silva e José Carlos Prataveira da Silva, pedido da família. Sebastião Correia Borges e Inocência Ferreira Borges, a pedido dos filhos. Quarto mês de falecimento de Maria Irene Lopes Marques, a pedido da família. Primeiro ano de falecimento de João Fabrício de Souza Marques, a pedido da família. Quarto ano de falecimento de Eurides Alves de Souza. Quarto ano de falecimento de Enedina Júlio Godinho, a pedido de Marileuza Godinho do Amaral. Terço a Nossa Senhora da Saúde, Nossa Senhora das Graças, Nossa Senhora de Fátima, Santa Rita, Santo Antônio, São Cristóvão, São Francisco de Assis, São Judas Tadeu, a pedido de pessoa devota.

Convidamos você e sua família a rezarem o Santo Terço conosco. Em nome do Pai, do Filho e do Espírito Santo. Amém. Creio.

Nosso Senhor, que foi concebido pelo poder do Espírito Santo, nasceu da Virgem Maria, padeceu sob o Pôncio Pilatos, foi

0: tenha ofendido, e não nos deixeis cair em tentação, mas livrai-nos do mal. Amém.
1: Ave Maria, cheia de graça, o Senhor é convosco.

vosso ventre, Jesus. Santa Maria, Mãe de Deus, rogai por nós, pecadores, agora e na hora de nossa morte. Amém. Ave Maria, cheia de graça, o Senhor é convosco. Bendita

0: Entre as que mais precisarem.
1: Nossa Senhora de Fátima,
0: rogai por nós.
1: Nossa Senhora de La Salette,
0: reconciliadora dos pecadores, rogai sem cessar por nós que recorremos a vós.
2: Primeiro mistério,

0: Pai nosso que estais no céu, santificado seja o vosso nome. Venha a nós o vosso reino, seja feita a vossa vontade, assim na terra como no céu.
1: O pão nosso de cada dia nos dai hoje, perdoai as nossas ofensas, assim como nós perdoamos a quem nos tem ofendido, e não nos deixeis cair em tentação, mas livrai-nos do mal. Amém.
0: Ave Maria, cheia de graça, o Senhor é convosco. Bendito sois vós entre as mulheres, e bendito

0: hora de nossa morte. Amém.
1: Ave Maria, cheia de graça, o Senhor é convosco. Bendito sois vós entre as mulheres, e bendito é o fruto do vosso ventre, Jesus.
0: Santa Maria, Mãe de Deus, rogai por nós, pecadores, agora e na hora de nossa morte. Amém.
1: Ave Maria, cheia de graça, o Senhor é convosco. Bendito sois vós entre as mulheres, e bendito é o fruto do vosso ventre, Jesus.
0: Santa Maria, Mãe de Deus, rogai por nós, pecadores, agora e na hora de nossa morte. Amém.
1: Ave Maria, cheia de graça, o Senhor é convosco. Bendita sois vós entre as mulheres, e bendito é o fruto

0: vossa morte. Amém.
1: Ave Maria, cheia de graça, o Senhor é convosco. Bendita sois vós entre as mulheres, e bendito é o fruto do vosso ventre, Jesus.
0: Santa Maria, Mãe de Deus, rogai por nós, os pecadores, agora e na hora de nossa morte. Amém.
1: Ave Maria, cheia de graça, o Senhor é convosco. Bendito sois vós entre as mulheres, e bendito

0: hora de nossa morte. Amém.
1: Ave Maria, cheia de graça, o Senhor é convosco. Bendito sois vós entre as mulheres, e bendito é o fruto do vosso ventre, Jesus.
0: Santa Maria, Mãe de Deus, rogai por nós, pecadores, agora e na hora de nossa morte. Amém.
1: Ave Maria, cheia de graça, o Senhor é convosco. Bendito sois vós entre as mulheres, e bendito é o fruto do vosso ventre, Jesus.
0: Santa Maria, Mãe de Deus, rogai por nós, pecadores, agora e na hora de nossa morte. Amém.
1: Glória ao Pai, ao Filho e ao Espírito Santo,
0: como era no princípio, agora e sempre. Amém.
1: Ó meu bom Jesus,

0: Pai nosso que estais no céu, santificado seja o vosso nome. Venha a nós o vosso reino. Seja feita a vossa vontade, assim na terra como no céu.
1: O pão nosso de cada dia nos dai hoje. Perdoai as nossas ofensas, assim como nós perdoamos a quem nos tem ofendido. E não nos deixeis cair em tentação, mas livrai-nos do mal. Amém.
0: Ave Maria, cheia de graça, Senhor é convosco. Bendito sois vós entre as mulheres, e bendito é o fruto do vosso ventre, Jesus.

0: Maria, cheia de graça, Senhor, é convosco. Bendito sois vós entre as mulheres, e bendito é o fruto do vosso ventre, Jesus.
1: Santa Maria, Mãe de Deus, rogai por nós, pecadores, agora e na hora de nossa morte. Amém.
0: Ave Maria, cheia de graça, Senhor, é convosco. Bendito sois vós entre as mulheres, e bendito é o fruto do vosso ventre, Jesus.
1: Santa Maria, Mãe de Deus, rogai por nós, pecadores, agora e na hora de nossa morte. Amém.
0: Ave Maria, cheia de graça, Senhor é convosco. Bendito sois vós entre as mulheres, e bendito é o fruto do vosso ventre, Jesus.
1: Santa Maria, Mãe de Deus, rogai por nós, pecadores, agora e na hora de nossa morte. Amém.
0: Ave Maria, cheia de graça, Senhor é convosco. Bendito sois vós entre as mulheres, e bendito é o fruto do vosso ventre, Jesus.
1: Santa Maria, Mãe de Deus, rogai por nós, pecadores, agora e na hora de nossa morte. Amém.
0: Ave Maria, cheia de graça, Senhor é convosco. Bendita sois vós entre as mulheres, e bendito é o fruto do vosso ventre, Jesus.
1: Santa Maria, Mãe de Deus, rogai por nós, pecadores, agora e na hora de nossa morte. Amém.
0: Ave Maria, cheia de graça, Senhor é convosco. Bendito sois vós entre as mulheres, e bendito é o fruto do vosso ventre, Jesus.
1: Santa Maria, Mãe de Deus, rogai por nós, pecadores, agora e na hora de nossa morte. Amém.
0: Ave Maria, cheia de graça, Senhor é convosco. Bendito sois vós entre as mulheres, e bendito é o fruto do vosso ventre, Jesus.
1: Santa Maria, Mãe de Deus, rogai por nós, pecadores, agora e na hora de nossa morte. Amém.
0: Ave Maria, cheia de graça, Senhor é convosco. Bendito sois vós entre as mulheres, e bendito é o fruto do vosso ventre, Jesus.
1: Santa Maria, Mãe de Deus, rogai por nós, pecadores, agora e na hora de nossa morte. Amém.
0: Ave Maria, cheia de graça, Senhor é convosco. Bendito sois vós entre as mulheres, e bendito é o fruto do vosso ventre, Jesus.
1: Santa Maria, Mãe de Deus, rogai por nós, pecadores, agora e na hora de nossa morte. Amém.
0: Glória ao Pai, ao Filho e Espírito Santo.
1: Amém.

0: as que mais precisarem. Nossa Senhora de La Salette, reconciliadora dos pecadores, rogai sem cessar por nós que recorremos a vós.
1: Terceiro mistério,

0: Pai nosso que estais no céu, santificado seja o vosso nome. Venha a nós o vosso reino, seja feita a vossa vontade, assim na terra como no céu.
1: O pão nosso de cada dia nos dai hoje. Perdoai as nossas ofensas, assim como nós perdoamos a quem nos tem ofendido. E não nos deixeis cair em tentação, mas livrai-nos do mal. Amém.
0: Ave Maria, cheia de graça, o Senhor é convosco. Bendita sois vós entre as mulheres, e bendito é o fruto do vosso ventre, Jesus.
1: Santa Maria, Mãe de Deus, rogai por nós, pecadores, agora e na hora de nossa morte. Amém.
0: Ave Maria, cheia de graça, o Senhor é convosco. Bendita sois vós entre as mulheres, e bendito é o fruto do vosso ventre, Jesus.
1: Santa Maria, Mãe de Deus, rogai por nós, pecadores, agora e na hora de nossa morte. Amém.
0: Ave Maria, cheia de graça, o Senhor é convosco. Bendita sois vós entre as mulheres, e bendito é o fruto do vosso ventre, Jesus.
1: Santa Maria, Mãe de Deus, rogai por nós, pecadores, agora e na hora de nossa morte. Amém.
0: Ave Maria, cheia de graça, o Senhor é convosco. Bendita sois vós entre as mulheres, e bendito é o fruto do vosso ventre, Jesus.
1: Santa Maria, Mãe de Deus, rogai por nós, pecadores, agora e na hora de nossa morte. Amém.
0: Ave Maria, cheia de graça, o Senhor é convosco. Bendita sois vós entre as mulheres, bendito é o fruto do vosso ventre, Jesus.
1: Santa Maria, Mãe de Deus, rogai por nós, pecadores, agora e na hora de nossa morte. Amém.
0: Ave Maria, cheia de graça, o Senhor é convosco. Bendita sois vós entre as mulheres, e bendito é o fruto do vosso ventre, Jesus.
1: Santa Maria, Mãe de Deus, rogai por nós, pecadores, agora e na hora de nossa morte. Amém.
0: Ave Maria, cheia de graça, o Senhor é convosco. Bendita sois vós entre as mulheres, e bendito é o fruto do vosso ventre, Jesus.
1: Santa Maria, Mãe de Deus, rogai por nós, pecadores, agora e na hora de nossa morte. Amém.
0: Ave Maria, cheia de graça, o Senhor é convosco. Bendita sois vós entre as mulheres, e bendito é o fruto do vosso ventre, Jesus.
1: Santa Maria, Mãe de Deus, rogai por nós, pecadores, agora e na hora de nossa morte. Amém.
0: Ave Maria, cheia de graça, o Senhor é convosco. Bendita sois vós entre as mulheres, bendito é o fruto do vosso ventre, Jesus.
1: Santa Maria, Mãe de Deus, rogai por nós, pecadores, agora e na hora de nossa morte. Amém.
0: Ave Maria, cheia de graça, o Senhor é convosco. Bendita sois vós entre as mulheres, e bendito é o fruto do vosso ventre, Jesus.
1: Santa Maria, Mãe de Deus, rogai por nós, pecadores, agora e na hora de nossa morte. Amém.
0: Glória ao Pai, ao Filho e ao Espírito Santo,
1: como era no princípio, agora e sempre. Amém.
0: Ó meu bom Jesus, perdoai-nos, livrai-nos do fogo do inferno, levai as almas todas para o céu, e socorrer principalmente as que mais precisarem. Nossa Senhora do Rosário de Fátima,
1: rogai por nós.
2: Quarto mistério,

0: Pai nosso que estais no céu, santificado seja o vosso nome. Venha a nós o vosso reino, seja feita a vossa vontade, assim na terra como no céu.
1: O pão nosso de cada dia nos dai hoje, perdoai as nossas ofensas, assim como nós perdoamos a quem nos tem ofendido. E não nos deixeis cair em tentação, mas livrai-nos do mal. Amém.
0: Ave Maria, cheia de graça, o Senhor é convosco. Bendita sois vós entre as mulheres, e bendito é o fruto do vosso ventre, Jesus.
1: Santa Maria, Mãe de Deus, rogai por nós, pecadores, agora e na hora de nossa morte. Amém.
0: Ave Maria, cheia de graça, o Senhor é convosco. Bendita sois vós entre as mulheres, e bendito é o fruto do vosso ventre, Jesus.
1: Santa Maria, Mãe de Deus, rogai por nós, pecadores, agora e na hora de nossa morte. Amém.
0: Ave Maria, cheia de graça, o Senhor é convosco. Bendita sois vós entre as mulheres, e bendito é o fruto do vosso ventre, Jesus.
1: Santa Maria, Mãe de Deus, rogai por nós, pecadores, agora e na hora de nossa morte. Amém.
0: Ave Maria, cheia de graça, o Senhor é convosco. Bendita sois vós entre as mulheres, e bendito é o fruto do vosso ventre, Jesus.
1: Santa Maria, Mãe de Deus, rogai por nós, pecadores, agora e na hora de nossa morte. Amém.
0: Ave Maria, cheia de graça, o Senhor é convosco. Bendita sois vós entre as mulheres, e bendito é o fruto do vosso ventre, Jesus.
1: Santa Maria, Mãe de Deus, rogai por nós, pecadores, agora e na hora de nossa morte. Amém.
0: Ave Maria, cheia de graça, o Senhor é convosco. Bendita sois vós entre as mulheres, e bendito é o fruto do vosso ventre, Jesus.
1: Santa Maria, Mãe de Deus, rogai por nós, pecadores, agora e na hora de nossa morte. Amém.
0: Ave Maria, cheia de graça, o Senhor é convosco. Bendita sois vós entre as mulheres, e bendito é o fruto do vosso ventre, Jesus.
1: Santa Maria, Mãe de Deus, rogai por nós, pecadores, agora e na hora de nossa morte. Amém.
0: Ave Maria, cheia de graça, o Senhor é convosco. Bendita sois vós entre as mulheres, e bendito é o fruto do vosso ventre, Jesus.
1: Santa Maria, Mãe de Deus, rogai por nós, pecadores, agora e na hora de nossa morte. Amém.
0: Ave Maria, cheia de graça, o Senhor é convosco. Bendita sois vós entre as mulheres, e bendito é o fruto do vosso ventre, Jesus.
1: Santa Maria, Mãe de Deus, rogai por nós, pecadores, agora e na hora de nossa morte. Amém.
0: Ave Maria.

0: que mais precisarem. Nossa Senhora de La Salette, reconciliadora dos pecadores, rogai sem cessar por nós que recorremos a vós.
1: Quinto mistério.

0: Pai nosso que estais no céu, santificado seja o vosso nome. Venha a nós o vosso reino, seja feita a vossa vontade, assim na terra como no céu.
1: O pão

0: do mal. Amém.
1: Ave Maria, cheia de graça, o Senhor é convosco. Bendita sois vós entre as mulheres e bendito é o fruto de vosso ventre, Jesus.
0: Santa Maria, Mãe de Deus, rogai por nós, pecadores, agora e na hora de nossa morte. Amém.
1: Ave Maria, cheia de graça, o Senhor é convosco. Bendita sois vós entre as mulheres e bendito é o fruto de vosso ventre, Jesus.
0: Santa Maria, Mãe de Deus, rogai por nós, pecadores, agora e na hora de nossa morte. Amém.
1: Ave Maria, cheia de graça, o Senhor é convosco. Bendita sois vós entre as mulheres e bendito é o fruto de vosso ventre, Jesus.
0: Santa Maria, Mãe de Deus, rogai por nós, pecadores, agora e na hora de nossa morte. Amém.
1: Ave Maria, cheia de graça, o Senhor é convosco. Bendita sois vós entre as mulheres e bendito é o fruto de vosso ventre, Jesus.
0: Santa Maria, Mãe de Deus, rogai por nós, pecadores, agora e na hora de nossa morte. Amém.
1: Ave Maria, cheia de graça, o Senhor é convosco. Bendita sois vós entre as mulheres e bendito é o fruto de vosso ventre, Jesus.
0: Santa Maria, Mãe de Deus, rogai por nós, pecadores, agora e na hora de nossa morte. Amém.
1: Ave Maria, cheia de graça, o Senhor é convosco. Bendita sois vós entre as mulheres e bendito é o fruto de vosso ventre, Jesus.
0: Santa Maria, Mãe de Deus, rogai por nós, pecadores, agora e na hora de nossa morte. Amém.
1: Ave Maria, cheia de graça, o Senhor é convosco. Bendita sois vós entre as mulheres e bendito é o fruto de vosso ventre, Jesus.
0: Santa Maria, Mãe de Deus, rogai por nós, pecadores, agora e na hora de nossa morte. Amém.
1: Ave Maria, cheia de graça, o Senhor é convosco. Bendita sois vós entre as mulheres e bendito é o fruto de vosso ventre, Jesus.
0: Santa Maria, Mãe de Deus, rogai por nós, pecadores, agora e na hora de nossa morte. Amém.
1: Ave Maria, cheia de graça, o Senhor é convosco. Bendita sois vós entre as mulheres e bendito é o fruto de vosso ventre, Jesus.
0: Santa Maria, Mãe de Deus, rogai por nós, pecadores, agora e na hora de nossa morte. Amém.
1: Ave Maria, cheia de graça, o Senhor é convosco. Bendita sois vós entre as mulheres e bendito é o fruto de vosso ventre, Jesus.
0: Santa Maria, Mãe de Deus, rogai por nós, pecadores, agora e na hora de nossa morte. Amém.
1: Glória ao Pai, ao Filho e ao Espírito Santo,
0: como era no princípio, agora e sempre. Amém.
1: Ó meu bom Jesus,

0: rogai por nós, Santa Mãe de Deus,
1: para que sejamos dignos das promessas de Cristo.
0: Consagração a Nossa Senhora. Ó minha Senhora, ó minha Mãe, eu me ofereço a toda vós, em prova da minha devoção para convosco, eu vos consagro nesta noite os meus olhos, os meus ouvidos, a minha boca, o meu coração, inteiramente todo o meu ser. E porque assim eu sou vossa, ó incomparável Mãe, guardai-me e defendei-me como filha e propriedade vossa. Amém. Muito obrigada a você que rezou o Santo Terço conosco e pedimos que Deus nos abençoe. Em nome do Pai, do Filho e do Espírito Santo. Amém. Louvado seja nosso Senhor Jesus Cristo.
1: Para sempre seja louvado.

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2: 8 horas e 34 minutos.

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6: 12 graus.
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Noite Preta, Vange Leonel, aqui na seleção musical da tua rádio nesta segunda-feira. Nove para as nove, agora tem Coldplay.

0: Por tudo que for, o som de Lobão, fechando a primeira hora de sucessos desta segunda-feira. Antes do intervalo, um rápido giro aqui pelos destaques do site tuaradio.com.br. Olha, em Veranópolis, o município confirma a realização do primeiro festival do Bolinho de Chuva. O evento ocorre nos dias 8 e 9 de agosto no Centro Comunitário São Pelegrino. Deixa eu ver aonde mais, outros destaques. Agora aqui para a região de Lagoa Vermelha, olha, em Capão Bonito do Sul, representantes participam do Fórum Estadual de Educação e reforçam o compromisso com a qualidade do ensino. Secretário de Educação e coordenadora pedagógica representaram Capão Bonito do Sul em importante espaço de formação, diálogo e construção coletiva na capital gaúcha. Essas e outras informações em tuaradio.com.br. 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
3: 9:01.
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7: 12 graus. 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
1: 9:04, segunda-feira, 22 de junho. Paz e bem aí para você. Bem-vindo, bem-vinda aqui na programação da Rede Tua Rádio. Para quem tá no trânsito, obrigado aí pela carona. Vá com calma, com segurança. Para quem trabalha o volante também, né? Bom trabalho. Para quem